0: 2.000 atendimentos. Além disso, foram registrados 608.000 boletins de ocorrência.
1: Gás de cozinha já está disponível, vale para a nova recarga do botijão.
2: A recarga poderá ser realizada pelo responsável familiar diretamente em revendas credenciadas. Natália Koslick.
3: Podem participar as famílias com pelo menos duas pessoas em sua composição, renda per capita de até meio salário mínimo e cadastro único atualizado nos últimos 24 meses.
1: E vamos falar sobre o fenômeno climático El Niño que atinge o Brasil.
2: Ele provoca chuvas acima da média, ventanias e ciclones no sul e sudeste do país, além de estiagem no norte, nordeste e centro-oeste.
1: Quem conversa com a gente sobre o tema é Volney Wolff. Ele fala como a população pode buscar mais informações.
4: A primeira coisa é buscar as informações nas defesas civis municipais, ou seja, nos órgãos oficiais, nos órgãos do governo do estado e nos órgãos oficiais do governo federal.
2: Hoje, na apresentação da Voz do Brasil, Mariana Jungmann e Luciano Seixas.
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2: Famílias que têm direito a repor o gás de cozinha já têm acesso ao Vale Recarga.
1: Os beneficiários podem verificar o direito ao benefício no site do Ministério do Desenvolvimento e Assistência Social, Família e Combate à Fome ou no portal da Caixa Econômica Federal.
3: Para ter acesso à recarga do gás do povo, o responsável familiar deve procurar uma das revendedoras que participam do programa em todo o país. Quem explica é a secretária nacional de integração e articulação de plataformas sociais eletrônicas, Ana Lúcia Alonso.
5: Se apresentando na loja ou ligando para ela, você tem o direito de fazer a recarga a cada 2 meses ou a cada 3 meses, de acordo com o tamanho da sua família. Se você encontrou a sua revenda, é só se apresentar e fazer o pagamento da recarga com o cartão da Caixa Econômica Federal com chip, que pode ser o cartão do Bolsa Família, ou então você pode usar o seu celular. Você não precisa de intermediários e você tem garantido com segurança a troca do seu gás para fazer o almoço de todo dia.
3: Podem participar as famílias com pelo menos duas pessoas em sua composição, renda per capita de até meio salário mínimo e cadastro único atualizado nos últimos 24 meses. Os vales recargas são liberados no dia 10 de cada mês, observando a quantidade de botijões a que cada família tem direito ao ano. A periodicidade varia conforme a composição familiar. Domicílios com 2 ou 3 membros, por exemplo, recebem um vale a cada 3 meses. Já as famílias com 4 ou mais integrantes têm direito a um vale a cada 2 meses. As consultas das distribuidoras credenciadas da situação do vale, assim como de outras informações sobre o programa, podem ser feitas pelos canais oficiais da Caixa e do Ministério do Desenvolvimento e Assistência Social, Família e Combate à Fome. O Disque Social, pelo número 121, é uma das indicações. Reportagem Natália Koslick.
2: Você sabe o que fazer diante de um caso de violência contra uma mulher?
1: Quais serviços buscar ou por qual meio fazer uma denúncia?
2: O Agosto Lilás é uma oportunidade para falar sobre esse tema e conscientizar sobre os direitos das mulheres.
1: O tema da campanha deste ano são os 20 anos da Lei Maria da Penha, considerada um dos marcos na proteção dos direitos da mulher no Brasil.
6: Foi para pedir socorro que, há 2 anos, a vítima de violência, que vamos chamar de Maria, entrou pela primeira vez em uma casa da mulher brasileira.
7: Eu cheguei na casa sem esperança nenhuma, sem expectativa nenhuma, sem norte algum. Eu estava só o farrapo humano, né? Tinha violências que eu nem tinha conhecimento que eram violências, né? Mas assim, é página virada.
6: Criada há 11 anos, a Casa da Mulher Brasileira reúne em um só lugar serviços como apoio psicossocial, delegacia e juizado especializados, defensoria pública, serviço de saúde e alojamento de passagem. Atualmente, há 13 dessas em funcionamento no país, abertas 24 horas por dia, todos os dias da semana. A coordenadora geral de fortalecimento da rede de atendimento do Ministério das Mulheres, Maura Souza, explica como funciona o atendimento.
8: Primeiro, a mulher passa pelo serviço de acolhimento, atendimento psicossocial, e se for um caso por um alojamento de passagem, a gente oferta esse serviço no âmbito da Casa da Mulher Brasileira, além da brinquedoteca, para que essa mulher tenha condições de ter o atendimento nos outros serviços.
6: No agosto lilás, mês de conscientização pelo enfrentamento à violência contra a mulher, a casa reforça a garantia dos direitos das mulheres. A subsecretária de enfrentamento à violência da Secretaria da Mulher do Distrito Federal, Maíra Castro, destacou que, além do apoio imediato, a Casa da Mulher Brasileira também ajuda as vítimas a alcançarem autonomia profissional e financeira.
9: Elas podem fazer cursos, ter essa a empregabilidade. Temos mais de 400 mulheres empregadas em diferentes órgãos, estão sempre visando essa oportunidade, uma porta de saída que elas tenham da violência doméstica.
6: O tema deste Agosto Lilás são os 20 anos da Lei Maria da Penha, considerada um dos marcos na proteção dos direitos da mulher no Brasil. Além da agressão física, a norma abrange outras 4 formas de violência contra a mulher. A violência patrimonial, que se caracteriza pela destruição ou retenção de bens, dinheiro ou outros recursos. A violência moral, que ocorre por meio de calúnia, difamação, injúria ou qualquer conduta que atinja a honra e a reputação da mulher. A violência psicológica, caracterizada por atitudes que causam medo, humilhação, ameaças, isolamento e manipulação. E a violência sexual, que é qualquer ato praticado sem consentimento. Em qualquer dos casos, a mulher deve fazer o registro da ocorrência. Os profissionais são qualificados para esse atendimento. De acordo com Mariana Almeida, delegada adjunta da Delegacia de Atendimento à Mulher 2 do Distrito Federal.
10: Esse policial precisa ter a sensibilidade de acolher essa vítima, de acalmá-la para que assim ela consiga, né, relatar o que está acontecendo, e também ele precisa saber o que de fato vai auxiliar essa vítima para poder encaminhá-la a outros órgãos, a outros serviços públicos, porque a gente precisa de toda essa atuação de rede, como prevê a própria lei Maria da Penha.
6: Há em todo o país 495 delegacias especializadas de atendimento à mulher. Em 2025, as unidades realizaram mais de 782 mil atendimentos. Além disso, foram registrados 608 mil boletins de ocorrência e mais de 300 mil inquéritos instaurados e medidas protetivas de urgência solicitadas. As vítimas de violência também podem contar com a Central de Atendimento à Mulher, o Ligue 180. A ligação é gratuita e o serviço funciona 24 horas por dia, todos os dias da semana. Os serviços também podem ser acessados pelo WhatsApp 61 99 610 0180 ou pelo e-mail central180@mulheres.gov.br. Mas atenção, se o caso for de emergência, ou seja, se a mulher estiver em risco imediato, a recomendação é acionar a Polícia Militar por meio do 190. Reportagem Luana Karen.
2: A Agência Nacional de Proteção de Dados, a ANPD, abriu um processo de fiscalização contra o Discord.
1: A medida busca apurar possíveis descumprimentos das regras de proteção previstas no Estatuto Digital da Criança e do Adolescente.
2: A fiscalização ocorre após episódio que resultou na morte de uma adolescente de 13 anos.
1: A plataforma terá que informar quais medidas adota para evitar situações de risco. Confira com Thaís de Araújo.
11: Muito popular entre os jogadores online, o Discord é uma plataforma que permite a troca de mensagens por texto, voz e vídeo. O serviço também reúne comunidades em que os usuários podem conversar e interagir em tempo real. Para investigar possíveis falhas na proteção de crianças e adolescentes dentro da plataforma, a Agência Nacional de Proteção de Dados, a ANPD, abriu um processo de fiscalização. O objetivo da agência é verificar se a plataforma está cumprindo as regras do Estatuto Digital da Criança e do Adolescente, o ECA Digital, para prevenir situações que possam colocar menores de 18 anos em contato com conteúdos que incentivem ou facilitem a automutilação e o suicídio. Também serão analisados os mecanismos usados pelo Discord para verificar a idade dos usuários e para identificar e retirar conteúdos que violem essas regras, além de comunicação de casos graves às autoridades. A plataforma terá 5 dias úteis para apresentar informações sobre as medidas adotadas para prevenir e combater violações graves contra crianças e adolescentes. Se forem encontradas irregularidades, a ANPD poderá determinar mudanças e aplicar as sanções previstas no ECA Digital. Entre elas, multa de até R$50 milhões por infração. A fiscalização da ANPD é um trabalho conjunto com a Polícia Civil e o CyberLab da Secretaria Nacional de Segurança Pública do Ministério da Justiça e Segurança Pública, que atuam para investigar um grupo criminoso suspeito de incentivo ao suicídio e à automutilação por meio do Discord, resultando na morte de uma adolescente de 13 anos no último dia 22 de julho. Thaís de Araújo para a Voz do Brasil.
2: O fenômeno El Niño já é uma realidade e está afetando o clima no Brasil.
1: Ele provoca chuvas acima da média, ventanias e ciclones no sul e sudeste do país.
2: E estiagem que pode levar à crise hídrica do norte, nordeste e centro-oeste.
1: Mais cedo, nós conversamos com o secretário nacional de Defesa Civil, Volney Wolff, sobre como a população e os municípios podem se preparar para as consequências desses eventos. Acompanhe. Secretário Volney Wolff, seja muito bem-vindo à Voz do Brasil, um prazer ter o senhor com a gente aqui. Vamos começar falando sobre os impactos do El Niño, que já estão sendo sentidos, secretário, especialmente ali no sul do país. O senhor pode fazer pra gente um relato sobre como está a situação por lá, quais têm sido os principais problemas decorrentes de eventos climáticos e quais os municípios mais afetados?
12: Sim. Mariana, bem, começando aí do início, né? Na verdade, os efeitos do El Niño já são sentidos no Brasil inteiro, né? De sul a norte do país. O aquecimento das águas do Atlântico, que já passam de 2 graus, nos permitem inferir que nós já estamos vivendo um El Niño no grau muito forte, né? Isso quer dizer que vamos ter chuvas intensas na região sul do Brasil, possivelmente ainda na região sudeste, mas teremos também estiagem e escassez hídrica muito, muito forte na região amazônica e na região do Nordeste, que a gente já começa a sentir também. Além disso, na região centro-oeste, é possível que tenhamos ainda incêndios e também a região centro-oeste é uma região que tem escassez hídrica e tem chuvas intensas em alguns períodos, né? E ainda, principalmente ali na São Paulo, Rio, ondas de calor prometem ser bastante fortes ainda no ano de 2026. Bom, a gente viu no último mês, especificamente agora em julho, na região sul, especialmente lá no Rio Grande do Sul, chuvas intensas que duraram mais de uma semana. Aliás, elas perduraram por mais de 10 dias. E isso ocasionou elevação dos níveis dos rios, das principais vales de rios do Rio Grande do Sul, que levam água até a bacia do Guaíba, na grande Porto Alegre, né? Então, isso acabou ocasionando danos e prejuízos à população, né? Em muitos dos municípios, a população teve água em suas casas, né? Isso sempre ocasiona um grande problema à população. E agora, na última semana, né? No último final de semana, estava previsto o ciclone extratropical, né? Que é um ciclone que é formado ali na região leste do Brasil, vindo do sul do país, Uruguai, Argentina, em função daquelas massas de ar frio, que ao chegar no continente, geram chuvas intensas, mas pior que isso, né? Nesse caso, ventanias próximas de 100 km por hora e o que aconteceu ali na região metropolitana de Porto Alegre é que a velocidade dos ventos passaram de 100, chegaram a 115, 120 quilômetros, tanto na região metropolitana de Porto Alegre, como lá no sul, na região de Pelotas principalmente, né? E isso traz muitos transtornos à população das cidades.
2: Perfeito, secretário. Como o senhor citou, novos fenômenos climáticos, como tornados e ciclones, ainda são esperados, né? Como é que os municípios podem se preparar para esta situação?
12: Então, eu acho assim, é importante que a população, no primeiro momento, busque informações de órgãos oficiais. Então, a primeira coisa é buscar as informações nas defesas civis municipais, nas prefeituras, ou seja, nos órgãos oficiais, nos órgãos do governo do estado e nos órgãos oficiais do governo federal. Como uma segunda medida, é muito importante que as pessoas busquem medidas de autoproteção. Ao ter um alerta de possível chuvas intensas com ventanias, ou seja, que vai haver em potencial a possibilidade de ocorrer um desastre, que essas pessoas busquem medidas de autoproteção. É importante também, Luciano, que as prefeituras busquem, ao longo dos períodos de preparação, botar em prática os seus planos de contingência. Quando possível, e muitas delas têm feito isso, principalmente na região sul do Brasil, fazer simulados com a população. Tirar os planos de contingência da gaveta e transformar isso em simulados, aonde junto com a população, os órgãos de defesa civis, mas mais que isso, dos sistemas municipais, estaduais de defesa civil, fazem um simulado de como é que seria uma situação de potencial desastre em função, por exemplo, de chuvas intensas.
1: O secretário, e os municípios que já foram atingidos, né? Porque a gente viu aí que no Rio Grande do Sul a coisa já começou a escalar. No caso dos municípios que já foram atingidos, como é que eles devem proceder para conseguir a ajuda do governo federal?
12: A Defesa Civil Nacional, ela orienta desde a decretação da situação de emergência, a solicitação de reconhecimento federal e a elaboração de planos. No primeiro momento, ajuda humanitária, quando for o caso, de restabelecimento, quando há alguma avaria pequena na infraestrutura pública, e em último caso, a orientação sobre a construção de planos de reconstrução naqueles casos onde os danos e os prejuízos na infraestrutura pública foram de maior porte.
2: Perfeito. Secretário, a gente está falando do sul do país, como o senhor colocou, né? Questão de alagamentos, chuvas, tornados, e também o senhor colocou no início, existe o outro lado, né? O agravamento da estiagem em grande parte do país, mais notadamente região centro-norte. Quais são os maiores perigos desta situação?
12: Então, nós não podemos nos esquecer que em 2023, de 23 para 24, no El Niño também muito forte, talvez tenha sido a maior estiagem, a maior crise hídrica que a gente viveu nos últimos tempos na região amazônica, né? Os grandes rios, parte deles secaram, os transportes via navegação ficaram muito prejudicados e nós tivemos que lançar mão, de algumas ações para ajudar os estados do norte. Nós temos equipes em todas as regiões do norte, em todos os estados do norte, mais o centro-oeste, reuniões de capacitação de como a gente deve se preparar para que, em havendo essa situação de crise hídrica, a gente possa trabalhar de maneira muito integrada entre os estados, os municípios e o governo federal, para que as pessoas possam ter o menos possível de impacto nessas situações.
1: Muito bem, nós conversamos com Volney Wolf, secretário nacional de Defesa Civil. Muito obrigada, secretário, pela sua entrevista. Vista aqui a Voz do Brasil.
12: Eu que te agradeço, Mariana e Luciano. Muito obrigado pela oportunidade.
2: O Ministério das Relações Exteriores prestou solidariedade à Colômbia depois do terremoto que atingiu o país na manhã desta segunda-feira.
1: O tremor de magnitude 7,4 foi o mais forte registrado no país durante a última década, segundo o Serviço Geológico Colombiano.
2: O Itamaraty acompanha os esforços de busca e de assistência às populações afetadas e manifesta disposição de colaborar com as autoridades colombianas. Até o momento não foram identificados brasileiros entre as vítimas.
1: O governo da Colômbia decretou o estado de emergência. Segundo o balanço oficial, ao menos 111 pessoas morreram e 87 ficaram feridas.
2: O plantão consular permanece à disposição para prestar assistência a cidadãos brasileiros em situação de emergência.
1: O atendimento da Embaixada do Brasil em Bogotá pode ser feito por meio do telefone 57-31-0809-6169. Já o plantão consular em Brasília pode ser feito pelo telefone 61-98-260-0610.
2: Começaram as convocações da lista de espera do Fundo de Financiamento Estudantil, FIES.
1: Os inscritos nessa edição que ainda não foram pré-selecionados devem acompanhar a classificação no site do FIES até o dia 24 de setembro para não perder a vaga.
2: A diretora de Políticas de Acesso à Educação Superior do Ministério da Educação, Marina Castro, explica como garantir a vaga.
13: O candidato que for pré-selecionado por meio da lista de espera terá 3 dias úteis a contar da data da convocação para acessar a página do FIES e complementar as informações da inscrição. Na sequência, será a vez de validar a documentação exigida, primeiro na instituição de ensino e depois no banco. Os prazos de cada etapa devem ser observados rigorosamente para evitar a perda da vaga para financiamento do curso.
1: Nessa edição foram disponibilizadas 75.500 vagas, distribuídas em mais de 1.200 instituições privadas de educação superior.
2: Metade das vagas é destinada para estudantes com renda familiar per capita de até meio salário mínimo, inscritos no CadÚnico.
1: Os pré-selecionados devem acompanhar a classificação no endereço fieseleçãoaluno.mec.gov.br.
2: E estudantes que participam do processo seletivo do ProUni, o Programa Universidade para Todos, e foram pré-selecionados, devem comprovar as informações de inscrição até sexta-feira, dia 14.
1: A documentação exigida deve ser apresentada diretamente na instituição de ensino superior.
2: Os estudantes que recebem bolsa integral do ProUni podem solicitar a bolsa permanência. Saiba como.
14: Estudantes com bolsa integral do ProUni e matriculados em cursos presenciais de turno integral podem solicitar a bolsa permanência, auxílio mensal de R$ 700, concedido pelo Ministério da Educação. O benefício é destinado ao custeio de despesas educacionais e atende alunos de cursos com duração mínima de 6 semestres e média de pelo menos 6 horas de aula por dia. Para receber a bolsa, o estudante também precisa ter conta corrente individual no Banco do Brasil ou na Caixa Econômica Federal, vinculada ao mesmo CPF cadastrado no sistema do ProUni. O auxílio não pode ser acumulado com outras bolsas públicas de mesma finalidade e pode ser suspenso caso a bolsa principal do ProUni seja interrompida ou o aluno deixe um curso integral. O pedido deve ser feito diretamente na coordenação do ProUni da instituição de ensino superior onde o estudante está matriculado. A faculdade verifica se o curso é elegível, realiza o cadastro no sistema e inclui o aluno na relação mensal de beneficiários, conforme a disponibilidade orçamentária do Ministério da Educação. Claudimário Carvalho, para a Voz do Brasil.
1: Desde os 14 anos de forma legal, com remuneração e ainda aprender um ofício.
2: É a aprendizagem profissional, uma modalidade de contratação que combina formação teórica e experiência prática no ambiente de trabalho.
15: Criada no ano 2000, a contratação de aprendizes é voltada a adolescentes e jovens entre 14 anos completos e 24 anos incompletos. O contrato de aprendizagem é registrado em carteira de trabalho, com acesso aos direitos trabalhistas e previdenciários. Entre eles, remuneração proporcional às horas trabalhadas, nunca inferior ao salário mínimo hora, o depósito do Fundo de Garantia do Tempo de Serviço, FGTS, o 13º salário, as férias e o vale-transporte. No entanto, o contrato de aprendizagem tem prazo determinado de até 2 anos e a jornada de trabalho possui regras específicas, de 4 a 6 horas diárias para aprendizes que ainda não concluíram o ensino médio e de até 8 horas diárias para aqueles que já concluíram o ensino médio. Para se candidatar a uma vaga de aprendizagem, o jovem deve estar regularmente matriculado e frequentando uma instituição de ensino. A contratação está vinculada à participação em curso de aprendizagem profissional em instituição habilitada, como SESC, SENAC e SENAT, por exemplo. A contratação de aprendizes é obrigatória para estabelecimentos de qualquer natureza que possuam, no mínimo, 7 empregados em funções que demandem formação profissional. Daniele Popov para a Voz do Brasil.
1: Os alimentos da cesta básica registrou queda em 26 capitais brasileiras no mês de julho.
2: Foi o que mostrou a pesquisa realizada todo mês pela Conab, a Companhia Nacional de Abastecimento, e pelo DIEESE, o Departamento Intersindical de Estatísticas e Estudos Socioeconômicos.
1: Segundo a análise, na comparação entre julho e junho, as maiores quedas ocorreram em Natal, Maceió e Belo Horizonte. Apenas São Luís registrou aumento.
2: Os produtos que tiveram as principais reduções nas capitais brasileiras foram a batata, tomate, café e açúcar.
1: Ainda segundo o levantamento da Conab e do DIEESE, houve também diminuição no preço da carne em 14 capitais.
2: E essas foram as notícias do governo federal.
1: Fique agora com as notícias do Poder Judiciário e do Congresso Nacional. Boa noite.
2: Boa noite para você e até amanhã.
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18: Em seminário, o presidente do STF do CNJ fala sobre transparência e confiança pública.
19: Ministro Fachin participa da abertura das celebrações do bicentenário dos cursos jurídicos no Brasil.
18: STJ reconhece validade de tarifa de adiantamento a depositante prevista em contrato bancário.
19: Boa noite, eu sou Marcela Luiz.
18: E eu sou Walter Lima.
19: Presidente do STF e do CNJ, ministro Edson Fachin, abre seminário O Judiciário em Debate, Integridade, Eficiência e Acesso à Justiça.
18: O evento é uma iniciativa do jornal Folha de São Paulo em parceria com a OAB do Estado. Carolina Chaves.
20: O ministro Edson Fachin explicou que o judiciário já avançou muito na transparência e no acesso à justiça com a ajuda da tecnologia, mas é preciso mais para preservar a confiança nas instituições e exercício responsável da função.
21: Precisamos enfrentar com seriedade a agenda de moralização dos gastos públicos, de aprofundar as investigações de corrupção que ainda permanecem em nosso país, bem como aperfeiçoar os mecanismos de transparência e encontrar soluções públicas, justas e fiscalmente sustentáveis para questões estruturais do Estado brasileiro, inclusive no que diz respeito ao regime remuneratório da magistratura, que é o que faremos com a proposição de uma lei federal de caráter nacional, cuja minuta estará pronta até o final deste ano.
20: Os encontros acontecem nas manhãs de segunda-feira, nos dias 10, 17 e 24 de agosto.
19: O presidente do STF e do CNJ, ministro Edson Fachin, também participou hoje do início das comemorações dos 200 anos dos cursos jurídicos no Brasil na Faculdade de Direito da Universidade de São Paulo.
18: A cerimônia abriu a programação do bicentenário dos cursos jurídicos no Brasil.
19: Na ocasião, Fachin ressaltou o papel da Faculdade de Direito de São Paulo como espaço de defesa das liberdades públicas, dos direitos humanos e da democracia.
18: Os cursos de direito no país foram criados em 11 de agosto de 1827, por decreto de Dom Pedro I.
19: A Polícia Federal deflagrou hoje uma operação para investigar possíveis irregularidades na aplicação de recursos do regime próprio de previdência social do município de Maceió, em Alagoas.
18: A ação foi autorizada pelo ministro André Mendonça, do STF. Marta Ferreira.
22: Entre os alvos está o Maceió Previdência, autarquia responsável pela análise e concessão de benefícios de pensão por morte e aposentadoria. A Polícia Federal busca esclarecer as circunstâncias do credenciamento, da cotação, da análise de risco, da governança e da tomada de decisão que antecederam os investimentos. A investigação tem como objeto duas aplicações realizadas nos anos de 2023 e 2024, que totalizaram 97 milhões de reais. Na decisão do ministro André Mendonça, ele aponta que houve possível direcionamento dos investimentos e exposição desproporcional do patrimônio previdenciário a ativos de risco elevado e liquidez reduzida.
19: É válida a tarifa de adiantamento a depositante prevista em contrato bancário.
18: Esse entendimento é do STJ. Fátima Uchoa.
23: A tarifa de adiantamento a depositante remunera o serviço prestado quando o banco adianta recursos para cobrir pagamentos que ultrapassam o saldo da conta. Em ação civil pública, o Ministério Público de São Paulo questionou a legalidade da tarifa. O juízo de primeiro grau declarou nula a cláusula contratual, proibiu novas cobranças e determinou a devolução em dobro dos valores pagos. E o Tribunal Estadual substituiu a restituição em dobro pela devolução simples. Na quarta turma do STJ, o ministro relator João Otávio de Noronha explicou que a tarifa de adiantamento a depositante não se confunde com os encargos da operação de crédito e a cobrança é permitida quando há previsão contratual clara e segue normas do Conselho Monetário Nacional e do Banco Central, como nesse caso. Assim, o colegiado deu parcial provimento ao recurso especial do banco e julgou improcedente a ação civil pública.
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19: Uma boa noite.
18: E até amanhã.
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0: Eu sou Paula Groba.
3: E eu sou Ricardo Nakaoka.
0: E estes são os destaques de hoje do Jornal do Senado, que começa agora.
3: Senado inicia a semana de esforço concentrado.
0: Senadora cobra resultados e transparência no uso de verbas para o povo Yanomami.
3: Projeto proíbe que com

0: Ministérios e que no caso da pasta dos povos indígenas, vários eram os desafios enfrentados na área Yanomami, porção do território brasileiro na região norte do Amazonas e de Roraima, equivalente ao tamanho de Portugal.
1: Quando nós assumimos em 2023, desenhamos ali uma estrutura para fazer frente às demandas que estavam colocadas, né? Garimpo ilegal presente na terra indígena, situação de desnutrição e uma ausência de proteção territorial.
0: A senadora Damaris Alves, do Republicanos do Distrito Federal, afirmou que os recursos ainda precisam ser aumentados, mas sempre com cobrança por resultados.
2: Em 2022, 56% das crianças estavam em estágio de desnutrição. Agora, em 26, depois das ações emergenciais, a gente cai para 46. O valor foi pouco para a gente alcançar as metas de nutrição e combate à fome.
0: Além da compra e distribuição emergencial de cestas básicas, parte dos recursos destinados ao Ministério dos Povos Indígenas foi usada para criar uma estrutura capaz de identificar a origem e o destino do ouro extraído no Brasil, especialmente o retirado do território Yanomami.
3: E em meio às divergências entre governo, oposição e judiciário, está pronto para votação no plenário do Senado o projeto que cria o Exame Nacional de Proficiência em Medicina.
4: A discussão ganhou um novo capítulo após o Tribunal Regional Federal suspender as sanções aplicadas pelo governo às faculdades que tiveram baixo desempenho no Exame Nacional de Avaliação da Formação Médica, realizada em 2025. Repórter Douglas Castilho.
5: A controvérsia principal é entre o atual ENAMED, exame realizado ao longo do curso de medicina organizado pelo MEC, e a proposta do PROFIMED, avaliação de proficiência a ser realizada pelo Conselho Federal de Medicina após a graduação em análise no Congresso. Em debate no Senado, o senador Rogério Carvalho, do PT de Sergipe, afirmou que o processo de verificação não pode se dar apenas ao fim do curso.
6: Eu defendo que tem o teste de proficiência, mas ele tem que ser a última etapa de um processo mais amplo de avaliação e que tem que gerar consequências para as escolas que garantem o ingresso.
5: Já o relator do projeto de lei do PROFIMED, senador doutor Irã, do PP de Roraima, reforçou que o Conselho Regulamentador da Profissão, CFM, deve ser o responsável pela certificação.
7: Colocar o PROFIMED, a prova de proficiência, no Ministério da Educação, que tem sido responsável pela proliferação desenfreada de escolas médicas no nosso país, produzindo médicos com baixo conhecimento, colocando a população em alta vulnerabilidade, isso é um perigo para a sociedade.
5: Uma decisão do TRF da primeira região em 5 de agosto suspendeu as punições impostas pelo executivo às universidades com resultados considerados ruins no ano passado, com base no ENAMED.
3: O Senado começou hoje uma semana de esforço concentrado com votações importantes. Os parlamentares terão uma agenda intensa no plenário e nas comissões, com propostas que podem impactar a indústria, o mercado de trabalho e a relação entre contribuintes e o fisco.
4: Entre os destaques está a criação de um programa de estímulo à indústria nacional de fertilizantes. Os detalhes com o repórter Pedro Pincer.
8: A pauta de votações do plenário para esta semana prevê a votação de pelo menos 10 projetos. O primeiro item que deve ser analisado é a criação do Programa de Desenvolvimento da Indústria de Fertilizantes. O objetivo é estimular investimentos na implantação, ampliação e modernização da infraestrutura voltada à produção nacional de fertilizantes e de seus insumos. Para o autor, senador Laércio Oliveira, do Progressistas de Sergipe, a iniciativa busca reduzir a dependência brasileira da importação de fertilizantes e fortalecer a segurança alimentar, a competitividade do agronegócio e a indústria.
9: O Brasil não pode apenas continuar reagindo às crises internacionais. Precisamos nos antecipar a elas. Precisamos construir autonomia. Precisamos fortalecer a nossa indústria. Precisamos garantir estabilidade para quem produz e segurança para quem consome.
8: Na quarta-feira, está prevista a votação do texto da Câmara para o projeto de lei complementar que cria descontos para contribuintes que regularizarem espontaneamente seus débitos tributários e reforça na esfera administrativa a aplicação de decisões do STF e do STJ, e também a criação de dois estatutos: o do aprendiz, que estabelece regras para a jornada de trabalho, novas hipóteses de rescisão do contrato e direitos para essa parcela de trabalhadores, autores e o da vítima, que reúne em um único texto direitos e garantias hoje distribuídos em diferentes normas para vítimas de crimes e contravenções, calamidades públicas, desastres e epidemias.
3: E após a aprovação no Senado, foi sancionada a lei que permite

0: A destinação ao Corpo de Bombeiros de emendas parlamentares antes exclusivas da área da saúde.
1: Os recursos financiarão atendimentos de urgência feitos pelas corporações. Repórter Marcela Diniz.
2: 40% das ocorrências atendidas por bombeiros no Brasil em 2025 foram do tipo pré-hospitalar, em acidentes e outras situações de urgência. Isso equivale a mais de 1 milhão de emergências. Com a Lei Complementar 234, sancionada no dia 6 de agosto, parlamentares estão autorizados a destinar recursos de emendas da área da saúde para financiar esse tipo de atendimento. Antes, as verbas recebidas pelos corpos de bombeiros estaduais e do Distrito Federal teriam de estar vinculadas à rubrica da segurança pública. O senador Wilder Moraes, do PL Goiano, um dos relatores do projeto que deu origem à lei, ressaltou que os bombeiros atuam em parceria com o Serviço de Atendimento Móvel de Urgência, o SAMU, e afastou a possibilidade de disputa pelo orçamento da saúde pública.
3: Não transfere recursos da saúde para a segurança pública, apenas permite financiar os serviços de saúde que os bombeiros já prestam gratuitamente todos os dias, salvando vidas em todo o Brasil.
2: O dinheiro das emendas não poderá ser usado pelos corpos de bombeiros para pagar salários nem para custear ações que não estejam ligadas aos atendimentos pré-hospitalares.
0: O Senado pode concluir a votação do projeto que proíbe a limitação de vagas para mulheres em concursos da área de segurança pública.
1: O texto, já aprovado pelas comissões de Direitos Humanos e de Segurança Pública, também reserva pelo menos 20% das vagas para mulheres nas polícias civis, militares e penais, nos corpos de bombeiros e nas polícias institucionais do Judiciário e do Ministério Público. Repórter Bruno Lourenço.
4: O projeto de lei que está pronto para ser votado no plenário do Senado proíbe a limitação de vagas para mulheres em concursos da área de segurança pública. A iniciativa também reserva pelo menos 20% das vagas nos concursos públicos das polícias e bombeiros para o público feminino. A relatora na Comissão de Segurança Pública, senadora Damares Alves, do Republicanos do Distrito Federal, defende a medida.
5: O que queremos? Uma política de valorização da mulher lá na Polícia Militar, no Corpo de Bombeiro, na Polícia Civil.
4: A proposta cria ainda a Política Nacional de Valorização das Mulheres na área de segurança pública, que será condição para o repasse de verbas do Fundo Nacional do Setor, como explicou o relator na Comissão de Direitos Humanos, senador Alessandro Vieira, do MDB de Sergipe.
6: As mulheres na segurança pública são historicamente discriminadas. Isso é um fato incontestável. Uma realidade que se repete em matérias, em casos que todos nós temos em diversas oportunidades de conhecimento.
4: A nova política estabelece igualdade de oportunidades entre mulheres e homens nas carreiras da segurança pública. O fim da exclusividade ou preferência dessas atividades para homens. A rejeição de práticas, atitudes e crenças discriminatórias. E o enfrentamento do assédio e da violência contra mulheres no ambiente de trabalho.
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1: 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Com edição de Paula Groba e trabalhos técnicos de João Lira, o Jornal do Senado fica por aqui. Acompanhe agora as notícias da Câmara dos Deputados. Boa noite.
0: Boa noite e até amanhã.

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1: Plenário pode votar projeto que prioriza processo sobre crimes de racismo.
2: Câmara retira da Justiça a atribuição de julgar a entidade que atende menores.
1: Parlamentares garantem direitos para a pessoa que tem espinha bífida aberta.
2: Boa noite. Os deputados aprovaram uma proposta que busca garantir direitos a pessoas com espinha bífida aberta. A condição resulta de uma falha congênita no sistema neurológico e gera uma série de dificuldades a quem tem a malformação. A reportagem é de Paula Bittar.
3: A Comissão de Constituição e Justiça da Câmara aprovou uma proposta que classifica a espinha bífida aberta como deficiência para todos os efeitos legais. A espinha bífida é uma condição congênita em que há uma falha no fechamento do tubo neural, estrutura que dá origem ao cérebro, medula e vértebras. Essa falha pode deixar partes da medula expostas ou mal protegidas, resultando em diferentes níveis de comprometimento neurológico. O tipo mais grave e conhecido é a mielomeningocele, em que parte da medula espinhal e os nervos saem por uma abertura nas costas do bebê, formando uma bolsa visível ao nascimento e por isso é chamada de aberta. Essa condição pode causar paralisia nas pernas. De acordo com a proposta, pessoas diagnosticadas com espinha bífida aberta terão atendimento integral pelo Sistema Único de Saúde, sendo assegurado, no mínimo, atendimento por equipe multidisciplinar, acesso a exames complementares, assistência farmacêutica e acesso a modalidades terapêuticas reconhecidas, inclusive fisioterapia e atividade física. O atendimento integral prevê também a divulgação de informações sobre a espinha bífida aberta e as medidas preventivas e terapêuticas disponíveis. A relatora na comissão, deputada Silvia Cristina, do PP de Rondônia, destacou que o projeto garante mais segurança jurídica e facilita o acesso das pessoas aos direitos previstos na Lei Brasileira de Inclusão.
4: Apesar dos avanços na legislação brasileira, muitas pessoas com espinha bífida ainda enfrentam dificuldades para ter condição reconhecida como deficiência e, consequentemente, acessar direitos garantidos. Como relatora, o parecer favorável foi porque entendo que estamos promovendo justiça social, inclusão e dignidade. Estamos garantindo que crianças, jovens e adultos com espinha bífida tenham maior proteção legal, mais acesso às políticas públicas e melhores condições para exercer plenamente sua cidadania.
3: A proposta que classifica a espinha bífida aberta como deficiência para todos os efeitos legais já pode seguir para a análise do Senado, a menos que haja recurso para votação antes pelo plenário da Câmara. Da Rádio Câmara de Brasília, Paula Bittar.
0: Saúde.
5: Leandre, do PSD do Paraná, apresentou o projeto que assegura às pessoas em tratamento contra o câncer o direito de usar lenço, turbante ou cobertura semelhante em fotografias destinadas à emissão, renovação ou segunda via de documentos oficiais de identificação.
2: Leandro explica que a proposta condiciona o uso do acessório à plena visibilidade dos elementos do rosto necessários à identificação biométrica. A deputada ressalta que a proposta também prevê a atualização gratuita da fotografia após o fim do tratamento oncológico.
0: Educação.
5: Professora Luciene Cavalcante, do PSOL de São Paulo, cobra do Senado a aprovação de projeto que cria um piso nacional para os profissionais de apoio técnico, administrativo e operacional da educação básica. A proposta, já aprovada pela Câmara, aguarda análise desde março.
6: Isso seria hoje, em valores, um pouco mais de R$3.800 por 40 horas de trabalho. Infelizmente, a gente não tem ainda leis que garantam o piso e a carreira dos profissionais não docentes. Quem são esses profissionais? São os profissionais que estão nas secretarias da escola, que estão nas inspetorias, que estão na limpeza das escolas, fazendo as merendas. São todos os profissionais que são essenciais para a educação e não são docentes. A escola não é feita só de professores. A gente tem todo um outro corpo de profissionais que precisam ser valorizados e não estão sendo valorizados.
2: Professora Luciene Cavalcante afirma que o Fundo da Educação Básica, o Fundeb, oferece recursos para custear a valorização da categoria. A deputada garante que o Senado já tem assinaturas suficientes para a apreciação da proposta.
0: Trabalho.
5: Marreco Zeca Filho, do PRD do Maranhão, é autor de projeto que cria diretrizes específicas para a inclusão profissional de adultos com transtorno do espectro autista. O texto prevê qualificação acessível, adaptação dos processos seletivos e apoio para ingresso no mercado de trabalho.
2: Para Marreca Filho, a contratação isoladamente não assegura a inclusão das pessoas com autismo. Ele também propõe acompanhamento no ambiente profissional, além da orientação de gestores e de equipes, para reduzir barreiras que dificultam a permanência e o desenvolvimento na carreira.
5: Doutor Francisco, do PT do Piauí, é autor de projeto que institui 7 de abril como Dia Nacional do Médico Legista. O deputado ressalta que a data faz referência à regulamentação em 1886 da função médico-policial responsável pela realização de perícias a serviço do Estado.
2: Doutor Francisco explica que o médico legista produz provas técnicas usadas na investigação de crimes e nas decisões judiciais. A proposta incentiva campanhas educativas, homenagens e eventos científicos voltados à divulgação dos avanços da medicina legal.
0: Previdência.
5: Eduardo da Fonte, do PP de Pernambuco, apresentou o projeto que cria uma política nacional de proteção às mães solo, com prioridade nos programas federais de combate à pobreza. A proposta prevê o pagamento em dobro dos benefícios de transferência de renda custeados pela União.
2: O projeto de Eduardo da Fonte também prevê atendimento prioritário à mãe solo em programas habitacionais, vagas em creches, qualificação profissional, microcrédito e assistência jurídica. Ele argumenta que a integração das medidas estabelecidas no texto amplia a autonomia das mulheres.
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0: Votação.
5: O plenário da Câmara pode votar em breve projeto que dá prioridade a inquéritos e processos sobre crime de racismo. O texto está em regime de urgência e não precisa passar pelas comissões, como explica o repórter Antônio Vital.
8: O plenário da Câmara dos Deputados pode votar projeto que dá prioridade aos processos e inquéritos relativos a crime de racismo na polícia e no judiciário. A proposta também estabelece procedimentos que os policiais devem seguir ao registrar a ocorrência. Uma das medidas determina que a autoridade policial deve registrar a ocorrência com a classificação própria de crime resultante de discriminação ou preconceito de raça, cor, etnia, religião ou procedência nacional. Dessa forma, essas ocorrências não poderão mais ser classificadas como crimes diversos, o que faz com que denúncias de racismo não apareçam nas estatísticas de segurança pública, de acordo com a autora do projeto, deputada Dandara, do PT de Minas Gerais. A proposta obriga ainda o delegado a comunicar o caso imediatamente ao Ministério Público e a justificar por escrito caso opte por não classificar a ocorrência como crime racial. Além disso, dá à vítima o direito de pedir a reclassificação da ocorrência, quando houver decisão nesse sentido. Outro direito da vítima, de acordo com o texto, é ser acompanhada durante toda a fase de inquérito por um advogado ou defensor público. O projeto ganhou o regime de urgência, o que permite que seja votado diretamente no plenário, sem passar pela análise das comissões permanentes da Câmara. O texto contém outras medidas que deverão ser seguidas pela polícia ao registrar e investigar crimes de racismo. Uma das diretrizes é evitar a exposição indevida, o constrangimento, a humilhação ou questionamento sobre a vida privada da vítima ou sobre a legitimidade da queixa. A polícia terá ainda que evitar interrogatórios sucessivos sobre o mesmo fato. O regime de urgência foi aprovado de maneira simbólica pelo plenário, mas foi criticado por deputados do Novo, Missão e do PL. Para o deputado Cabo Gilberto Silva, do PL da Paraíba, a legislação atual já prevê pena de prisão para o crime de racismo e o projeto aumenta a discriminação racial.
9: São projetos como esse que faz a discriminação às pessoas, senhor presidente. Ele não vale nem nada o povo brasileiro. A legislação já existe, senhor presidente. Quem descumprir a legislação vai pagar, e pagar caro, simples. Até porque racismo é crime inafiançável, senhor presidente. É só denunciar que a pessoa vai presa. Sim, direito à fiança, em flagrante delito. Então eu não entendo por que tanta energia para ser gasta com um projeto dessa natureza.
8: De acordo com a autora da proposta, a deputada Dandara, embora a legislação já preveja a punição para o crime de racismo, existe uma lacuna em relação ao atendimento humanizado, especializado e à não revitimização de quem faz a denúncia. Segundo ela, a vítima muitas vezes está sujeita a tratamento inadequado, repetição excessiva de depoimentos e questionamentos indevidos sobre a ocorrência.
10: Orienta como que as forças de segurança devem agir para garantir o cumprimento das leis brasileiras que tipificam o racismo e a injúria como crimes inafiançáveis e imprescritíveis. Nós não queremos a revitimização. A pessoa já passa por uma violência, ela não consegue nem sequer registrar o boletim de ocorrência, não consegue dar andamento no processo no Ministério Público e isso vai acarretando uma série de violências continuadas.
8: Ainda não há data para votação no plenário da Câmara do projeto que dá prioridade aos processos e inquéritos relativos a crime de racismo na polícia e no judiciário. Da Rádio Câmara de Brasília, Antônio Vital.
0: Segurança Pública.
2: Professora Marcivânia, do PCdoB do Amapá, apresentou o projeto que endurece as regras para a concessão de trabalho externo a pessoas privadas de liberdade. A proposta exige o cumprimento de parte da pena, bom comportamento e decisão judicial fundamentada.
5: O texto da professora Marcivânia também obriga o uso de tornozeleira eletrônica durante o período fora do presídio. Além disso, proíbe o benefício para condenados por crimes como feminicídio, latrocínio, crimes hediondos e participação em organização criminosa armada.
2: Daiana Santos, do PCdoB do Rio Grande do Sul, defende o projeto que destina 30% da arrecadação das BETs ao Fundo Nacional de Segurança Pública. O texto também reserva pelo menos 30% de todos os recursos do fundo para prevenir o feminicídio e enfrentar a violência contra a mulher.
5: Daiana Santos avalia que a ampliação do financiamento pode interromper o ciclo de violência antes do desfecho fatal. A deputada cita o monitoramento de agressores, as patrulhas Maria da Penha e as casas de acolhimento entre as ações possíveis.
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0: Justiça.
2: A Câmara aprovou o projeto que retira da Justiça a atribuição de julgar entidades de atendimento a crianças e adolescentes. O texto agora será analisado pelos senadores. A repórter Maria Neves tem os detalhes.
14: A Comissão de Constituição e Justiça da Câmara dos Deputados aprovou o projeto da deputada Laura Carneiro, do PSD do Rio de Janeiro, que retira do Poder Judiciário a tarefa de avaliar a qualidade do trabalho das entidades de atendimento a menores em conflito com a lei. Atualmente, o Estatuto da Criança e do Adolescente determina que essa atribuição cabe aos conselhos tutelares, ao Ministério Público e à Justiça da Infância e da Juventude. As avaliações periódicas são pré-requisito para renovar a autorização de funcionamento das instituições que atendem menores em cumprimento de medida socioeducativa. Na opinião de Laura Carneiro, uma vez que a Justiça é responsável por julgar possíveis irregularidades no funcionamento dessas entidades, o acúmulo das funções de avaliar e julgar pode comprometer a imparcialidade do processo. A deputada também argumenta que os conselhos tutelares e o Ministério Público são os órgãos em melhores condições de avaliar as instituições que atendem crianças e jovens.
15: O Ministério Público é o grande fiscal da lei, fiscal da probidade. Também é uma maneira que os conselhos tutelares que trabalham com as crianças e adolescentes podem auxiliar nessa fiscalização. É no Ministério Público e nos conselhos tutelares que você tem as equipes multidisciplinares que sabem fazer esse papel.
14: O Estatuto da Criança e do Adolescente determina que os programas de acolhimento em execução serão reavaliados pelo Conselho Municipal dos Direitos da Criança e do Adolescente, no máximo a cada 2 anos, para receber o atestado de qualidade, que com o projeto passa a ser de responsabilidade apenas dos conselhos tutelares e do Ministério Público. A instituição deve comprovar que atende todos os requisitos previstos na lei. Dentre as obrigações das entidades de acolhimento estão a oferta de atividades educativas, não separar irmãos, promover a participação da criança ou adolescente na vida da comunidade local e incluir pessoas da comunidade no processo educativo. Ainda de acordo com o estatuto, no caso de programas de acolhimento institucional ou familiar, os avaliadores devem considerar também os índices de sucesso na reintegração ou de adaptação à família substituta. Da Rádio Câmara de Brasília, Maria Neves.
0: Economia.
5: Vander Loubé, do PT de Mato Grosso do Sul, é um dos autores do projeto que cria a figura jurídica das cooperativas solidárias. A proposta estabelece regras próprias para a constituição e o funcionamento dessas organizações voltadas à economia solidária e à inclusão social.
2: O texto também prevê incentivos para fortalecer o setor. Entre as medidas citadas por Vander Loubé estão prioridade em compras públicas, criação de um fundo de fomento e normas específicas para cooperativas de plataformas digitais e de finanças solidárias.
5: Projeto de Valdemar Oliveira, do Avante, de Pernambuco, cria o Sistema Nacional de Comunicação Preventiva e Gestão de Riscos de Regularidade Federativa. Ele explica que o objetivo é reduzir bloqueios provocados por pendências de estados, Distrito Federal e municípios.
2: De acordo com Valdemar Oliveira, os entes federados vão receber alertas antecipados para que regularizem dívidas antes de sofrerem restrições. Na visão do parlamentar, a medida busca fortalecer a gestão pública e ampliar a transparência no uso de recursos públicos.
0: Agricultura.
5: Sérgio Brito, do PSD da Bahia, quer promover a discussão sobre os impactos do fenômeno climático Super El Niño na agricultura brasileira. Segundo ele, o debate também deve abordar os reflexos no preço dos alimentos e na segurança alimentar.
2: Sérgio Brito propõe a participação de representantes do governo, de órgãos de meteorologia e de entidades do setor agropecuário. O deputado informa que o objetivo é elaborar estratégias de adaptação às mudanças climáticas e subsidiar políticas públicas para reduzir os impactos sobre a produção rural.
5: Proposta em análise na Câmara reconhece a Axé Music como expressão da cultura nacional. A autora da matéria, Lídice da Mata, do PSB da Bahia, argumenta que o gênero conquistou projeção em todo o país e se consolidou como um dos principais movimentos da música brasileira.
16: A música baiana tomou conta do Nordeste, tomou conta do Sudeste através dos seus principais compositores e cantores que executam, interpretam a chamada música baiana ou axé music. Então, na medida em que esse movimento se transformou num movimento de reconhecimento nacional na prática, é muito importante que nós possamos reconhecer.
2: Lídice da Mata lembra que o axé surgiu na Bahia a partir da mistura de ritmos como samba reggae e se expandiu por todo o país. A parlamentar acredita que o reconhecimento fortalece a cultura e o mercado musical brasileiro.
5: Termina agora o Jornal Câmara dos Deputados, produzido pela Rádio Câmara, com trabalhos técnicos de Everson Urani e apresentação de Márcio Aquilissardi e Val Monteiro. Boa noite.
2: Uma boa noite para você. 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
1: 10h58.
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1: 11:19. 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
1: E eu quero convidá-los pra gente cantar, pra gente ter isso aí registrado, pra gente perpetuar essa música. 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
1: 3 e 12.

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1: E eu quero convidá-los para a gente cantar, para a gente ter isso aí registrado, para a gente perpetuar essa música, pode ser?
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ou de casa, quanta alegria se sente quando alguém nos recebe. Bom dia! 5:04 em São Joaquim, estamos dando início a mais uma edição do programa Batendo Estrivo. É, edição desse dia 11 de agosto de 2026. Alô, São Joaquim, cidade interior, Santa Catarina, Paraná, Rio Grande do Sul. Alô, heróis da madrugada, bom dia. A partir de agora, o melhor da música tradicionalista, regionalista, nativista, a música gaúcha imperando nas ondas da CD4.1 Nevasca FM. Os informativos jornalísticos, a previsão do tempo, recados nossos valiosíssimos anunciantes, é claro, sua valiosíssima participação. Sou Agnaldo Pinto e estarei com você até as 8 horas da manhã em mais um Batendo Estrevo. Obrigado, senhor, por mais esse dia, por mais esta oportunidade, ao menos tentar ser melhor. Obrigado pelas bênçãos de ontem, de hoje e as que virão. No ar, Batendo Estrevo, bom dia.

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1: Em São Joaquim, 5:11. Confira os informativos jornalísticos, as primeiras manchetes, as primeiras notícias desta manhã, no Giro de Notícias.
2: Este é o Giro de Notícias. Eu sou Cassie Balog e você acompanha os destaques do momento. Um terremoto de magnitude 7.4 atingiu a Colômbia nesta segunda-feira e deixou 111 mortos e 87 feridos, segundo o balanço oficial. O tremor provocou o desabamento de 61 edifícios e 37 casas, com pessoas ainda presas sob os escombros. O epicentro foi em San José del Palmar, no oeste do país. Em Cali, mais de 20 prédios desabaram. As autoridades trabalham no resgate de sobreviventes e o governo declarou estado de emergência nacional. O tremor também foi sentido no Equador, Venezuela, Manaus e no Amazonas. O governo brasileiro acionou a OMC para contestar duas novas tarifas impostas pelos americanos, uma de 25% e outra de 12,5%. Segundo o Brasil, as medidas são discriminatórias, unilaterais e violam compromissos assumidos pelos Estados Unidos na organização. Apesar do pedido de consultas, diplomatas brasileiros não esperam que uma eventual decisão da OMC consiga reverter as tarifas. Ex-marido da ativista Maria da Penha, Marco Antônio Heredia Viveiros, de 80 anos, vai permanecer preso preventivamente após audiência de custódia nesta segunda-feira em Natal. Ele foi preso por descumprir medidas protetivas que o proibiam de divulgar informações sobre Maria da Penha e o processo de violência contra ela. A defesa vai pedir prisão domiciliar alegando a idade e comorbidades do homem. A justiça ainda vai analisar o pedido. Breno de Souza Castro teve a prisão convertida em preventiva pela Justiça de São Paulo. O homem é suspeito de matar as duas filhas de 3 e 5 anos. Os corpos das meninas foram encontrados dentro de um carro na zona sul da capital no domingo. Segundo o boletim de ocorrência, elas foram mortas por asfixia e a motivação apontada seria ciúmes da ex-companheira. O Desenrola Adimplentes começa a operar nesta segunda-feira com novas regras para trabalhadores informais e beneficiários do FIES que estão em dia com suas dívidas. Para trabalhadores informais, o programa permite trocar uma dívida por um novo crédito com juros de até 1,99% ao mês. No caso do FIES, estudantes com contratos celebrados até 2017 podem ter desconto de 12% para pagamento à vista. O SUS passou a oferecer o teste imunoquímico fecal para rastreamento do câncer colorretal. O exame será destinado a homens e mulheres de 50 a 75 anos, sem sintomas, e deve ser feito a cada 2 anos. O teste detecta sangue oculto nas fezes e pode ser coletado em casa, sem preparo intestinal ou dieta restritiva. Vai até 20 de agosto o prazo para o eleitor solicitar o voto em trânsito nas eleições de outubro. O pedido pode ser feito pelo site do TSE ou em um cartório eleitoral. O benefício permite votar fora da cidade onde o eleitor tem domicílio. Atenção, professores e professoras. Inscrições gratuitas até 15 de setembro para a Olimpíada Nacional de Eficiência Energética. Podem participar estudantes do 8º e 9º anos do ensino fundamental e 1º e 2º anos do ensino médio. Acesse onee.org.br. Inscreva sua escola e participe. Uma iniciativa da ANEEL, coordenada pelo Instituto Abrade e realizada por 48 distribuidoras de energia elétrica. O Giro de Notícias é uma produção da Agência Rádio Web. 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
1: 5:15 em São Joaquim. Mais notícias e informativos você confere no próximo bloco.
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5:19 em São Joaquim, conferimos com o Grupo Minuano. Vamos, rapaziada! É 104.1 Nevasca FM, aqui o programa Batendo Estrivo, edição desta manhã de terça, terça-feira, 11 de agosto de 2026. Muito bom dia, onde quer que você esteja, onde quer que esteja chegando a nossa comunicação. Alô, Catu Rita, aqui do centro, tudo bem, tio 14? Bom dia. Ah, tá com frio, é? Ah, sim. É, não tá muito quente, não. É, não tá. Tá certo você. É, hoje amanheceu um pouquinho, o tempo um pouquinho gélido, né? Estamos aí com 3 graus, pelo que aponta aqui nos nossos estúdios, 3 graus de temperatura, a umidade relativa do ar em 87%, vem soprando a 5 quilômetros horários, tem chance de chuva? 10%, aponta sempre esse 10% aqui, a gente não sabe. Então nós vamos conferir aí com o Ronaldo Goldin. É isso, Cator, é frio, né? Tá certo, então. É, o Coutinho falou em Coutinho, já tá... já está chegando por aqui, trazendo seu recado daqui a pouquinho. Nós vamos trazer, já mandou um material. Muito bem, o Paulo Lima lá em Floripa. Ô Paulo, bom dia, tudo certo? Bom dia, ouvindo vocês aqui em Florianópolis. Ô Paulo, um grande abraço. Obrigado pela companhia, pela sintonia. Um abraço para a dona Francisca lá no Maranhão. Bom dia, jovem. Bom dia, eita, isso me renova pela manhã, te ouvindo por cá, nós trabalhando por aqui, se foi possível, Castelena, vamos rodar sim, hoje fecha essa música com o clima que está aqui, e aí e como está aí no Maranhão, em especial no interior de Santa Luzia do Paruá, dona Francisca, qual a temperatura deste momento aí, é a grande diferença, né? Então, Francisco, obrigado pela companhia, pela sintonia. E onde quer que esteja chegando a nossa comunicação, bom dia!

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6: Hora certa, 5:24.

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0: 5:33 em São Joaquim. Para os informativos jornalísticos. Fim da escala 6-1 segue sem perspectiva de votação no Congresso.
1: O Congresso voltou aos trabalhos nesta segunda-feira com um elefante na sala. É o projeto que altera a jornada de trabalho, colocando um fim à chamada escala 6-1. O texto já foi aprovado na Câmara dos Deputados, mas estacionou quando chegou ao Senado. A pauta virou uma disputa, primeiro entre as entidades empresariais contrárias ao projeto e setores sindicais que representam trabalhadores favoráveis à medida. Cientista político e jornalista Bruno Lima Rocha projeta que a proposta não deve ser apreciada no Senado antes das eleições, já que o tema se tornou central na costura política do país.
2: É bastante complexa a situação, dificilmente vai acontecer. A pauta popular, sim, a pauta é popular, e já há campanha na rua novamente, as centrais sindicais, para tentar votá-la no esforço concentrado. Mas talvez o mais relevante agora para análise política seja o acordo de funcionamento entre o Palácio do Planalto e o Senado, que constrói a declaração de neutralidade da Federação União e PP. Eu espero estar equivocado, mas eu não acredito que essa votação ocorra antes do primeiro turno.
1: O tema se tornou protagonista na campanha eleitoral e coloca os senadores sob pressão, já que a pauta ganhou tração popular em um ano de troca de 2/3 do Senado. Mesmo assim, Lima Rocha acredita que a pressão empresarial deve pesar mais do que a dos eleitores na decisão do Senado.
2: Particularmente, eu acredito que, havendo a reeleição do presidente Lula, a votação será dada no retorno dos mandatos em fevereiro, junto também com uma outra negociação da futura presidência da mesa do Senado. Neste momento, é uma escolha entre se queimar com o eleitorado e se queimar com o financiador. E, por incrível que pareça, para uma eleição nos estados, o financiador é mais importante que a média do eleitorado.
1: Em meio ao processo de campanha eleitoral, o presidente do Senado, Davi Alcolumbre, do União Brasil do Amapá, fechou um acordo para uma votação chamado esforço concentrado. Assim, as votações devem acontecer nesta semana, até sexta-feira, e no final do mês, entre os dias 31 de agosto e 3 de setembro. 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Produção e reportagem, Eduardo Amaral.
0: Mais notícias, mais informativos no próximo.

0: Em São Joaquim, 5h43, conferimos com os serranos Pé na Estrada. Há pouco eu comentava com a dona Francisca, lá do Maranhão. E ela, né, mandou, inclusive, aqui os dados aqui do clima pra gente, né? Bem diferentes, era bem diferente. Eu digo, com uma sensação aí, né, quase zerada. Lá neste momento, olha só, 5h43 da manhã, lá no Maranhão está aí com 20, em torno de 25 graus, mais ou menos, né? 24, 25 graus nesse momento. É uma grande diferença, né? Muito bem. Ô, Pipia, e aí, Bom Jardim, Pipia, tudo tranquilo, tudo bem? Bom dia.
1: Bom dia, meu amigo Aguinaldo Pinta, Pipia, direto de Bom Jardim da Serra, Aguinaldo. Hoje vamos de Morena Luxuosa, oferecendo para todo o pessoal de Bom Jardim, todo o São Joaquim, especialmente para você, especialmente para todo o pessoal de Fescana Nivasca, especialmente para o pessoal que está indo com os canamentos de esgoto aqui na Rua da Praia.
0: Então.
1: E que Deus abençoe todos vocês e todos nós. E um ótimo dia para todo mundo. Direto Bom Jardim da Serra, Pia falando, Câmbio Desvio.
0: Valeu, Pipia, bom dia. Mensal dia para você também. Obrigado pela companhia, pela sintonia. Um abraço pro amigo, o Valdeci. Ô, Valdeci, bom dia. Ah, sim, vamos curtir daqui um pouquinho, então, Marca de um Campeiro, vamos ser, tá certo? Obrigado pela companhia, pela sintonia. É porque tem eu, Walter Moraes. Vamos lá. 5h45, bom dia.

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4: Hora certa, 5:48.

0: em São Joaquim, pontualmente 6 da madrugada, 6 da manhã. Ouvimos com o canto gaúcho Buzil que eu canto. Amigo Aurélio Chaves, bom dia meu amigo, tudo bem com você? Deus abençoe sempre. Amém, amém, amém, amém. Assim seja, você também, irmão. É a 104.1 Nevasca FM, aqui o programa Batendo Estrivo, trazendo o melhor da música tradicionalista, regionalista, nativista, música gaúcha, imperando nas ondas da 104.1 Nevasca FM. Tempo, temperatura.
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0: Três graus, temperatura, umidade relativa do ar 87%, vento soprando a 5 km/h, mas a sensação térmica bem diferente, em alguns pontos aí, muito abaixo do que está sendo citado aqui no estúdio. Nós vamos trazendo então aí com o Ronaldo Coutinho, saber como é que vai se comportar o clima nas próximas horas para São Joaquim, para a nossa região. Ô Ronaldo Coutinho, bom dia.
2: Bom dia. É, o tempo segue no geral com frio praticamente o dia todo. Hoje é aquele dia em que a temperatura não vai subir muito não. A máxima deve ficar entre 11 e 14 graus. Talvez não passe disso. Em alguns pontos pode não chegar nem a 10. E tem chance de chuva antes do meio-dia. Talvez agora de manhã já possa ter alguma chuva. Tá frio, mínimas aí variando de 0 a 3 graus na região. E à tarde de 11 a 14, um dia frio e com um pouco de vento. Mantém a tendência de tempo com chuva, trovada, períodos de melhora e temperatura baixa. Provavelmente na quarta-feira teremos mínimas aí de 3 a 6, 5, 7 e a máxima não passa muito também aí dos 11, 13 graus. É outro dia frio, na quarta com chuva, trovada e períodos de melhora. Na quinta-feira, friozinho, talvez uns 13, 16 graus e tem chance de chuva, principalmente final da manhã para frente. Na sexta-feira fica frio também, pode até não passar muito de 11, 14 graus e com chuva e períodos de melhora. No sábado também não dá para descartar chuva e temperatura amena, sobe em relação à sexta, mas não está livre da chuva. Talvez o domingo fique com o tempo seco. Está indicando aí um domingo e quem sabe segunda, com tempo mais para bom, com pouco nenhuma chuva, mas ainda está indefinido. Alguns modelos colocam chuva no domingo. Da Climaterra, Ronaldo Coutinho.
0: Ok, Ronaldo, obrigado pelos informativos e até o próximo contato. Conferimos a previsão do tempo.
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0: 6:07. A voz da comunidade, o Cinevan. Bom dia, Cinevan.
18: Mandar os parabéns para minha mãe, que é da Regina Mendes, que está fazendo 66 anos hoje. E escutar aquela música do Grilo Mato, que foi feita especialmente para ela. Ficou atendido, muito obrigado.
0: Muito bem, a mãe aí do Cinevan. Parabéns pelo seu aniversário, paz, saúde, felicidades, meus homenagens especiais do Cinevan e de toda a família. Deus abençoe hoje e sempre. Vamos lá, vamos trazer então Bugre do Mato.

0: em São Joaquim, 6:16, dentro dos informativos jornalísticos, você confere os indicadores agropecuários.
1: Indicadores agropecuários com Diego Brião. Soja.
2: Os contratos futuros de soja com vencimento em agosto registraram elevação nos Estados Unidos na segunda-feira. Na Bolsa de Chicago, a cotação era de US$ 11,57 por bushel. Valores no mercado físico no Brasil por saca de 60 quilos. Estado do Mato Grosso, cidade de Rondonópolis, R$ 136. E Rio Grande do Sul, Nonoais, R$ 123.
1: Boi gordo.
2: Em São Paulo, na B3, os contratos com vencimento em agosto eram negociados ao final da segunda a R$ 349 por arroba. Houve elevação de 0,53% no dia. Boi à vista no Mato Grosso, em Cuiabá, R$ 324,75 por arroba. Os contratos futuros de café arábica com entrega prevista para setembro terminaram a segunda-feira em Nova York, nos Estados Unidos, em queda. A cotação era de R$ 2.162,67 por saca de 60 quilos. No Brasil, no mercado físico, valores do café arábica tipo 6 por saca de 60 quilos. Minas Gerais, Varginha, R$ 1.820 e São Paulo, Franca, R$ 1.830.
1: Milho.
2: Valores no mercado físico por saca de 60 quilos. Paraná, Marechal Cândido Rondon, R$ 57. Valor em estabilidade na comparação com a cotação anterior. E Goiás, Rio Verde, R$ 53, também em estabilidade.
1: Laranja.
2: Os contratos futuros de suco de laranja com entrega prevista para setembro terminaram a segunda em Nova York em queda. A cotação era de US$ 141,85 de dólar por libra peso. Valor da laranja pera extra no mercado físico. Minas Gerais, Belo Horizonte, R$ 1,75 por quilo em estabilidade. Valores no mercado físico, Rio Grande do Sul, região serrana, tipo Itália Rubi, média semanal, R$ 9,06 por quilo em queda. E Pernambuco, tipo Itália, preço médio comercial, R$ 120 por caixa de 18 a 20 quilos em elevação.
1: Algodão.
2: Valores do algodão em pluma, por arroba, Mato Grosso Sorriso, R$ 129,70 em queda, e Bahia, região oeste, R$ 136,67 em estabilidade.
1: Cacau.
2: Os contratos futuros de cacau com entrega prevista para setembro terminaram a segunda em Nova York em elevação. A cotação era de US$ 5.821 por tonelada.
1: Indicadores agropecuários, um conteúdo do Grupo Rádio Web, informação que amplifica conexões.
0: 6:19, mais notícias você confere no próximo bloco.
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0: 6:20 em São Joaquim. O tempo passa rápido. Ô, tio Celso, lá no Santa Paulina. Bom dia, tio Guina. Toca aí com Chiquito e Bordoneio, música Tudo Vem do Campo. Celso, Santa Paulina, abraço. Obrigado pela companhia, pela sintonia. Quem está nos ouvindo aqui? Alicinha, lá, Alicinha Souza. Meu amigo, tudo bem? Tudo bem, te ouvindo, que bom. Ah, Mercedita e Prenda Jovem, são bem-vindas, lembra os 18. Coisa boa, hein? Tá certo então, daqui um pouquinho nós vamos trazer então ainda na sequência, Alicinha, nós vamos curtir daqui um pouquinho assim então, tá bom? Lembrar os 18? Tá certo. É a 104.1 Nevasca FM, aqui o programa Batendo esse Leão. Bom dia.

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8: Tempo e temperatura. 3 graus de temperatura, umidade relativa do ar em 87%.
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8: Hora certa, 6:24.

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1: Chiquito e Bordoneio. Tudo vem do campo. 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

0: Hora certa, 6:32 em São Joaquim. Confira o Giro Rural.
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2: Eu sou Humberto Ferretti e esse é o Giro Rural. Depois de disparar mais de 10% em julho, o preço do café arábica se manteve acima de R$ 1.700 a saca até agora em agosto, indicam dados do CPEA. No caso do Robusta, as cotações também estacionaram na casa de R$ 1.100. A colheita do arábica caminha para o fim, o que significa aumento da oferta e poderia puxar os valores para baixo. Compradores e vendedores, porém, estão preocupados com os impactos da chuva fora de época sobre os cafezais, onde a colheita ainda não chegou. A cotação do porco está em queda na maioria das praças pesquisadas pelo CPEA. Em Santa Catarina, por exemplo, o valor do suíno vivo a retirar já ficou 7% mais baixo, vendido pouco abaixo dos R$ 4,50. Posto em Minas Gerais, o porco é cotado pouco acima dos R$ 5,00, tombo de 4% em agosto. A oferta, por enquanto, está acima da demanda. O consumo perdeu força nas últimas semanas, seja por conta das férias escolares ou do baixo poder de compra da população. E tem mais animais disponíveis no mercado, até porque os investimentos no setor cresceram em 2025. Depois de encolher no ciclo 24-25, a produção de feijão vai diminuir de novo na safra 25-26. A Conab fala em uma queda de 5% da área de cultivo para 2.500.000 hectares. Já o rendimento esperado é 4,4% maior, perto de 1.200 quilos. O resultado será uma produção pouco acima de 3 milhões de toneladas, queda de 1,4%. Isso na soma de todas as colheitas, já que o feijão é considerado uma cultura de ciclo curto e de todas as variedades.
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0: Hora certa, 6:34. Mais notícias você confere no próximo bloco.
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16h41 em São Joaquim. César Oliveira e Rogério Melo, domador louco. É a 104.1 Nevasca FM aqui, batendo estrivo. Alô, meu amigo Antério Santos, bom dia. Vamos pegar aqui. Tá na hora.

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1: Ô, Leca,
2: passe pra adiante, companheiro.
1: A demora é pouca, meu amigo. Veio pedir uma pousada pra uma tropa.
2: Pode encostar a tropa no mais todo de caseiro, companheiro.

0: 654 em São Joaquim. E El Niño deve exigir manejo estratégico e regionalizado na safra.
1: A influência do fenômeno El Niño, considerado um dos mais intensos do século, tem reforçado a orientação de especialistas para o manejo estratégico da safra. O fenômeno climático deve aumentar os desafios no combate a pragas e doenças nas lavouras, em especial de soja, milho e trigo. Planejamento e aplicação de insumos no tempo certo podem fazer diferença na produtividade e na proteção do cultivo. A região sul sente o impacto com a tendência de chuvas acima da média. Já a região centro-oeste tende a sofrer com estiagens no período de plantio e chuvas na colheita. O engenheiro agrônomo César Zaramella, gerente de desenvolvimento de mercado da Sumitomo Chemical para a região oeste, indica o que se pode esperar na região do Cerrado.
2: É retardar um pouco as chuvas, então a gente vai estar plantando em um ambiente mais seco, então quer queira, quer não, a gente vai ter um desenvolvimento da cultura um pouco mais estressado e as primeiras aplicações também vão estar em um ambiente mais seco, com maior probabilidade de fitotoxicidade, de porta de entrada para doenças que eram secundárias e hoje no Cerrado são primárias. Em contrapartida também, né, lá no final do desenvolvimento da cultura da soja, principalmente, a gente está previsto ter bastante água, né? Então a gente vai estar plantando no seco e colhendo na água, né? Pode favorecer uma vinda mais rápida de uma ferrugem.
1: O agrônomo alerta também para a presença de doenças como septoriose e cercosporiose, favorecidas pela combinação entre alta umidade e temperaturas elevadas. Estas doenças causadas por fungos eram consideradas comuns no fim do ciclo. Hoje têm demandado atenção já no planejamento do plantio. O engenheiro agrônomo André Buoro, gerente de desenvolvimento de mercado da Sumitomo Chemical para a região sul, ressalta a importância de se precaver.
3: A prevenção, ela é um dos pilares aí do manejo moderno, né? Quando a gente fala de fungicida, aplicar de forma preventiva e não aplicar de forma reativa, eu acho que vai ser a principal estratégia hoje, pensando no cenário da região sul do país. Trazer um fungicida que seja sistêmico, que seja de amplo espectro, isso é muito importante. A rotação de ativos também, pensando num cenário de complexidade de doenças, então acho que também é importante respeitar o intervalo de aplicação. Isso são estratégias que o produtor precisa adotar para ter um sucesso aí no controle das doenças, pensando nesse super El Niño que está chegando.
1: As culturas do milho e do trigo demandam atenção para doenças como diplódia e giberela. Além da pressão biológica, eventos climáticos extremos afetam a operação das propriedades rurais, o que reduz janelas de controle para a entrada de máquinas agrícolas e a aplicação de insumos. Agência Rádio Web, produção e reportagem, Eduardo Kowaleski.
0: Hora certa, 6:57, mais notícias e informativos, você confere no próximo bloco.
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0: Hora certa, 7:02 em São Joaquim. Oferemos Hermanos Guedes, Maria Luca. Amigo Aurélio Chaves, bom dia.
1: Bom dia, meu amigo Agnaldo Pinto, tudo certo?
0: Graças a Deus.
1: Hoje vamos de Castelhana, se fosse possível, meu amigo. Forte abraço, a programação tá show de bola. Dispensa comentário.
0: Mas que é isso?
1: Tô com Deus.
0: E não demos barda, né, meu irmão? Não demos barda. Ah, infelizmente, essa eu já rodei bem cedinho. Bem cedinho, essa música hoje foi lá pro Maranhão, tio Aurélio. Mas nós vamos rodar uma que tenha semelhança, ou caso queira escolher uma especial, manda uma mensagem, tá? Mas a gente acha uma música bacana pro amigo. Obrigado aí pela companhia, pela sintonia. Bom dia, onde quer que você esteja, onde quer que esteja chegando a nossa comunicação. 7:02.
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0: Previsão do tempo com Ronaldo Coutinho do Prado, direto Clima Terra. Ronaldo, como vai se comportar o clima aí nessas próximas horas? São Joaquim e região. Bom dia.
3: Bom dia. É, o tempo segue no geral com frio praticamente o dia todo. Hoje é aquele dia em que a temperatura não vai subir muito, não. A máxima deve ficar entre 11 e 14 graus, talvez não passe disso. Em alguns pontos pode não chegar nem a 10. E tem chance de chuva antes do meio-dia, talvez agora de manhã já possa ter alguma chuva. Está frio, mínimas aí variando de 0 a 3 graus na região, e à tarde de 11 a 14, um dia frio e com um pouco de vento. Mantém a tendência de tempo com chuva, trovada, períodos de melhora e temperatura baixa. Provavelmente na quarta-feira teremos mínimas aí de 3 a 6, 5, 7 e a máxima não passa muito também aí dos 11, 13 graus. É outro dia frio, na quarta com chuva, trovada e períodos de melhora. Na quinta-feira, friozinho, talvez uns 13, 16 graus e tem chance de chuva, principalmente final da manhã para frente. Na sexta-feira fica frio também, pode até não passar muito de 11, 14 graus e com chuva e períodos de melhora. No sábado também não dá para descartar chuva e temperatura amena, sobe em relação à sexta, mas não está livre da chuva. Talvez o domingo fique com tempo seco. Está indicando aí um domingo e quem sabe segunda, com tempo mais para bom, com pouco nenhuma chuva, mas ainda está indefinido. Alguns modelos colocam chuva no domingo. Da Climaterra, Ronaldo Coutinho.
0: Ok, Ronaldo, obrigado pelos informativos, até um próximo contato. Conferimos previsão do tempo, hora certa, 7:04.
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1: Hora certa, 7:08.

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1: Sete horas 16 minutos. E empresas inadimplentes, atrasos no recolhimento FGTS afetam cerca de 11 milhões de trabalhadores.
2: Cerca de 11 milhões de trabalhadores brasileiros estão com os depósitos do Fundo de Garantia por Tempo de Serviço, FGTS, em atraso. O atraso no FGTS é, na verdade, uma inadimplência de empregadores que deixam de recolher o percentual mensal do fundo, situação que frequentemente só é descoberta pelo trabalhador no momento de uma demissão, aposentadoria ou compra da casa própria, por exemplo. Em valores, essas dívidas das empresas somam atualmente 12 bilhões e 600 milhões de reais. A falta de recolhimento do FGTS traz prejuízos diretos ao trabalhador, uma vez que impede o acesso aos valores garantidos por lei e dificulta o planejamento financeiro em momentos de necessidade ou emergência. As empresas com pendências no repasse do fundo ficam sujeitas a fiscalizações, além de perderem o certificado de regularidade, que bloqueia o acesso a empréstimos bancários e a participação em licitações públicas. Se você é trabalhador com carteira assinada, uma dica é acompanhar com certa frequência os extratos do FGTS. Isso pode ser feito de forma simples e rápida pelo aplicativo do FGTS no celular. E caso seja identificada qualquer irregularidade, o trabalhador deve procurar o setor de recursos humanos da empresa ou fazer uma denúncia junto ao Ministério do Trabalho. Da Rádio 2, Milena Abreu.
1: Mais notícias, mais informativos no próximo bloco. Em São Joaquim, 7 horas 18 minutos.
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7h22 em São Joaquim, 7h22. Conferimos com Os Monarcas, Chorar por Amor, Nunca Mais. É a 104.1 Nevasca FM, aqui o programa Batendo Estrivo. Alô, Vaguinho, lá em Muitos Capões, Rio Grande do Sul, tudo tranquilo por aí, Vaguinho? Tá tudo em paz aí na tua região? Bom dia, um grande abraço, obrigado aí pela companhia, pela sintonia. Chegando aqui um amigo de longas datas, olhei ali pelo aquário, pela nossa vitrine ali, ele, Toninho, né? O Toninho aí, inclusive, nós temos histórias com o Toninho aí, a gente tocou no Alma Gaúcha, né? Nós tocamos há um tempo aí um grupo gaúcho, teve meu tempo de noitadas também aí em bailões, sustos, né, Toninho? Muitos sustos, geadas, estrada ruim e problema de carro e montação, desmontação, puxa a caixa e depois da trabalheira. Ah, que os bailão começava aí 11 da noite, às vezes 10, dependendo, né? E até às 5 da manhã, 6 da manhã, a vida era puxada, mas divertida, né? E tá aí, um amigo tá morando aí na região de Lauro Miller, né? E fazer essa visita especial. Obrigado pela visita. É a 104.1 Nevasca FM, 7h24.

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2: Tempo e temperatura. 4 graus, temperatura, umidade relativa do ar em 86%, vento soprando a 6 quilômetros horários.
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2: Hora certa, 7:28. 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

0: Seu rádio. 7:34, informativo jornalístico. Economia. Levantamento mostra que saques superam depósitos na poupança em julho.
1: Retiradas da poupança superaram os depósitos em julho, é o que mostra um relatório do Banco Central. No sétimo mês do ano, saques ultrapassaram os depósitos em R$7,150 bilhões. Em comparação com junho de 2026, tanto os depósitos quanto as retiradas caíram. Em julho, as aplicações diminuíram 1,9% e os saques 0,1%. O resultado mostra piora em relação ao mesmo mês do ano passado. Em julho de 2025, os depósitos chegaram a cerca de R$363,5 bilhões e as retiradas a quase R$370 bilhões. Na comparação anual, as entradas subiram 2%, mas os saques avançaram um pouco mais, 2,2%. Mesmo com esses dados, o volume total mantido na poupança permaneceu praticamente estável em julho em relação a junho. Da Rádio 2, Fabiola Altran.
0: 7:35, mais notícias e informativos no próximo bloco.
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0: Muito bem, estamos com 7 horas e 41 minutos. Vaneira para Três Bandeiros, conferimos com Porca Véia. .1 Nevasca FM. Muito bem, vamos trazendo aqui participações. Vamos lá, ouvir quem está chegando por aqui.
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0: Opa, que beleza! Grande abraço, Graziele. Obrigado aí pela companhia, pela sintonia. E agora, vamos dar um pulinho também. Vamos no Rio Grande do Sul? Vamos lá. Bom, lá na casa do Alexandre Melo, lá do fundo do Butiá. Bom dia, meu grande amigo Agnaldo. Bom dia, tudo certo? Toca pra nós perfume de China. Ó, pela foto aí, já entendi. Tá do tipo, hein? Essa aí, pra nós ouvir.

0: aqui pelo galpão com a nega véia. Opa, tem justiça, ah, que bacana, viu? Hoje estamos com a moral com a Jaqueline Mello. Abração, amigo, boa terça-feira. Alexandre Mello, Fundo Butiá, São José dos Ausentes. Deus abençoe você, tua família, abençoe o casal aí. Tudo corrida sempre da melhor forma possível. Obrigado pela companhia, pela sintonia. Daqui a pouquinho nós vamos curtir Perfume de China.
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0: Muito bem, nós vamos agora até a Sono e Bem-Estar. Fala com o Jonathan. Olá, tudo certo?
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0: Valeu, até a próxima em São Joaquim, 7:45. É a 104.1 Nevasca FM aqui batendo estrivo.
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2: Hora certa. 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
0: 7:47.

7h56 em São Joaquim. César Urbano, Rogério Melo, graças a Deus. E aqui nós vamos encerrando mais uma edição do programa Batendo Ciro, deixando todos um forte abraço. Obrigado pela companhia, pela sintonia. Até amanhã, se Deus quiser, a partir das 5 da manhã. Ah, antes, porém, aqui um recado. Bom dia, Aguinaldo. Poderia fazer uma reclamação? É, para nós aí, bairro Monte Carlos. Estamos sem luz desde as 18 horas de ontem. Bairro todo aí sem luz. Ah, tá dado o recado, então, né? E precisa entrar em contato naquele 0800 ali do talão, né? Ajuda também. Mas nós falamos aqui, tá? Tá registrado, então, bairro Monte Carlo e sem luz desde ontem às 18 horas. Ah, com certeza o pessoal já vai dar um jeito aí, tá certo? Abraço, Valmir, né? Valmir. De encerrar total, um abraço pro pessoal do mercado GE, lá da o Tio Eloy, o Giovanni, lá no bairro Bandeira, né? Essa é uma opção bacana aí, né? Mercado GE. Abraço, Eloy, Giovanni, obrigado pela parceria aí com a Rádio Nevasa. Sucesso aí pra vocês. Em instante, show da manhã, vem aí, Will Andrade.

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2: E aí, turma, tô chegando em mais uma manhã aqui na programação da Nevasca FM com o show da manhã pra você até o meio-dia. Tem muita música, tem muita informação, tem receita, tem tudo o que há de melhor aqui na 104,1 pra você sintonizando o seu rádio agora. Muito prazer, eu sou o Andrade, te faço companhia até o meio-dia com todas essas coisas bacanas e gostosas dessa terça-feira enferruscada aqui na Serra Catarinense. Frio, hein? Amanheceu gelado mais uma vez. Temperatura em São Joaquim nesse momento na casa dos 6 graus, umidade relativa do ar em 85% e ventos 6 quilômetros horários. Hoje, dia 11 do mês de agosto do ano de 2026, dia da televisão. Então, parabéns ao SCC-SBT, que é a nossa querida TV e é a mais querida também de Santa Catarina. Dia do advogado, dia do estudante. Olha, parabéns pra mim, hein? Dia do garçom e dia internacional da logosofia. Olha, essa eu não conhecia, hein? Vou pesquisar depois o que significa. A partir de agora também nosso WhatsApp totalmente liberado pra você no 499-91-17-84-88. Já sabe, na sua terça-feira tem novidade chegando aqui na Nevasca, tá bom? Inclusive, muita música boa, que é a marca especial do show da manhã. Começando com Clayton e Romário, e Zé Neto Cristiano, Não Namora. Ótimo dia pra você.

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0: Vasca FM, Leão Magalhães e Wesley Safadão, dois amigos, e chegando às primeiras previsões do horóscopo pra você.
1: Horóscopo do dia. Áries, de 21 de março a 19 de abril.
0: Atenção, Áries, você poderá mudar de ideia sobre um projeto, uma parceria ou os rumos da vida profissional. Vários planetas em harmonia com seu signo abrirão espaço para reinventar a vida com prazer e entusiasmo, tá bom? Evite confrontos com paciência e bom humor. Você chegará onde quiser, Áries.
1: Touro, de 20 de abril a 20 de maio.
0: Para você de Touro, soluções para casa e assuntos de família movimentarão o dia. Você poderá decidir uma reforma, uma mudança de endereço ou acolhimento de alguém do passado. A partir de hoje, Marte acelerará as comunicações, contatos e transações comerciais.
1: Gêmeos, de 21 de maio a 20 de junho.
0: As palavras terão força extra. Conte com poder de negociação, divulgue o trabalho e outras localidades ou aprofunde o diálogo com irmãos e agilize decisões. Revise planos à noite e releia contratos antes de assinar. A partir de hoje, Marte anuncia conquistas na área financeira.
1: Câncer, de 21 de junho a 22 de julho.
0: Para você de Câncer, a entrada de Marte em seu signo trará disposição, coragem e vontade de assumir liderança e protagonismo. À noite, um acerto de dívida ou divisão de custos pedirá conversa franca e números na mesa. Arrume suas bagunças e fortaleça suas bases afetivas. Atividade física será essencial nesta fase. Daqui a pouquinho tem Leão, Virgem, Libra e Escorpião para você.
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0: Nevasca FM, sejam Nath e Frederico, Lelele, aqui no Show da Manhã, 8h20, só começando a nossa programação, lembrando que tem de sorteio pra você rolando já a partir de agora, nosso WhatsApp totalmente liberado aqui na Nevasca. 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Corre, corre, corre.
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0: Vamos com ele, Ronaldo Coutinho do Prado, saber como que se comporta o tempo para essa terça-feira e também resto de semana. Ronaldo, bom dia.
2: Bom dia. É, o tempo segue no geral com frio praticamente o dia todo. Hoje é aquele dia em que a temperatura não vai subir muito, não. A máxima deve ficar entre 11 e 14 graus. Talvez não passe disso. Em alguns pontos pode não chegar nem a 10. E tem chance de chuva antes do meio-dia. Talvez agora de manhã já possa ter alguma chuva. Tá frio, mínimas aí variando de 0 a 3 graus na região. E à tarde de 11 a 14. Um dia frio. E com um pouco de vento. Mantém a tendência de tempo com chuva, trovada, períodos de melhora e temperatura baixa. Provavelmente na quarta-feira teremos mínimas aí de 3 a 6, 5, 7 e a máxima não passa muito também aí dos 11, 13 graus. É outro dia frio, na quarta com chuva, trovada e período de melhora. Na quinta-feira, friozinho, talvez uns 13, 16 graus e tem chance de chuva, principalmente final da manhã para frente. Na sexta-feira fica frio também, pode até não passar muito de 11, 14 graus. E com chuva e período de melhora. No sábado, também não dá para descartar chuva e temperatura amena. Sobe em relação à sexta, mas não está livre da chuva. Talvez o domingo fique com tempo seco. Está indicando aí um domingo e quem sabe segunda, com tempo mais para bom, com pouco nenhuma chuva, mas ainda está indefinido. Alguns modelos colocam chuva no domingo. Da Climaterra, Ronaldo Coutinho.
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0: Clássica FM, esse Jorge Henrique e Rodrigo, nossa chama aqui no Show da Manhã, chegando mais previsões do horóscopo pra você.
1: Horóscopo do dia. Leão. De 23 de julho a 22 de agosto.
0: Atenção, você leonino, leonina, com vários planetas em seu signo, será um ótimo momento para se reinventar e tomar decisões mais definitivas sobre o projeto da vida. Busque seu equilíbrio, cuide da beleza e jogue a autoestima para cima. O que você decidir hoje durará bastante tempo da sua vida. Dê aquela virada que estava esperando, Leão.
1: Virgem, de 23 de agosto a 22 de setembro.
0: Para você de virgem, as melhores respostas virão no silêncio. Serve um tempo só seu antes de decidir qualquer coisa. Um assunto de saúde ou de rotina de trabalho pedirá ajuste à noite. Não se sobrecarregue. Alguém do seu círculo abrirá uma porta importante. Então finalize um longo ciclo e se prepare para subir um patamar na carreira, virgem.
1: Horóscopo do dia. Libra, de 23 de setembro a 22 de outubro.
0: Para você de Libra, amizades e grupos movimentarão o dia com convites, indicações e a chance de entrar num projeto promissor. Marte alavancará a carreira. Prepare-se para assumir mais responsabilidade e realizar suas ambições. À noite, assuntos do coração ou dos filhos pedirá aprofundamento, Libra.
1: Escorpião, de 23 de outubro a 21 de novembro.
0: Para você de Escorpião, assuma uma posição de maior destaque profissional ou tome decisões definitivas sobre o futuro e caminhos a seguir. À noite, um assunto de casa ou de família disputará espaço com as obrigações. Equilibre as duas frentes sem sacrificar nenhuma. A partir de hoje, Marte incentivará viagens e estudo. Daqui a pouquinho tem mais horóscopo para você aqui no Show da Manhã.
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1: Tempo em São Joaquim nublado, temperatura nesse momento na casa dos 7 graus, umidade relativa do ar em 83% e ventos a 8 km horários.
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1: Nevasca FM 8:43, bom dia. Estamos de volta e tem muito mais música pra você curtir de montão aqui no Show da Manhã. Aumenta o volume aí. A voz da comunidade, começando com Felipe Araújo e Luan Pereira, Bora Splash, bom dia.

0: Vasca FM, seu embaixador Gustavo Lima e Bruno Marrone, relação errada, e chegando às últimas do horóscopo pra você aqui no Show da Manhã.
1: Horóscopo do dia. Sagitário, de 22 de novembro a 21 de dezembro.
0: Atenção para você de Sagitário, a aprovação de um projeto, o início de um curso e acertos de documentação levarão a vida numa direção positiva. Encontros com amigos de outra cidade ou de outro ciclo deixarão o dia mais agradável. Poder de influência em alta, Sagitário.
1: Capricórnio, de 22 de dezembro a 19 de janeiro.
0: Acordos financeiros avançarão uma renegociação. Poderá sair melhor do que o previsto. À noite, o orçamento pessoal pedirá cortes. Tome decisões de investimentos com a calculadora na mão. A partir de hoje, Marte abrirá espaço para novas relações. Mudanças à vista, Capricórnio.
1: Aquário, de 20 de janeiro a 18 de fevereiro.
0: Para você de Aquário, formalize uma união, feche uma sociedade ou alinhe expectativas de com quem caminha ao seu lado. À noite, a conversa poderá ficar intensa. Fale com clareza e evite disputar forças. A partir de hoje, Marte acelerará o trabalho e trará conquistas relevantes. Você terá excelente desempenho e boas notícias na área financeira. Casamento e associações em alta, Aquário.
1: Peixes, de 19 de fevereiro a 20 de março.
0: Para você de peixes, você poderá resolver de uma vez o que vinha se arrastando no trabalho e estabilizar a vida financeira. Bom momento para cuidar da saúde com hábitos simples e constantes. À noite, um assunto antigo voltará à tona. Deixe a poeira baixar antes de responder. Marte esquentará o clima no amor. Conte com atitude e maior poder de conquista a partir de hoje, peixes. Lembrando que o nosso horóscopo retorna amanhã entre as 8 e às 9 horas da manhã.
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Então quer dizer que você era infeliz no nosso relacionamento. Segunda que cê

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1: Ouvintes da rádio, nosso cordial bom dia a todos vocês, caros ouvintes desta emissora, paroquianos, paroquianas. Vamos apresentar o programa Tempo de Oração aqui da nossa paróquia de São Joaquim. Do Evangelho é tirado de São Lucas, capítulo 21, versículos 5 a 11, no qual ele vai nos dizer: O Senhor esteja convosco e Ele está no meio de nós. Proclamação do Evangelho de Jesus Cristo, anunciado segundo São Lucas. Naquele tempo, algumas pessoas comentavam a respeito do templo, que era enfeitado com belas pedras e com ofertas votivas. Jesus disse: Vós admirais essas coisas? Dias virão em que não ficará pedra sobre pedra, tudo será destruído. Mas eles perguntaram: Mestre, quando acontecerá isto? E qual vai ser o sinal de que estas coisas estão para acontecer? Jesus respondeu: Cuidado para não serdes enganados, porque muitos virão em meu nome dizendo: sou eu, e ainda: o tempo está próximo. Não sigais essa gente. Quando ouvirdes falar de guerras e revoluções, não fiqueis apavorados. É preciso que essas coisas aconteçam primeiro, mas não será logo o fim. E Jesus continuou: Um povo se levantará contra outro povo, um país atacará outro país, haverá grandes terremotos, fomes e pestes em muitos lugares. Acontecerão coisas pavorosas e grandes sinais serão vistos no céu. Palavra da salvação. Glória a vós, Senhor. E meditando essa palavra, nós ouvimos: Jesus não era um pessimista, sempre a ver o avesso das coisas. Mostrava-se apenas realista, mesmo que não estivesse anunciando um fato futuro, estaria lembrando-nos de que tudo passa nesta nossa realidade e, portanto, não podemos basear nossa alegria e nossa felicidade nas coisas transitórias. Temos de procurar os bens definitivos que nem a traça nem a ferrugem podem destruir. Não nos deixemos levar pelas ilusões transitórias deste mundo. É a palavra de Deus, mais uma vez, nos mostrando o caminho pelo qual nós devemos passar. E hoje, especialmente, nós vivemos esse tempo onde muitos se levantam e usam se dizerem mensageiros de Deus, anunciando principalmente catástrofes, coisas que venham trazer medo a todos nós. Mas Jesus já deixa muito claro: muitas e muitas coisas acontecerão, mas quanto à hora que isso acontecer, nenhum de nós sabe. O próprio Jesus disse em uma ocasião: nem eu sei, somente o Pai. Então vamos ter um bom senso, vamos ter uma fé firme, concreta, para que a gente às vezes não se iluda e não ouça principalmente esses muitos profetas, profetisas, que no dia de hoje, muitos deles usam o nome de Deus para um proveito próprio e, o que é pior às vezes, para enganar o próprio povo. Oremos. Ó Deus, sede favorável às nossas súplicas e dignai-vos atender às nossas preces pela intercessão de Santa Cecília. Por nosso Senhor Jesus Cristo, vosso Filho, na unidade do Espírito Santo. Amém. Que por intercessão de Santa Cecília, abençoe-vos o Deus Todo-Poderoso, Pai, Filho e Espírito Santo. Amém. Louvado seja nosso Senhor Jesus Cristo, para sempre seja louvado.

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7: Hora certa. 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
8: 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Bom dia. Na melhor programação do seu rádio, esse é o show da manhã pra você na sua terça-feira. Vamos pra cima, meu povo. Aumenta o volume aí. A voz da comunidade, começando com César Menotti e Fabiano, Disco Arranhado. Bom dia.

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Bosque FM, esse Guilherme Benuto, sujeito homem, gente. Quero pedir desculpa pra vocês por ter dado uma sumida aqui da programação da Nevasca, mas sim, a gente está atualizando o nosso sistema pra ficar ainda de mais qualidade. Então, pra você, o nosso melhor ouvinte, a gente sempre pensa em você que tá aí do outro lado do rádio, sempre sintonizado na 104.1, tá bom? Então, peço perdão aí por ter dado uma sumida, mas já tô de volta aqui na programação da 104.1. Lembrando, tem sorteio pra você da padaria de bem-estar low carb, aquela cesta maravilhosa com todos os produtos saudáveis que você imaginar, você vai ganhar nessa terça-feira. Inclusive, tá na hora da nossa enquete do dia também, quero que você responda. Se tratando da sua casa, como que funciona aí? Em se tratando da sua casa, qual é a lei da sua residência que ninguém pode quebrar, se não da BO? Quero que você conte pra nós no 49-991-17-84-88, qual é a lei da sua casa que ninguém pode quebrar, se não da BO, meu povo? Quero saber, hein? Já aproveita e manda nome completo pra poder participar do sorteio. Lembrando, hein? É uma cesta com tudo que tem de mais delicioso da padaria de bem-estar low carb, tá bom? Tô te esperando aqui na Nevasca, agora 9h41. Ótimo dia pra você.

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4: Nevasca FM 944, bom dia. Sempre muito mais músicas, muito mais entretenimento, muito e mais prêmios pra você aqui no Show da Manhã. 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
1: Olha, mas que muito mais amor é muito mais paixão pra você nessa manhã de terça-feira com Marcos Zibelucci, insubstituível aqui no Show da Manhã.
0: Insubstituível.
1: Fechando mais uma hora da nossa programação, 10 horas mais um minutinho. Lembrando que tem de sorteio pra você aquela cesta com tudo que tem de mais saudável. Uma nova parceria da Nevasca FM e a padaria Bem-Estar Low Carb sorteando pra você toda terça-feira aquela cesta maravilhosa, hein? Tudo de produto saudável, delicioso, é ali na padaria Low Carb e você vai ter a oportunidade de ganhar uma cesta completinha hoje no Show da Manhã. Lembrando que participa mandando o nome completo e bairro no 49991178488. Já conta pra nós da sua manhã. Eu quero saber da sua vida aí, hein? Manda sua mensagem de texto, manda sua mensagem de áudio, fala de onde você tá ouvindo a Nevasca, o que você tá fazendo também nessa manhã de terça-feira enferruscada aqui na cidade de São Joaquim, né, meu povo? E já responde a nossa enquete do dia. Qual é a lei da sua casa que ninguém pode quebrar se não dá BO? Tem alguma lei aí na sua casa que você baixou o decreto, determinou e se alguém quebrar, dá zebra, hein? Conta pra nós. Manda abraço pra quem tá aqui na sintonia da Nevasca, querendo participar do sorteio, a Franciane Oliveira Macedo, ela quer levar muito pra casa essa cesta da Low Carb, obrigado pela sintonia, boa sorte. O Gilmar do Bentinho também tá com a gente, querendo participar do sorteio, um abração pra você, Gilmar. O Valdemir Oliveira de Moura, da Bossoroca, interior do Urupema, povo querida de Urupema, sempre na sintonia da Nevasca, obrigado pelo carinho, boa sorte. Adriana Pereira do Pericó também tá com a gente, um abração pra você, Adriana. E pra todo mundo ali na localidade do Pericó, né? Estão sempre na sintonia da Nevasca. A Maikele Correia Seifert, da localidade do Arvoredo, também tá com a gente. Quero participar do sorteio de hoje, da cesta da padaria. Tá participando, tá, minha querida? Boa sorte pra ti. A Maria Vargas do Minuano também tá com a gente, pedindo pra participar do sorteio. E se você ainda não mandou seu recado, a gente segue até o meio-dia com programação bem completa te esperando. Então vai lá, 49-991-17-8488 e já responde a nossa enquete. Qual é a lei da sua casa que ninguém pode quebrar se não dá BO? Tipo aquela, né? Não mexer no meu celular ou, enfim, não entrar no meu quarto.

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6: 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Uma emissora do grupo SCC, Sistema Catarinense de Comunicação, bom dia. A voz da comunidade, começando com Michel Teló, Metamorfose Ambulante.

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0: Mosca FM, Henrique e Juliano, Amor dos Outros, aqui no Show da Manhã, 10h20. Faltando aí 40 minutos pra gente chegar até as 11 horas. Até parece que o Will Andrade tá meio agoniado, né, povo? E você, como que tá sendo sua terça-feira? Tá show de bola? Pra ficar ainda mais bacana, mais especial, esse nosso início de semana, início do mês de agosto, já se encaminhando, na verdade, pro meio do mês de agosto, a gente tá dando de presentão pra você aquele sorteio bem bacana, que é aquela cesta de tudo delicioso e saudável que tem ali na padaria de bem-estar low carb, tá bom? A Nevasca FM firmou essa nova parceria e você vai ter a oportunidade de levar pra casa hoje essa cesta completinha com todos os produtos mais saudáveis e deliciosos, porque não é porque é saudável que não deixa de ser gostoso, né, meu povo? Então já corre participar, mandar aquele recado no nosso WhatsApp, mandar aquele abraço, aquele beijo, pedir aquela música também, fica à vontade aqui na nossa programação. Eu quero que você responda a nossa enquete do dia também. Qual é a lei da sua casa que ninguém pode quebrar se não da BO? 49-991-17-84-88. Tô te esperando aqui na Nevasca.
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0: Olha só, trazendo notícias, desenrola adimplentes, é a opção para trabalhador informal mudar de empréstimo com juros mais baixos.
2: Trabalhador informal que está com as finanças em dia pode aderir ao Desenrola Adimplentes. Pelo programa lançado esta semana, é possível trocar empréstimos mais caros por crédito com juros de até 1,99% ao mês e valores de até R$15 mil. Essa modalidade do Desenrola também atende, além de trabalhadores informais, estudantes e ex-estudantes que estão com o Fundo de Financiamento Estudantil em dia. Pode participar o trabalhador que não é CLT, que não seja servidor público, aposentado ou pensionista do INSS. Além disso, é necessário ter uma operação de crédito não consignado com saldo devedor e ter pago pelo menos 4 parcelas. E mais, a dívida deve estar em dia ou com atraso de no máximo 90 dias e o saldo devedor tem que ser de até R$15 mil por instituição financeira. É possível contratar um novo crédito para quitar totalmente a dívida anterior com juros de até 1,99% ao mês. A nova prestação não pode ir além de 90% da parcela original, entre outras condições. Da Rádio 2, Fabíola Altran.
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4: Nevasca FM 10:24, bom dia. Fala, turma, tô de volta na melhor programação do seu rádio aqui no Show da Manhã. A voz da comunidade, começando com Maiara e Maraíza e Amado Batista, a princesa. Dá-lhe modão aqui na Nevasca pra você.

0: Todo mundo vai.
1: No Masca FM, esse é Zé Neto e Cristiano e Luan Santana. Melação aqui no Show da Manhã pra você. Música boa, você curte de montão aqui na programação especial dessa terça-feira, 10h42, gente. Um excelente dia pra você, uma excelente manhã de terça, por mais que o tempo tá mais pra lá do que pra cá, enferruscado, promete chuva, temperatura também continua baixa, nesse momento na casa dos 8 graus, tá friozinho, hein, meu povo? Chuva em 3%, umidade relativa do ar em 78% e ventos a 8 quilômetros horários. Vamos fazer essa manhã ser a melhor dessa semana? Por mais que ela tá feia, tá enferruscada, vamos agitar de montão? Lembrando que você pode participar com a gente, você deve. Você está convocado a mandar aquele recado na nossa programação, a passar o link da Nevasca FM, onde quer que você esteja ouvindo a nossa programação. Se você está aí de fora, está ouvindo pela Alexa, pela internet, enfim, está passando de carro aqui por toda a Serra Catarinense, Serra Gaúcha. Muito obrigado pela carona, tá? Direto de São Joaquim, para toda a nossa região, para todo o nosso estado, nosso Brasil e nosso mundo. Essa é a Nevasca FM, o Show da Manhã para você. E para quem anda aqui da nossa região, tá a fim de ganhar aquela cesta com tudo que tem de mais delicioso da padaria e bem-estar low carb, já pode participar com a gente também. Convocadíssimo, manda nome completo e bairro no 49-991-17-84-88 e responde a nossa enquete. Qual é a lei da sua casa que ninguém pode quebrar se não da BO? Você baixou o decreto aí na sua casa? Olha, não pode fazer isso. Não pode entrar de calçado. Não pode entrar no meu quarto. Não mexer no meu celular. Bom, é uma infinidade de opções pra você responder aí pra gente, tá bom? Tô te esperando. Mais uma vez, anota aí o número da Nevasca, não esquece, já salva na sua agenda pra poder mandar mensagem pra gente sempre, porque toda semana tem sorteio, todos os dias tá rolando muito sorteio pra você. 49-991-17-84-88, não esquece, manda nome completo e bairro, tô te esperando.
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10: Nevasca FM 10:47, bom dia. Uma excelente manhã de terça-feira para você, sintonizado na melhor, na número 1, na mais ouvida, na Nevasca. A voz da comunidade, começando com Clayton e Romário. Opa, cadê eu? Tô por aqui, claro, na sua companhia no show da manhã. Aumenta o volume aí.

0: amor de Deus, é Jorge Matheus aqui no Show da Manhã com o Anjo Moderno pra você curtir de montão. 11 horas mais um minuto, entrando na última hora aqui da nossa programação. Pra você que tá aí do outro lado do rádio, tá só de boa na lagoa, tá trabalhando assim como eu, onde quer que você esteja curtindo a nossa programação, onde quer que esteja chegando a nossa comunicação. Excelente manhã de terça-feira pra você, por mais que aqui na cidade de São Joaquim tá enferruscada, tá frio, tá gelado. A Dilson no café secou a terceira garrafa da manhã já. Vocês não têm noção, uma pessoa que gosta de café, gente. A gente tá procurando um apoio aí de uma empresa. De uma fabricante de café. Não tá fácil. 4999117-8488 é o nosso WhatsApp pra você que tá aí do outro lado do rádio. Gente, olha só, de sorteio hoje, aquela cesta deliciosa da padaria Bem-Estar Low Carb pra você ganhar tudo que tem de mais saudável e delicioso por conta da Nevasca FM. Já aproveita e responde a nossa enquete do dia. Denise, qual é a lei da sua casa que ninguém pode quebrar se não dá BO? Hein, o que que acontece aí? O que que não dá pra fazer na sua casa que você quebra a perna de alguém ou dá zebra no Bom Jardim, que nem diz o ditado? Pisar no chão limpo, meu Deus. Ela limpa a rádio aqui pra nós, gente. Eu tô até com medo agora. Vamos lá, vamos atender as participações aqui que tá no nosso WhatsApp. 4999-1178, a Nilda das Graças Trancoso tá com a gente. Bom dia, dona Nilda.
1: Bom dia, Il, tudo bem?
0: Tudo bem.
1: É a Nilda das Graças Trancoso Silva. A regra que não pode quebrar aqui em casa é que eu trabalho fora e o meu marido é aposentado, né? Eu deixo a casa toda limpinha no domingo, né? Porque eu trabalho a semana inteira, segunda a sexta. E quando chegar, tiver um copo na pia, uma coisa fora, pra mim já deu. Pra mim já virei na coisa.
0: Já fecha
1: já
0: o tempo.
1: Já acordei de novo, faço ele fazer, entendeu? Eu aqui em casa só escuto a Rádio Nevasca dia e noite.
0: Coisa boa, hein?
1: Queria concorrer esse prêmio aí, viu?
0: Tá bom, boa sorte.
1: Aí pra mim. Eu moro aqui no bairro Nossa Senhora Aparecida. Obrigado.
0: Obrigado pela sintonia, boa sorte. Essa daí encarnou na Denise. A Denise tá se inspirando na dona Nilda, hein? Não dá pra que... Olha, que é, fecha o tempo, fecha o tempo.
2: Bom dia, Will e a Maria Inês.
0: Bom dia, dona Maria Inês.
2: Daqui do bairro de Caiçara. Bom dia, gente boa. Querido, tenha uma boa terça-feira com Deus e Nossa Senhora. Eu quero participar do sorteio da sexta aí. E a enquete de hoje, ninguém pode quebrar... as minhas coisas de valor da minha casa, tá? Porque daí me dá prejuízo. Beijo, abraço, tudo de bom.
0: Com certeza.
2: Com Deus, nosso Senhor
0: dia, né, dona
2: Anjinho
0: Maria
2: da guarda teu, que te ilumine.
0: Amém.
2: Hoje sempre, tudo de bom.
0: Obrigado, igualmente pra senhora, um ótimo dia, uma ótima terça-feira. Bom dia, Will. Respondendo à enquete, a lei mais importante em qualquer casa de família, sem dúvida, é o respeito. Quando todo mundo se respeita, a confiança e o carinho fluem muito e melhora no dia a dia. Sempre ser honesto, saber ouvir o outro e dividir as tarefas domésticas e, acima de tudo, ter fé. Aqui em casa é assim que funciona. A Silvana Oliveira, da Bossoroca, interior do Urupema. Olha, que bacana, hein, Silvana? Bacana, mais famílias têm que se inspirar em você aí, hein? A Silvina Padilha Araújo do Boavo tá com a gente também. Quem mais participando? A Denise Costa do Pericó também tá aqui na sintonia da Nevasca. Amo a Nevasca, sou fã de carteirinha. Oh, coisa boa, hein? A gente gosta de ler umas mensagens assim, deixa a gente tão feliz em plena terça-feira, no início de semana, né? O Flávio Luiz Pereira Costa do bairro Santa Cruz tá com a gente também participando. Deixa eu ver, mandando um áudio aqui pra gente. Bom dia!
3: E você, como tá sendo sua terceira? Bom dia, Will.
0: Bom dia.
3: Will, tu toca aquela música lá pra mim, a calcinha de renda?
0: Pode deixar.
3: Eu não sei quem canta, mas tu sabe.
0: É o Panda e o Gustavo Lima.
3: E oferece para todos os pais do mundo inteiro.
0: Coisa boa, hein? Obrigado pela sintonia, tá? A Thaís Sema Ribeiro tá aqui com a gente na programação da Nevasca. Bom, se você ainda não participou, tá em tempo, hein? 4999117-8488 e responde. Qual é a lei da sua casa que ninguém pode quebrar se não dá BO aí? Tô te esperando.
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0: Ronaldo Coutinho do Prado, conta pra nós como que se comporta o tempo pra essa terça e também resto de semana. Ronaldo, bom dia.
5: Bom dia. É, o tempo segue no geral com frio praticamente o dia todo. Hoje é aquele dia em que a temperatura não vai subir muito não. A máxima deve ficar entre 11 e 14 graus. Talvez não passe disso. Em alguns pontos pode não chegar nem a 10. E tem chance de chuva antes do meio-dia. Talvez agora de manhã já possa ter alguma chuva. Tá frio, mínimas aí variando de 0 a 3 graus na região. E à tarde de 11 a 14. Um dia frio. E com um pouco de vento. mantém a tendência de tempo com chuva, trovada, períodos de melhora e temperatura baixa. Provavelmente na quarta-feira teremos mínimas aí de 3 a 6, 5, 7 e a máxima não passa muito também aí dos 11, 13 graus. É outro dia frio, na quarta com chuva, trovada e período de melhora. Na quinta-feira, friozinho, talvez uns 13, 16 graus e tem chance de chuva, principalmente final da manhã para frente. Na sexta-feira fica frio também, pode até não passar muito de 11, 14 graus e com chuva e período de melhora. No sábado também não dá para descartar chuva e temperatura amena, sobe em relação à sexta, mas não está livre da chuva. Talvez o domingo fique com o tempo seco. Está indicando aí um domingo e quem sabe segunda, com tempo mais para bom, com pouco nenhuma chuva, mas ainda está indefinido. Alguns modelos colocam chuva no domingo. Da Climaterra, Ronaldo Coutinho.

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2: A colheita começa muito antes de entrar no pomar. 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O transporte, o alojamento e as condições de chegada dos trabalhadores fazem parte do trabalho e precisam seguir regras claras. 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

0: Alaska sempre toca muito mais música pra você, Maiara e Maraísa. Quem sente saudade sou eu. Inclusive, tô com a saudade da sua participação aqui no nosso WhatsApp. Manda sua mensagem de texto, sua mensagem de voz no 49-991-17-8488. Não esquece que tem de presentão pra você na sua terça-feira pra começar a sua semana com o pé direito, ganhando, claro, aquela cesta de produtos deliciosos e saudáveis, hein? Pra você mudar de rotina aí, graças a Nevasca FM e a Padaria Low Carb. Pra participar, só mandar nome completo e bairro no nosso WhatsApp. E já responde a nossa enquete do dia. Qual é a lei da sua casa que ninguém pode quebrar se não dá BO, hein? 49991178488. A Andréia do bairro Jardim Mandeira tá com a gente, desejando um bom dia. Bom dia pra você também, Andréia. Obrigado pela sintonia. Nosso amigo Joelson Padilha Lima do bairro Jardim Mandeira também tá com a gente. A Isadora Oliveira. Oi, Isadora, bom dia.
1: Bom dia, Will. Aqui é a Isadora, da localidade da Varginha, em Bom Jardim da Serra. Eu gostaria de curtir a música Corpo Nu com o cantor Panda.
0: Tá bom.
1: Oferecer para o meu esposo Valdenir, para os nossos filhos Ravi, Alfredo, Cayenne e para os meus enteados Cauã e Valdemir. Desejo a todos uma excelente manhã de terça-feira. Uma regra aqui na minha casa que não pode ser quebrada é quando eu tô educando meus filhos, que aqui tem horário para tudo. Existem regras. Hein? É quando eu tô educando e chega alguém, ai, mas não faz assim com ele. Eu já logo falo, você está na minha casa, então minha casa, minhas regras.
0: É complicado,
1: eu não,
0: né?
1: Admito, essa regra não pode ser quebrada, porque quem manda aqui sou eu, então não queira se meter na educação dos meus filhos. Pra mim isso é sagrado.
0: Obrigado, Isadora, pela participação. Entrou num tema muito importante, né? Tem bem, tem bastante gente que gosta de meter o pitaco, né? Na criação dos outros, né? Acontece bastante. E dentro de casa ainda fica mais complicado, né, Isadora? Obrigado pela sintonia e boa sorte pra você. Um abraço bem especial pra todo mundo aí em Bom Jardim da Serra. Bom dia, Will. Angelita Camargo, sobre o tema de hoje, aqui em casa, no dia do aniversário da pessoa, o aniversariante pode fazer o que quiser e mandar em todo mundo da casa. Essa regra é desde que meus filhos nasceram. Que bacana, hein? Diferente, Angelita, transforma o ambiente, deixa mais descontraído, né? E dá oportunidade para os filhos ter um momento de autoridade em casa, né? Que legal, gostei muito da dica aí. Angelita Camargo tá pedindo para participar do sorteio. Boa sorte para ti, tá, Angelita? Obrigado pela sintonia. Achei muito interessante aí. Vou anotar essa opção. Quando tiver os meus filhos, claro, né? A Rosemary Laurindo do Monte Alegre tá com a gente também, querendo participar do sorteio. Respondendo o tema de hoje, a lei aqui de casa é: tirou do lugar, arrume de volta. Meus filhos já sabem, se tirarem e não colocar no lugar de volta, a guerra tá feita. Oh, mãe é mãe, né? Tá certo, tem que botar ordem na casa mesmo.
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0: Vamos com a Beatriz do SCC10, trazendo informações e os principais destaques do portal.
3: Olá a todos os ouvintes, confira agora o destaque do SCC10. Uma mulher de 27 anos que estava em cárcere privado há mais de um ano foi resgatada pela Polícia Militar após conseguir enviar um e-mail pedindo ajuda em Colombo, na região metropolitana de Curitiba. O resgate aconteceu na última sexta-feira. A mensagem foi enviada para a ouvidoria da Secretaria da Mulher de Colombo, serviço criado há cerca de um mês. Segundo a Polícia Militar, no e-mail, a mulher contou que sofria agressões constantes e era impedida de manter contato com pessoas de fora da casa. O imóvel onde ela vivia tinha câmeras de monitoramento, grades nas janelas e portas trancadas pelo lado de fora. No relato enviado à ouvidoria, a mulher afirmou que não conseguia deixar a residência e contou que duas crianças estavam no local, entre elas a filha de 4 meses. Todos os detalhes você confere em scc10.com.br. Até a próxima.

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0: Nevasca FM 11:29, bom dia. 49991178488 é o nosso WhatsApp pra você participar, anota aí. A voz da comunidade, começando com Clayton e Romário, Zé Felipe, Se Eu Te Perdoar.

Clássico FM, esse é Panda, Corpo Nu, aqui no Show da Manhã. Falta 19 minutos para o meio-dia. A gente tá voando a nossa terça-feira e a nossa semana também, né? Olha bem, já amanhã já é quarta. Pois é, vamos criar essa expectativa de que tá passando rápido pra se de fato passar rápido da vez, né? Já não aguento mais, gente. Eu já tava pensando que hoje era a quinta. Meu Deus, que iludido. 499-91-17-84-88 é o nosso WhatsApp pra você que tá ouvindo a Nevasca responder a nossa enquete e participar do nosso sorteio. Qual é a lei da sua casa que ninguém pode quebrar de jeito nenhum se não dá BO, hein? Tô te esperando aqui na Nevasca. Mandar um abraço pro Ronaldo Coutinho do Prata com a gente. Ronaldo Coutinho, quem mais? O Gabriel Barbosa Lima do bairro Jardim Bandeira tá aqui na sintonia da Nevasca FM. A Rosa Pacheco da Rosa, do bairro Jardim Bandeira. Bom dia, Will. Eu quero muito essa cesta pra mim, ver se é bom. É uma delícia. Adoro estar com você na Nevasca. Obrigado. Ah, Rosa, eu que adoro ter você aqui na sintonia da 104.1. Um abração pra você e pra todo mundo aí do Bandeira. Obrigado pelo carinho, tá, Rosa? Quem mais tá com a gente? A Maria Jaciane Braga, do Jardim Bandeira. Ela diz que a lei de casa que não pode ser quebrada é fazer barulho quando eu for dormir. Essa é muito boa, hein? Essa eu também não gosto. Eu acho que ninguém gosta, né, que faça barulho quando tá indo dormir, pelo amor de Deus, né? Gostei da ideia, ô Maria Jaciane, vou colocar como lei lá em casa, como se eu tivesse poder de escolha, né? Mas tá bom. A Fernanda Borges, do bairro Jardim Bandeira, tá com a gente também. Obrigado pela sintonia. O nosso amigo John Lennon, conhecido por Calopsit, tá pedindo pra ouvir a música Tudo Vem do Campo. Vou ficar devendo a música, tá bom? Essa pede aí no programa Campeiro, beleza, meu amigo? Mas tá dado o recado, um abração pra você. Deixa eu ver, a nossa amiga Detinha tá com a gente todos os dias. Bom dia com um friozinho aqui em Floripa. Imagina aí na nossa terrinha. Tá gelada, hein? 7 graus a temperatura. Que tenhamos uma linda terça-feira. Quero esse sorteio hoje. A enquete é o respeito com nós, pais e mães. Essa é uma regra inquebrável na minha casa. Que bacana, né, Detinha? Detinha, direto da Barra da Lagoa, Florianópolis, tá sempre ouvindo a Nevasca pelo aplicativo, todos os dias com a gente. Obrigado pela sintonia e um abraço pra você e pra todos os vizinhos aí. Já passa o nosso aplicativo, hein? Pra todo mundo aí na capital catarinense, tá sempre ouvindo a Nevasca. Tá bom, Detinha? Se ganhar o sorteio, quero dar para minha mãe, a tia Nena, e ficou aqui comigo 45 dias, agora está aí na terrinha. Beijos, mãe! Aí, ó, um beijão da Detinha, da sua filha. Um abraço, obrigado pela sintonia, tá? Gostaria de participar do sorteio. Meu nome é Rayan Sens Aguiar, moro no Morro Agudo. Um abraço pra você, Rayan. Boa sorte. A Franciele Rodrigues Luiz, também do bairro Santa Paulina, tá com a gente. E se você ainda não mandou, tá em tempo, hein? Até o meio-dia tem muita música rolando pra você. Então corre participar, hein? Tô te esperando.

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5: Nevasca FM 11:47, bom dia. De volta com muito mais música pra você agora no último bloco aqui do Show da Manhã. A voz da comunidade. Bom, vamos mandar os últimos abraços e saber quem é o sortudo ou a sortuda que vai estar levando pra casa essa cesta com tudo que tem de mais delicioso da padaria e bem-estar low carb. Antes disso, passar um recadinho pra você: a Florestal Santa Luzia está contratando homens para trabalhar no ramo de produção de madeira. Não é necessário possuir experiência, tá bom? Está contratando também mecânico de manutenção e estagiário de nível técnico de elétrica, eletromecânica ou eletrotécnica, tá bom? De segunda a sexta, das 8 ao meio-dia e das 13 às 17h48, inclusive com boa remuneração. A empresa oferece transporte, almoço, bonificação por assiduidade e seguro de vida. Os interessados devem entrar em contato diretamente na empresa, na rodovia SC-114, quilômetro 06, na zona rural, ou pelo telefone WhatsApp através do 4932333050. Uma ótima oportunidade de emprego para você que está ouvindo a Nevasca FM. E olha só, quem tá participando aqui na sintonia no nosso WhatsApp, mandando aquele recado bem bacana, deixando seu recado e respondendo a nossa enquete. A Vanessa de Souza Santos, do bairro Santa Paulina, tá com a gente. Oi, Vanessa, tudo bem? Um abração pras meninas aí do Banco da Família, obrigado pela sintonia. Quem mais tá aqui na sintonia? O Jonathan também, participando aqui com a gente. Um abração pra você, Jonathan. Mais um áudio chegando. Opa, bom dia!
6: Bom dia, meu amigo Will.
5: Tudo certo?
6: Aqui é o Alex, fala de São Sebastião da Várzea.
5: Fala, Alex. Não,
6: sobre a enquete do dia é que na hora do almoço ou qualquer refeição, não só para as crianças, mas até para nós adultos, né? Que é uma coisa que não dá de acontecer, que a hora que vai comer, às vezes muitos mexem no celular. Eu odeio, lá em casa tem essa regra, né? Partiu para o almoço, café, seja lá o que for, celular deixa de mão.
5: Faz sentido, né?
6: E aproveitando, quero participar do sorteio do Baligás também. Um abraço pra todo mundo aí de São Sebastião da Várzea.
5: Valeu, meu amigo Alex, e um abraço pra todo mundo aí em São Sebastião da Várzea. Olha, aí eu sou pecador nessa questão, hein? Porque eu tenho que estar assistindo alguma coisa enquanto eu tô comendo. E é um erro, claro, não serve de exemplo pra ninguém, mas baita recado aí, tanto pras crianças quanto pros adultos na hora da alimentação, na hora da refeição, é correto, hein? Eu vou tentar me policiar. Gostei da dica aí, porque, meu Deus do céu, eu tenho que estar assistindo alguma coisa. Impossível não estar vendo alguma coisa na hora do almoço. Valeu, meu amigo Alex, boa sorte pra ti, tá? Bom dia, Will, tudo bem? Aqui em casa, se entrar de calçado, o bicho pega. Quero participar do sorteio. A Vânia Lima. Oi, tia Vânia, tudo bem? Como que vocês estão aí, gente? Olha Olha só. Obrigado pela sintonia, um grande abraço pra vocês, as corujas, e Deus o livre entrar de calçada, hein? Lá em casa também funciona assim com a mãe, hein? Gente, a minha mãe, vocês não têm noção, deixa eu falar dela aqui agora. Aproveitar e falar da minha coroa, da 01. A casa da minha mãe, a entrada, ela é de piso, tipo porcelanato, assim. Só pra vocês terem noção de como que não pode entrar de calçada, ela lustra o piso. Ela passa cera e lustra o piso, hein? Só pra vocês terem noção. Deus o livre pisar com calçado, Deus o livre pisar com o pé suado, que marque o piso. Já vou uma panela de lá. Brincadeira, minha mãe é bem tranquila, hein? Será assim, é mãe? Te amo. Quem mais tá com a gente? O Matheus Muniz, da localidade Três Pedrinhas, tá aqui pedindo pra participar do sorteio. Nosso amigo Fábio de Macedo, também da Coab 2, tá com a gente. Um abraço pra você, meu amigo. A Iracema Borges, do São Miguel do Caiamba, tá aqui na sintonia da Nevasca. Bom dia, Will. É a Maria Vargas, do Minuano. Gostaria de participar do sorteio. Sobre a enquete, não pode faltar com educação com todas as pessoas. Se não, dá B.O. Meu Deus do céu. Aí é uma baita regra, hein? Tem que ser assim mesmo, tem que ser. O João Vitor Lopes Padilha, do bairro Três Pedrinhas, também tá com a gente. Bom, gente, não dá tempo de mais nada, vamos lá no sorteio. Saiu o resultado, atenção, atenção, deu uma travada na internet, mas agora funcionou, hein? Foi, olha só, foi pra onde? Foi pra localidade do Bentinho, final do telefone 5433. Foi o Gilmar, da localidade do Bentinho, tá com a gente aqui na sintonia da Nevasca. Um abraço pra todo mundo aí. Meus parabéns, Gilmar. 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Gente, eu vou indo nessa, tenham todos uma excelente terça-feira. A gente se vê por aí, se fala por aqui daqui a pouquinho na Voz da Cidade. Tchau, fui, tenham todos uma terça-feira excelente e abençoada. Tchau!

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2: Muito bem, senhoras e senhores, o nosso boa tarde. Estamos iniciando pela Rádio Nevasca, o nosso programa líder de audiência. Está no ar a partir de agora, a voz da cidade, nesta terça-feira, dia 11 de agosto de 2026. A apresentação a Adilson Alves e também o Will Andrade. Boa tarde, Will.
3: Boa tarde, Adilson. Nesse dia 11 celebra-se Dia da Televisão, Dia do Advogado, Dia do Estudante, Dia do Garçom e também Dia Internacional da Logosofia. Estamos no ar com mais uma edição da Voz da Cidade.
2: Muito bem, temperatura descendo cada vez mais, esfriando, temperatura, conforme o Ronaldo Coutinho falou, vem uma frente fria por aí, né? 9 graus nesse momento, umidade relativa do ar 78%. Daqui a pouquinho já vamos até o Clima Terra para a gente atualizar as informações do tempo aqui em toda a região. Mas conforme a previsão agora pela manhã, vem chuva logo mais aí, próximo ao meio-dia, conforme o Ronaldo falou. Então já está aí, né? O tempo nublado, o tempo fechado, e daqui a pouquinho, conforme a previsão do tempo, vem chuva por aí. Então, a partir de agora, está no ar para, atenção você que está desempregado, para você que gostaria de arrumar emprego. Nesse momento, nós vamos ajudar você a arrumar emprego ou contratar alguém para trabalhar para você. Esses dois anúncios, você não tem custo nenhum, você pode anunciar aqui na Voz da Cidade. Estamos aí com dois números de WhatsApp, 49 991 17 8488, ou ainda 49 32 33 4235. Se você tem alguma coisa para expressar aí a sua opinião aí na sua rua, no seu bairro, na sua localidade, no seu município, fique à vontade. Vamos tentar levar a sua mensagem aqui no ar, respeitosamente, é claro, agora na Voz da Cidade. A partir de agora, então, é 12:08, está no ar a Voz da Cidade. Muito bem, Will Andrade. Vamos lá então, Will. Ontem, né, muita gente participando, muita gente mandando a sua mensagem. Não deu tempo da gente levar muitas notícias no ar. Os estudantes estão se cadastrando, é isso, Will? Para ter direito aí a universidade 2000, agora até o dia 22 de agosto, vai as inscrições, é isso?
3: Pois é, Adilson. A ACU-SJ, né, que seria a Associação dos Estudantes, realiza novo cadastramento de estudantes universitários no dia 22 de agosto. Então, serve de atenção as datas para quem é estudante, que faz o uso do transporte universitário, né, que também faz parte da Associação dos Estudantes. Então, a Associação dos Estudantes Universitários de São Joaquim realizará no próximo dia 22 de agosto de 2026 um novo cadastramento destinado aos estudantes universitários interessados em integrar a associação. De acordo com o edital número 001/2026, o cadastramento acontecerá das 14 às 16 horas na Casa da Cultura, localizada na Praça Cesário Amarante, no centro de São Joaquim. A iniciativa tem como objetivo utilizar e organizar o cadastro dos estudantes universitários junto à associação. Atenção aos documentos necessários. Então, para realizar o cadastramento, os estudantes deverão apresentar cópias legíveis dos seguintes documentos: documento pessoal, comprovante de residência, isso, o documento pessoal seria a identidade e CPF ou carteira de motorista, comprovante de residência de no mínimo 60 dias, comprovante de matrícula ou atestado de frequência atualizado. Para participar do cadastro, será cobrado uma taxa de R$25 por estudante, aí para todas as ajudas de custo da associação. A convocação é assinada pela presidente da Associação, Maria Eduarda Silva Santos, e foi publicada nesta segunda-feira, dia 10 de agosto de 2026. Os estudantes interessados devem ficar atentos à documentação exigida e ao horário estabelecido para o atendimento. O novo cadastramento dos estudantes, o serviço, e quando no dia 22 de agosto de 2026, o horário das 14 às 16 horas na Casa da Cultura, Praça Cesário Amarante, e somente uma taxa de R$25 no edital 001/2026. Então, atenção a todos os estudantes aí da rede municipal de ensino universitário que precisam utilizar o transporte. Enfim, é importante estar associado também à Associação dos Estudantes, que é quem realiza toda a organização, tanto dos novos editais, enfim, organização dos ônibus e tudo mais.
2: Você tá nessa, né?
3: Tô
2: você...
3: nessa também, já sou sócio do...
2: Tu já é sócio,
3: né? Já sou sócio da associação.
2: Da associação, né? Maçã brasileira dispara nas exportações e mira novos mercados, e saiba mais com nosso colega Will Andrade.
3: Pois é, Dias, conforme o portal de notícias São Joaquim Online, as exportações brasileiras de maçã registraram forte avanço no primeiro semestre do ano de 2026, com crescimento superior aos 220% no volume embarcado, segundo a Associação Brasileira dos Produtores de Maçã, a ABPM. O desempenho foi impulsionado pela recuperação da produção após duas safras menores, afetadas por eventos climáticos e pelo aumento da área cultiva. Em entrevista ao telejornal, né, Mercado e Companhia do Canal Rural, o diretor executivo da BPM, Moisés Albuquerque, explicou que a retomada da oferta foi determinante para o resultado. Nos últimos anos, a cadeia enfrentou perdas provocadas por chuvas intensas, especialmente no segundo semestre do ano de 2023 e em maio de 2024. Depois de 2 anos de safras muito pequenas, nós voltamos a uma normalidade, porém com área maior. Nos últimos anos, tivemos um crescimento importante da área na faixa de 15% com sistemas de plantio e condução de alta tecnologia que beneficiam tanto a produtividade quanto a qualidade, afirmou. Segundo Albuquerque, a safra recorde abriu espaço para uma maior participação do Brasil no mercado internacional. Apesar disso, o executivo avalia que os embarques poderiam ter sido ainda mais expressivos caso não houvesse impactos causados por conflitos internacionais. Poderia ter sido, mas não fosse o conflito no Oriente Médio. Neste ano, embora tenhamos tido um aumento acima de 200% no volume exportado, poderíamos ter, no mínimo, dobrado esse valor, disse. Apesar do avanço das exportações, a maior parte da produção brasileira de maçãs ainda permanece no mercado interno. Cerca de 90% da fruta produzida no país é destinada ao consumo brasileiro. O primeiro semestre é considerado uma janela estratégica para as vendas externas, porque coincide com o período de entre-safra, né, do hemisfério norte, responsável por aproximadamente 90% da produção mundial de maçãs. No segundo semestre, a gente foca basicamente no mercado interno, cuidando da nossa casa, do nosso consumidor nacional. Exportamos uma fração do nosso produto, explicou o diretor da BPM. Para os próximos anos, a expectativa é de continuidade no crescimento das exportações, acompanhando a tendência de safras maiores. A projeção da entidade é que o Brasil possa se aproximar das 100 mil toneladas embarcadas anualmente. A tendência das safras grandes permanece para os próximos anos, e com ela, a perspectiva de aumento também das exportações, afirmou Albuquerque, com informações do Canal Rural e também do portal São Joaquim Online.
2: Muito bem, agora são 12:13, estamos apresentando a Voz da Cidade aqui pela Nevasca FM nesta terça-feira. Atleta Bárbara Schlichting Bittencourt assina contrato com, como é que é o nome?
3: Howard College.
2: Como é que é?
3: Howard College.
2: Deu um nó na língua aí agora. Inicia nova fase nos Estados Unidos, é isso?
3: Pois é, eu sou atleta joaquinense.
2: É joaquinense?
3: Isso, olha que coisa destaque, boa. A jovem joaquinense Bárbara Schlichting Bittencourt, né? Sim. Conforme informado aqui pelo portal São Joaquim Online, natural de São Joaquim, aqui em Santa Catarina, vem construindo uma trajetória de destaque no basquete feminino brasileiro, basquetebol feminino, né? Nascida em 27 de fevereiro do ano de 2008, a atleta tem 1,65 e atua como ala armadora, posição que exige velocidade, visão de jogo e capacidade de criação, né? No SR Mampituba, FME Criciúma e também SAT, que foi onde começou a ganhar projeção nas categorias de base. Em 2022, ainda muito jovem, Bárbara foi eleita melhor atleta da Copa Santa Catarina Sub-14, após o Mampituba conquistar o título da competição. No ano seguinte, veio mais um reconhecimento importante. Bárbara integrou o Quinteto Ideal do Sul Brasileiro Sub-15, a competição no qual o Mampituba e também as outras instituições também conquistou o título. Em 2005, o atleta viveu outro momento marcante ao conquistar o Campeonato Brasileiro de Clubes CBI Sub-17, defendendo o São José Desportivo, em competição realizada em Curitiba. Agora, a Bárbara dá um novo e importante passo na sua carreira, né? A jovem atleta assinou o contrato de 1 ano com o Howard College nos Estados Unidos e já está no estado do Texas desde o último sábado, iniciando uma nova experiência esportiva e acadêmica. A chegada aos Estados Unidos representa não apenas uma oportunidade internacional, mas também o reconhecimento de todo o trabalho construído ao longo dos anos nas quadras brasileiras. Então aí, tá aí os parabéns, né, para a atleta joaquinense, né, a filha da Miriam, Schlichting, enfim, né, que está aí no indo para os Estados Unidos jogar internacionalmente através do colégio, né? No Howard College, nos Estados Unidos. Um destaque, Adilson, que lá nos Estados Unidos isso é muito comum. É uma ótima oportunidade para quem é atleta, vai, além de estudar nos Estados Unidos, tem um acesso à bolsa para ser estudante, vai representar o colégio aí. Ela que é uma grande atleta do basquete, basquetebol feminino, e é joaquinense, Adilson.
2: Muito bem, agora são 12:16, meio-dia 16, estamos apresentando a Voz da Cidade pela Nevasca FM. Apostas de Lages, São José e Urubici faturaram 22 mil na Mega Sena no concurso 3042, Will. Conta aí pra nós.
3: Pois é, apostas acertaram 5 das 6 dezenas sorteadas neste domingo. 3 apostas de Santa Catarina faturaram R$22.927,51 cada no concurso 3042 da Mega Sena, sorteado neste domingo, dia 9. Os bilhetes premiados foram registrados em Lages, São José e Urubici, e acertaram 5 das 6 dezenas sorteadas. As dezenas sorteadas do concurso foram 02, 05, 10, 35, 40 e 53. Em Lages, a aposta simples foi feita na Ponto de Sorte Loterias. Em São José, o bilhete premiado saiu da Lotérica Serraria. Já em Urubici, a aposta foi registrada na Lotérica Esquisorte. As 3 apostas catarinenses ficaram entre as 246 que acertaram 5 números. Cada uma recebeu o prêmio de R$22.927,51. O prêmio principal da Mega Sena 3042 saiu para uma aposta de Fortaleza, Ceará. O bilhete acertou as 6 dezenas e levou sozinho R$164.895.645,50.
2: Pouquinho, né?
3: Sozinho.
2: Sozinho, olha, né?
3: Só. Tá batendo palma até com os pés. O jogo foi um bolão feito na loteria Aldeota. É, foi um bolão, então vai ser dividido esse valor aí, provavelmente.
2: Mas mesmo assim, né, Will?
3: Então, que seja 5, 10 ganhadores, meu Deus.
2: O que Deus manda, sempre bem-vindo, né?
3: Olha, mas, tá aí.
2: Os 22 mil já é bem-vindo também.
3: Exatamente, tem um pobre que não tem nem 5 na conta.
2: Nem 5 na conta, é verdade.
3: Além do prêmio principal e das apostas que acertaram 5 números, outras 13.158 apostas acertaram 4 dezenas e receberam aí o valor de R$706,56 cada. O próximo concurso da Mega Sena acontece nesta terça-feira, dia 11, Adilson, com um prêmio estimado em 3,5 milhões, segundo a Caixa. O sorteio será realizado a partir das 21 horas.
2: Meio-dia 18, para você que está desempregado, gostaria de arrumar emprego, manda sua mensagem para nós, 2 números de WhatsApp, 49-991-17-8488 ou 49-3233-4235. Daqui a pouquinho temos as participações, né? Já está chegando mensagens aí para nós. Adolescente é apreendido com drogas em Lages, Will. Conta aí para nós. Ação contra o tráfico, né? Ocorreu em Lages nesta segunda-feira, ontem.
3: Pois é, Adilson, a Polícia Militar de Santa Catarina apreendeu porções de maconha e cocaína durante uma intervenção de combate ao tráfico de drogas no bairro Santa Helena, no município de Lages. A ocorrência foi registrada às 19 horas desta segunda-feira, dia 10. A operação foi motivada por denúncias apontando a comercialização ilícita de entorpecentes na rua Salustiano Manuel Joaquim, endereço que já constatava em relatórios policiais anteriores pelo mesmo tipo de infração. Diante dos relatos, as guarnições deslocaram-se ao local e montaram um cerco na área indicada. Durante a aproximação dos agentes, um adolescente de 17 anos, com as mesmas características relatadas nas denúncias, tentou fugir ao notar a presença da Polícia Militar. Ao longo da tentativa de fuga, o jovem dispensou uma sacola no caminho, sendo interceptada e abordada logo em seguida. Na sacola arremessada pelo adolescente, os policiais encontraram aproximadamente 55 gramas de substância análogo à maconha, fracionadas em 3 embalagens, e cerca de 75 gramas de material semelhante à cocaína, divididos em porções de variados tamanhos. Além dos entorpecentes, as equipes policiais recolheram R$52 em cédulas e um aparelho de telefone celular que foi danificado pelo jovem momentos antes de receber a ordem de abordagem. O adolescente foi apreendido em razão do ato infracional análogo ao tráfico de drogas e conduzido acompanhado do dinheiro do telefone dos entorpecentes recolhidos. A Delegacia de Polícia Civil para a formalização das medidas previstas no Estatuto da Criança e do Adolescente.
2: Muito bem, estamos apresentando a Voz da Cidade. Homem em situação de rua tem corpo incendiado enquanto dormia em parada de ônibus no Rio Grande do Sul.
3: Pois é, Adilson, o crime aconteceu na madrugada desta terça-feira, dia 11, em Alvorada. Vítima foi socorrida pelo SAMU e levada ao hospital da cidade. Câmaras de segurança devem auxiliar na identificação aí do autor. Um homem em situação de rua teve o corpo incendiado enquanto dormia em uma parada de ônibus na Avenida Presidente Getúlio Vargas, no centro de Alvorada, na região metropolitana de Porto Alegre. O crime aconteceu por volta das 3 horas da manhã desta terça-feira. Segundo a Polícia Civil, um suspeito se aproximou, jogou gasolina sobre a vítima e ateou fogo. Trabalhadores e moradores da região perceberam a situação e saíram para prestar socorro ao homem, que correu em busca de ajuda. A vítima foi resgatada pelo Serviço de Atendimento Móvel de Urgência SAMU e encaminhada para um hospital. De acordo com relatos de testemunhas, o homem sofreu convulsões durante o atendimento médico. O estado de saúde dele não foi divulgado. A Polícia Civil e o Instituto Geral de Perícias, o IGP, estiveram no local. A polícia analisa imagens de câmeras de segurança da região para tentar identificar o autor do ataque. Testemunhas relataram que o suspeito teria saído de um bar próximo antes de cometer o crime. No local, restaram marcas de queimaduras, cinzas e um chinelo. Segundo moradores da área, o homem atacado costumava utilizar os toldos da parada de ônibus para se proteger da chuva e do frio. Tá aí com informações do G1 Rio Grande do Sul falando sobre essa fatalidade, Adilson.
2: É, não tinha mais acontecido aí no Brasil, né? A gente não via mais falar, né? Esse tipo
3: fazia
2: de
3: tempo que
2: de vandalismo, né? É. Vandalismo, fazer
3: crueldade, é um ato de crueldade.
2: É uma crueldade, né? A pessoa ali que não tem de um teto para morar, né, Will? Tá escapando da chuva, do frio, ou as pessoas fazerem isso, pum.
3: A que ponto chega a capacidade do ser humano, né? É. Tacar gasolina na pessoa ali, atear fogo, né? É uma
2: bem
3: situação
2: assim,
3: bem triste.
2: Bem assim. Tem mais alguma utilidade pública, hein?
3: Utilidade pública, precisa-se arrendar pomar. Para mais informações e interessados no arrendamento, entre em contato pelo telefone 49-991-72-1692. Então, atenção, precisa-se arrendar pomar. Para mais informações e interessados no arrendamento, né, entrar em contato pelo telefone 49-991-72-1692.
2: Utilidade pública. A Florestal Santa Luzia está contratando homens para trabalhar no ramo de produção de madeira. Não é necessário possuir experiência. Está contratando também ainda mecânicos de manutenção e estagiário de nível técnico de eletricista, né? Elétrica, eletrotécnica ou eletromecânica. De segunda a sexta-feira, das 8 da manhã ao meio-dia e da 1 hora da tarde às 5h48 da tarde. Boa remuneração. A empresa oferece ainda transporte, almoço, bonificação por assiduidade e seguro de vida. Os interessados entrarem em contato diretamente na empresa ou na rodovia SC 114, quilômetro 6, zona rural, ou pelo telefone 49-3233-3050. Repetimos, 49-3233-3050.
3: Sul Serra Agroindústria contrata embaladora à mão. Interessados entrarem em contato pelo telefone 49-991-58-8262. Então, a Sul Serra Agroindústria está contratando embaladora à mão. Interessados podem entrar em contato pelo telefone no 49-991-58-8262.
2: 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Nosso colega Will Andrade, vamos agora até Brasília, Will. Vamos lá com Alexandre Garcia. Alexandre Garcia, bom dia.
4: Bom dia. Eu li uma reportagem da Economist sobre a China e fiquei surpreso, né, com a informação de que estatais chinesas estão apoiando a iniciativa privada que trabalha com tecnologia, para estimular ainda mais a tecnologia, porque o futuro é tecnologia. Aí eu pensei aqui sobre nós, né? Por que nós compramos carros chineses que têm o nosso aço? Compramos trilhos de trem com o nosso aço, o nosso minério de ferro que vai para a China. Por que nós não exportamos carros para a China? A China é um mercado de... existem 1,3 bilhão de chineses. Deve ter muita gente sem carro. Por que nós não vendemos carros para a China? Né? Só para a gente pensar sobre essa coisa óbvia. Nós estávamos à frente da China muito longe, há 30, 40, 50 anos. Inclusive, nosso PIB era maior que o chinês, né? Hoje a China se aproxima do maior PIB do mundo, né, em relação aos Estados Unidos. Bom, vamos à política. Né? O Brasil está com 1.402 presos políticos. Ninguém pode dizer que isso aqui é uma democracia, não? A lei da dosimetria está aprovada desde 8 de maio. Não aconteceu nada com ela agora, nenhum efeito. O presidente da Câmara, Hugo Mota, quando fez campanha para se eleger presidente da Câmara, garantiu que ia fazer todo o esforço para apoiar um projeto de anistia para o 8 de janeiro. Né? Eu estou falando nisso porque agora deu 6-4 contra o Moraes, pela primeira vez o Moraes perde no plenário do Supremo, para contar como pena cumprida o tempo que a pessoa passou com tornozeleira, né? Ou mesmo em prisão preventiva. Isso vai reduzir a pena de muita gente. Mas o certo não é nem anistia, né? Anistia se dá para quem cometeu o crime. Como a Constituição mostra que não há crime político no Brasil, né? O problema é o seguinte, vejam só para a gente lembrar, a Lava Jato, Lula, foi as três condenações que passaram por três níveis do judiciário foram anuladas por causa que não era o CEP de Curitiba. Pois agora temos exatamente o mesmo motivo para anular as condenações, a maioria delas, né? Porque não era o CEP do Supremo, não é? Claríssimo isso. Bom, falando nisso, Vorcaro está há mais de 5 meses, né? Está lá na Papudinha, que é um batalhão da Polícia Militar. E há outros que lá estão, e gente que me conta lá de dentro, com contato com Vorcaro, que ele está bem, cada vez mais disposto a realmente fazer uma delação de tudo aquilo que ainda não se sabe, porque não adianta ele contar o que se sabe, o que está nos celulares dele, o que é óbvio, né? As obviedades, ele tem que fazer revelações. E agora ele já está na terceira tentativa de equipe de advogados. Agora é um advogado criminalista chamado Daniel Bialski. Ele está preso desde 4 de março na Papudinha. Em novembro, quando ele foi preso, foi solto logo, né, por decisões imediatas. Bom, por falar em outra, né, vamos continuar no crime aqui. Hoje houve busca e apreensão no Instituto de Previdência lá de Maceió. Né? Maceió Previdência. O ex-presidente de lá, Ronnie. Eu pensei que era Ronnie Peterson, algo assim. Não, é Ronnie Teixeira Mota, né? Essas coisas de brasileiro. Buscas lá, por quê? Porque ele, na gestão dele, pegou o dinheiro dos aposentados lá em Alagoas e aplicou no Banco Master 97 milhões, quase 100 milhões. E em seguida, por coincidência, ele comprou em dinheiro um imóvel, pagou a maior parte de um carro em dinheiro, enfim. Estão lá com 8 mandados de busca e apreensão nessa, que é uma autarquia, só para a gente se dar conta, é uma autarquia. E outra coisinha que eu queria lembrar, a Piauí foi a primeira a mostrar, depois saiu no Estadão, saiu por toda a parte aquela foto dos nossos mancebos da política numa... Aquilo ali é uma banheira de hidromassagem. Tinha lá dentro 11 marmanjos, 9 dentro d'água e 2 sentados à borda e em pé olhando. O presidente da Câmara, Arthur Lira, foi em 2023, e um deputado. Mas dentro d'água estava um ministro do Lula, o Juscelino Filho, né? O Alexandre Ramagem, o Elmar Nascimento, o senador Efraim Filho, o Ângelo Coronel. Né? Eu vou falar nisso no meu artigo dessa semana nos jornais, o deslumbramento que leva a um deboche das pessoas pobres nesse país. Como foi aquela farra do guardanapo lá em Paris, como foi a degustação do McCallum's lá em Londres. Né? As pessoas esquecem que, sendo pessoas públicas, tem que ter um mínimo de decoro e conter o exibicionismo de gente fraca e pobre de espírito que se enfeitiça com o poder. De Brasília, Alexandre Garcia.
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2: Na Nevasca, meio-dia 35. Boa tarde.
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2: Senhoras e senhores, estamos apresentando a Voz da Cidade nesta terça-feira gelada aqui em São Joaquim, nublado, temperatura despencando. É, estamos aí com 9 graus nesse momento. Daqui a pouquinho, direto do Clima Terra, vamos atualizar aí a previsão do tempo com ele, com o Ronaldo Coutinho do Prado. Muito bem, o Will Andrade está chegando aí. Agora vamos atender as participações dos nossos ouvintes, né? Uma parte que está chegando nesse momento é contigo, meu amigo, colega.
3: Pois é, Dilson, estamos recebendo a reclamação da Sheila Santos, né? Ela havia mandado essa mensagem ontem, acabou que a gente não conseguiu atender. Boa tarde, Dilson. E eu quero pedir para os responsáveis dar uma atenção aqui na ponte da Brusca, no São João do Pelotas. Com as chuvas, acabaram saindo os palanques e minha filha acabou caindo com o carro ali na ponte à noite. Me chamo Sheila. Inclusive, ela mandou fotos e vídeos aqui, né? Inclusive da situação que a filha dela acabou caindo com o carro na ponte. E é um determinado risco, né, Dilson? Não é uma ponte muito grande, também não é uma ponte que tem um córrego muito, muito fundo, mas trata-se de prejuízos, né? Então, caiu o carro, a chance de ter estragado um para-choque, enfim, ter batido a lata.
2: Só lembrando aí que estamos fazendo a ponte entre os moradores daquela localidade, né? Até o secretário de obras aí, o nosso vice-prefeito, né? Que está na frente da pasta, Fernandinho, né? Que então o pessoal lá para dar uma chegadinha lá, para dar uma ajeitada na ponte lá antes que alguém, né? Se machuque, né, Will? Passando lá, sofre um acidente, tá? Conforme a foto que ela mandou aqui, tá bem perigosa mesmo, principalmente pra carro pequeno, né?
3: É, exatamente. Já pessoas passam de moto ali, principalmente à noite, né?
2: De moto
3: já
2: ali.
3: Já não tem iluminação correta, né? Eventualmente, às vezes a pessoa passa de moto, corre o risco de cair ali num vão e se machucar e, enfim, acontecer coisas muito piores. Então, ela pede para todo o poder público, né? Em especial para os responsáveis pela Secretaria de Obras, que deem uma olhada na ponte da Brusca, no São João do Pelotas. Né? Acabou aí saindo um palanque ali e acaba. E, na verdade, de fato, a ponte está bem feia, né, Dilson? Não é não só o fato de esse palanque ter caído, mas os outros aqui, enfim, tem um material de concreto que a gente pode observar pela imagem, mas tem uns palanques ali muito feios, umas madeiras que provavelmente foi a própria população que já adaptou ali para poder conseguir ter passagem, né? Então, serve de alerta aí também. Bom, recebendo também uma reclamação na estrada do Pericó, né? Boa tarde, eu gostaria de pedir para que o prefeito não esqueça de nós aqui do Pericó. Ele prometeu o calçamento da estrada da escola, estamos esperando, grata pela atenção. É a Rosângela Carbonar Guedes de Souza. Inclusive foi mandado um áudio, né, Adilson?
2: Sim, ela mandou um áudio aí para nós.
3: Mandou um áudio para fazer esse pedido aí aos ouvintes da Voz da Cidade.
17: Boa tarde, Adilson. Aqui é a Rosângela do Pericó. Queria mandar um recado pro prefeito, que ele prometeu de fazer o calçamento aqui na rua da escola e até agora nada. Será que ele esqueceu de nós? Ele prometeu esse calçamento aqui dentro da minha casa e nós estamos aqui esperando o calçamento. Será que vai se vencer o mandato dele e ele não vai fazer? Ah, vai promessa e vem promessa e nós sempre ficamos esperando. Tá bom, Adilson? Agradeço ser ouvido.
2: Tá bom, Rosângela, tá aí então, né, Will? É promessa, conforme ela falou ali, parece-me que é promessa de campanha, né?
3: É, já foi feita essa promessa, isso nas antigas, né, no período de campanha e até agora não surtiu nenhum efeito, né? E não trata-se somente de uma simples rua, né, de você, é a própria rua da escola, né, que seria uma das principais ali da comunidade do Pericó, então é a rua que dá acesso ao colégio, à escola municipal, então precisa sim de uma atençãozinha. Então, atenção, secretário de administração, secretário do planejamento, melhor dizendo, né, secretário de obras, o próprio prefeito, vice-prefeito, né? Já quero aproveitar e mandar um abraço aí para toda a administração municipal, que provavelmente estão ouvindo a nossa programação. Obrigado pela audiência de vocês sempre, que estão sempre aqui na programação da Nevasca. E se puder já repassar, né, para a pasta responsável aí, a Rosângela Carbonaro, ou se tem algum retorno, né, Adilson, alguma resposta. Eventualmente, às vezes já tá no planejamento, né? No cronograma de obras das 17 ruas que seriam calçadas, né? Que inclusive foi apresentado há um tempo atrás pelo próprio secretário de planejamento. Então, eu não me recordo se tem essa rua, mas se eventualmente está no projeto, está planejada aí, ou se já tem o processo de licitação em andamento, ou pelo menos o projeto, ou pelo menos a intenção de fazer que passe a Rosângela, né? Que mande para nós, entre em contato com a Nevasca FM, deixamos sempre os nossos microfones à disposição. Aí é para, assim que for citado, vocês podem, enfim, dar o retorno por parte da administração, falando principalmente desse assunto, né? Tanto se tratando da ponte lá da Brusca, no São João do Pelotas, como dessa estrada, que é uma dessas principais estradas além da comunidade do Pericó, em frente ao colégio. Pedido da Rosângela, claro, ela que está à frente desse pedido, mas acredito que toda a comunidade compactua com ela, principalmente quem mora nessa rua, né? Para que seja resolvido esse problema por conta de promessas, né, Dilson? Já

0: devido à quantidade de cachorro que estão mordendo as crianças na escola do bairro Jardim Bandeira. É isso, Will?
1: É, entrando pra dentro da própria escola.
0: Entrando pra,
1: né,
0: dentro, então, da própria escola.
1: Queria que vocês pudessem nos ajudar. Aqui no colégio do Jardim Bandeira está um caos os cachorros, né? A Mara, do bairro Jardim Bandeira, eles entram pra dentro da escola e ficam avançando nas crianças. Meu filho do pré-escolar está com medo de ir para a escola. Por isso, se puder, nos ajude. Obrigado. Inclusive, né, a própria coordenadoria da escola está à disposição para conversar com a gente sobre isso, se tratando desse assunto que já não é de hoje. A gente vem batendo em relação à situação dos cachorros há muito tempo. Se torna até maçante, às vezes, a quantidade de vezes que a gente fica puxando, pegando nessa situação, falando nesse assunto, né? Mas é necessário. Inclusive, relatos de um outro pai que eu recebi ontem no meu telefone particular, né, do conhecido Preto, né, é popularmente conhecido ali como Preto, no bairro Jardim Bandeira, é que era tradicional fazer oração todo dia no começo, que é algo muito bacana, né, a própria saudação à bandeira, cantando o hino nacional, que é sempre muito tradicional, mas infelizmente a escola não consegue nem realizar mais esse tipo de cronograma por conta do número de animais que ficam latindo, ficam correndo pelos corredores, e aí?
0: Ficam brigando,
1: né? Né, além da própria condição dos animais, eu acho que a população também tem que se conscientizar, que provavelmente a grande maioria tem dono, né?
0: Tem
1: então,
0: dono,
1: acaba que vai junto, a gente sempre vê que isso é muito comum, acontece, né? Então, mas prenda o seu animalzinho em casa, vai fazer isso, vai na escola, deixa ele preso, né? Não leve junto, enfim, né? Para que isso não aconteça, não vire transtorno e eventualmente morder uma criança aí, né? Uma criança pequena, como ela citou aqui, né? Uma criança do pré-escolar, é o filho dela, então, e não quer mais ir pra escola, ou às vezes os pais também estão, né, dando uma segurada, porque pense, chegar lá, deixar o seu filho na porta da escola, saber se um cachorro vai morder ou não, as professoras obviamente têm todo o trabalho ali, provavelmente vão cuidar isso, é com toda certeza, né, toda a parte escolar ali, mas chega um ponto que não tem mais controle, principalmente desses animais, e pensa nos bichinhos que gostam de ficar nesses ambientes, né? É posto de saúde, é escola, né, eles adoram ficar, então acaba que o próprio animal não tem culpa, né, acaba que não tem culpa, porque se falta responsabilidade por parte de quem é dono e por parte de abandono, ou de uma forma geral da administração aí que tem que resolver esse problema, ou recolher, ou sei lá, tem algum, eles têm desenvolvido algum tipo de política pública que a gente tem visto se tratando de castração, mas falta divulgação, né? Faz a castração, faz os mutirões, mas não divulgam, daí muito poucas pessoas têm conhecimento que está acontecendo isso no município, já aconteceu 2 mutirões de castração, né? E não teve a plena divulgação, não teve o anúncio.
0: Muita gente mandou mensagem para nós aqui reclamando que não sabia que tinha.
1: Exatamente.
0: Que tava acontecendo, né? Castração, né?
1: Que poderia
0: então,
1: ter sido.
0: Então a divulgação, para quem está na frente da divulgação lá do poder público, né? Não é querer falar mal, mas vamos divulgar que as pessoas, chegue até as pessoas, né?
1: Vamos dar um exemplo de Bom Jardim da Serra.
0: Bom Jardim da Serra.
1: Teve um mutirão de castração, né? A gente conversou com o secretário.
0: Já estão programando uma nova etapa lá em Bom Jardim da Serra.
1: Já deixaram avisados, né? Foi conversado com o secretário do meio ambiente, né? Com o veterinário lá do município. A gente conversou com ele, a própria administração, né? Mandou todos os encardes aqui, solicitou a questão da divulgação, porque trata-se de algo de utilidade pública. É muito importante a questão dessas ações, que principalmente a castração dos animais, para a não proliferação, né, de mais animais ainda em situação de rua. Então, né, o que se deve, na minha humilde opinião, né, o que se deve ser feito? Se tratando desses animais abandonados, a própria administração tem que tomar a iniciativa de pegar e castrar, e claro, quem tem os seus animais também, já que tem essa oportunidade aí, que vá fazer isso, né, que vá castrar. Mas sem uma divulgação prévia, né, não tem como a população saber dessas ações e eventualmente levar os seus animais. Então, é um trabalho em conjunto que deve ser feito, sim, e é só, bom, deixar um pouquinho o ego de lado e resolver fazer isso, que é benéfico para a população, é algo de utilidade pública, que todo mundo vai ser beneficiado. E claro, se tratando do colégio ali do bairro Jardim Bandeira, né, provavelmente é o Portela, né, que está sendo mandado aqui. A gente vai, sim, averiguar a situação, a gente vai acompanhar, vai ir lá, e se eventualmente não for resolvido o problema, vamos sim levar uma matéria, né, falando da situação e do descaso, que é a situação dos animais dentro da escola.
0: Muito bem, 12:45, vamos agora com o Marcelo Lara e o Andrade, que está chamando. Marcelo Lara, boa tarde.
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3: Olá, amigos da Rádio Nevasca FM, tudo bem? Hoje a gente abre o microfone para um assunto que todo produtor rural.

0: Não precisa ficar de olho, né? Começou o prazo para entrega da declaração do ITR. Hoje vai ser mais um comentário de serviço mesmo, né? A manchete é direta, começa o prazo para entrega da declaração do ITR. Veja como fazer e evitar essas multas, né? Segundo publicou o Globo Rural, nessa segunda-feira, dia 10 de agosto, a Receita Federal abriu oficialmente o período de entrega da declaração do Imposto sobre Propriedade Territorial Rural, a famosa DITR. O prazo vai até às 23 horas e 59 minutos do dia 30 de setembro, horário de Brasília. Quem precisa declarar? Toda pessoa física ou jurídica que seja proprietária titular do domínio útil ou possuidora de imóvel rural. Só fica de fora quem tem imunidade ou isenção prevista em lei. A entrega é feita principalmente pelo serviço digital Minhas Declarações do ITR, dentro do portal de serviços da Receita Federal. É preciso ter, hoje em dia, né, como tudo, a conta gov.br, nos níveis prata ou ouro, tem até isso. Dá para preencher pelo computador ou pelo celular, sem instalar nenhum programa. Quem tem propriedade de até 100 hectares ainda pode usar o programa ITR 2026. Um detalhe importante, se o imóvel está no Cadastro Ambiental Rural, o número do recibo do CAR precisa ser informado na declaração. Essa informação ajuda a manter os dados atualizados e reforça o compromisso com a regularização ambiental. O imposto em si pode ser pago em até 4 parcelas mensais, desde que nenhuma seja menor do que R$ 50. Se o valor total for inferior a R$ 100, o pagamento tem que ser em cota única. A primeira parcela ou a cota única vence no mesmo dia 30 de setembro. A cobrança é sempre rápida. E atenção pro atraso, né? A multa por entrega fora do prazo é de 1% ao mês ou fração sobre o imposto devido, com valor mínimo de R$ 50. Quem errou alguma informação pode enviar uma declaração retificadora, desde que a Receita ainda não tenha iniciado a fiscalização. Amigos do campo, essa declaração não é só burocracia, apesar de ter muita burocracia. Ela é a base do cálculo do ITR e também um registro oficial de sua propriedade. Manter os dados em dia protege o produtor, evita dores de cabeça futuras e fortalece a credibilidade de quem produz de forma responsável. No momento em que a gente fala tanto em sustentabilidade, de regularização ambiental, informar o CAR e manter a declaração correta é mais um passo para valorizar o trabalho de quem cuida da terra. O produtor que se organiza, se protege, e o dinheiro que sobra de multa evitável fica no bolso de quem mais precisa, no bolso de quem produz. O que fica dessa história é simples: o prazo começou, o caminho é digital e relativamente fácil, e o custo de deixar para a última hora é alto. Organize os documentos, confira o CAR, acesse o portal da Receita e resolva com calma. O campo precisa de quem produz com tranquilidade, não de quem vive correndo atrás de multa.
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2: Meio-dia 49, vamos até o Clima Terra agora atualizar a previsão do tempo com Ronaldo Coutinho. Coutinho, tempo nublado e o tempo como é que fica, Ronaldo? Boa tarde.
3: Boa tarde. O tempo segue nublado, condição de chuva no decorrer da tarde, podendo ter ou não trovada, e temperatura baixa. Hoje a mínima ficou em 1.4 em Urupema, Bom Jardim, na faixa de 1.2 e entre 1 e 2 aqui em São Joaquim, Urubici também. Ou seja, fez frio. E pelo visto vai ficar nublado, pouco nenhum sol, e não passa muito aí dos 10, 13 graus de temperatura, um pouquinho mais, um pouquinho menos. Mantém a tendência de tempo assim mais para chuva e períodos melhor e frio nessa quarta. Pode ter alguma chuva, alguma coisa mais forte, alguma trovada, alguma coisa com granizo e vento ou algum pancadão mais forte de chuva. E períodos de melhora. Mantém a tendência de tempo também bom não instável na quinta, com condição de chuva, podendo vir já pela manhã e principalmente à tarde e noite. Continua quente, continua friozinho, dá uma subida, tudo, mas mais para frio. Na sexta, um pouco mais frio que na quinta, com chuva, trovada, períodos de melhora. Sábado também, esquenta mais um pouco, talvez melhore um pouquinho à tarde. E quem sabe no domingo passe sem chuva ou alguma pancada pela manhã e depois melhora. Da Climaterra, Ronaldo Coutinho.
2: Obrigado, Ronaldo, pelas suas informações da previsão do tempo do Climaterra, Ronaldo Coutinho.
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2: Na Nevasca, meio-dia 55. Boa tarde.
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2: Muito bem, senhoras e senhores, estamos apresentando a Voz da Cidade, meu colega Will, vamos seguindo por aqui então. Crianças ingerem veneno na escola, é isso? E veneno de rato, e são internadas, olha só, e conta aí pra nós.
12: Pois é, Adilson, 7 alunos de 5 e 6 anos foram atendidos após o caso em uma unidade municipal de Cuiabá, no Mato Grosso. 7 crianças com idades entre 5 e 6 anos foram internadas após ingerirem uma substância identificada preliminarmente como veneno de rato em uma escola municipal de Cuiabá, no Mato Grosso. O caso aconteceu nesta segunda-feira, dia 10, e levou à suspensão das aulas na unidade. Segundo informações divulgadas pelo SBT News, a suspeita é de que uma das crianças tenha levado o produto de casa, ingerido parte da substância e compartilhado o material com os colegas. A criança que teria levado o produto apresentou os sintomas mais graves e foi encaminhada ao Hospital Municipal de Cuiabá. Ela permanece sob acompanhamento e monitoramento toxicológico, mas está fora de perigo. Os outros estudantes também foram atendidos e, segundo as autoridades, estão estáveis, conscientes e sem sintomas. A substância que teria sido levada para a escola foi apreendida e deverá passar por análise. O exame será utilizado para identificar exatamente qual produto foi ingerido pelas crianças e ajudar a esclarecer como o caso aconteceu. A Prefeitura de Cuiabá informou que equipes das áreas de educação e saúde adotaram as medidas necessárias para atender os estudantes e acompanhar a situação. Após a ocorrência, as aulas na escola municipal foram suspensas. A Vigilância Sanitária também realizou uma inspeção na unidade para verificar as condições do local. Por envolver crianças, a Prefeitura informou que não divulgará detalhes sobre diagnósticos, procedimentos médicos e outras informações relacionadas aos atendimentos, com informações do SBT News.
2: Perigo, né? Tu já pensou, criança inocente, né? Claro, né?
12: Exatamente, mas cuidado, né?
2: Cuidado, parte dos pais, justamente, né? Na parte dos pais, deixar no alcance de criança, né? Já vem na embalagem, né? Não deixar no alcance de criança. Muitos remédios, muitos veneno que é usado aí, né? Que são vendidos nas agropecuárias, né, Will?
12: Sim.
2: Já vem ali na embalagem. Não deixar no alcance de criança, né? Ex-ditador sírio é acusado e condenado à morte.
12: Pois é, o ex-ditador sírio Bashar al-Assad, líder político que governou a Síria por mais de 2 décadas, responde por vários crimes, incluindo os cometidos contra a humanidade. Um tribunal sírio condenou a revelia nesta terça-feira, dia 11, o ex-ditador sírio Bashar al-Assad, derrubado em dezembro de 2024 e exilado em Moscou, a pena de morte por vários crimes, incluindo crimes contra a humanidade. Na primeira sentença pública contra o líder político que governou a Síria com mão de ferro por mais de 2 décadas. O juiz, responsável do Tribunal Criminal número 4 de Damasco, leu a sentença na qual também foram condenadas à morte mais 8 pessoas, incluindo o irmão de Assad, e seu primo também, o único presente na sessão. A contribuição do criminoso Bashar al-Assad para os crimes foi de máximo responsável pela tomada de decisões, que mobilizou as instituições estatais para cometê-los, disse o juiz. Por isso, o tribunal declarou Assad culpado do crime grave de assassinato premeditado e intencional de mais de uma pessoa e de crianças, assim como o crime grave de tortura e detenção arbitrária e de cometer crimes contra a humanidade. Esta decisão ocorreu na audiência contra Atef Najib, que foi o chefe de segurança política em Dara, no sul da Síria, e onde começaram as revoltas populares no ano de 2011, que derivaram em uma guerra de 14 anos no país. Em março de 2011, a Mesquita Omari se tornou o principal ponto de encontro e o coração simbólico dos primeiros protestos antigovernamentais que desencadearam aí o levante nacional sírio. As forças de segurança invadiram violentamente a mesquita em várias ocasiões, matando dezenas de manifestantes. Então, conforme informações, o julgamento, o primeiro do período de justiça transicional na Síria e o primeiro processo público de um ex-funcionário de segurança de alto escalão pela repressão de 2011, começou em 26 de abril em Damasco e desde então realizou 9 audiências. Então, o ex-ditador sírio Bashar al-Assad, ele está exilado, em Moscou, na Rússia, mas ele foi condenado à morte aí pelo tribunal da Síria.
2: Colômbia busca sobreviventes, mortos passam de 220. O que é que houve lá, Will?
12: Pois é, o número de mortos subiu para 224, com um tremor de magnitude 7.4 atingiu o coração da região cafeira do país, Adilson. Então foi um terremoto que teve na Colômbia. Os trabalhos de resgate em toda a região oeste da Colômbia entraram em seu segundo dia nesta terça-feira, dia 11, enquanto equipes de emergência escavavam entre prédios desabados e casas destruídas, em meio a expectativas de que o número de mortos no terremoto mais forte do país em décadas possa aumentar. O número de mortos chegou a 224, além de centenas de feridos e vários imóveis destruídos, informaram as autoridades locais. Então as equipes estão, né, na luta aí para resgatar. Inclusive o presidente Abelardo de la Espierra, que foi o novo presidente que assumiu agora o poder há poucos dias, disse que 1000 membros das forças de segurança seriam enviados a Cali até o amanhecer, após relatos de saques. Cali, assim como Pereira, impôs toque de recolher na noite de segunda-feira. Adilson, inclusive, sim, o terremoto foi tão forte que deu para ser sentido no Amazonas.
2: Meu Deus do céu.
12: Aqui no território brasileiro. Então foi um terremoto bem forte em pouco período de tempo, né? Porque sim, a Venezuela também já foi assolada por um terremoto esse ano e agora a Colômbia também.
2: Muito bem, agora são 1:01. Mas antes eu queria que tu falasse de futebol hoje, né, Will? Meu Flamengo jogou ontem, você não falou nada que o Flamengo tinha ganhado.
12: Rapaz, foi porque não deu tempo.
2: Olha só, pessoal, o SCC-SBT transmite hoje ao vivo Bolívar e São Paulo nesta terça-feira pela Copa. Pela Libertadores?
12: Isso, o SCC.
2: Copa do Brasil.
12: É, o SCC SBT transmite Bolívar e São Paulo, né? Ao vivo.
2: Bolívar e São Paulo é pela Libertadores?
12: É, pelo jogo das oitavas de final da Sul-Americana, Dilson.
2: Sul-Americana.
12: Isso, às 9:30. Então, só pra você que quer assistir, que é São Paulino, né? Ou que quer ver esse confronto, nós somos brasileiros de uma certa forma, a gente sempre torce.
2: Amanhã é Flamengo e Cruzeiro, né? Pela Libertadores, pelo que eu sei, né?
12: Não tem essa informação.
2: Parece que é Flamengo e Cruzeiro amanhã. Amanhã, mas fala de hoje então.
12: É, o SCC-SBT ele vai transmitir, Adilson, ao vivo o jogo de Bolívar e São Paulo nesta terça-feira, dia 11, pelo jogo de ida das oitavas de final da Copa Sul-Americana, né? A partida será disputada no estádio Hermano Siles, em La Paz, na Bolívia, e começa às 9:30 com o horário de Brasília, né? Você pode assistir Bolívar e São Paulo ao vivo e com imagens aqui também pela ida da Copa Sul-Americana, que dá pra assistir pelo portal do São Joaquim Online ao vivo também. Do São Joaquim Online, perdão, do portal SCC-10. A transmissão começa às 9:30 com Thiago Leifert na narração. Os comentários serão de Mauro Betting, enquanto Nadine Bastos também ficará responsável pela análise de arbitragem. A reportagem será com André Galvão. O confronto coloca frente a frente duas equipes que buscam abrir vantagem no primeiro duelo do mata-mata. O São Paulo chega às oitavas de final após terminar a fase de grupos na liderança do Grupo C, enquanto o Bolívar avançou depois de eliminar o Grêmio no play-off da competição. Aqui eu paro a notícia.
2: Ah, mandou o Grêmio embora,
12: Aqui eu paro a notícia.
2: Você não é Grêmio?
12: Aqui eu paro a notícia.
2: Acabou a notícia aí.
12: Encerrou. Então, encerrou. Só pra a data dessa terça-feira, dia 11 de agosto, horário de Brasília, às 21:30, né? A responsável.
2: Vou te oferecer aquela música hoje do trio Parada Dura com Marília Mendonça. Aceita que dói menos.
12: Acabou o jornal, Adilson.
2: Acabou o jornal?
12: Acabou o jornal. Tô indo pra casa com a cabeça inchada.
2: Tá bom, então. Acabou mesmo?
12: Acabou mesmo. Acabou.
2: Obrigado, Will. Até amanhã, então.
12: Até mais. A gente se vê por aí. Se fala por aqui, se Deus quiser, amanhã, a partir do meio-dia, aqui na Voz da Cidade. Tchau.
2: Tá aí, então, o cara gremista, né? Viu que o Grêmio caiu fora. Pessoal, um grande abraço a todos. Que Deus abençoe. Que Deus nos ilumine o nosso dia a dia, né? Tando com Deus, tá com tudo, pessoal. Vamos entregar tudo nas mãos de Deus, que tenho certeza que Ele é o nosso esteio. Ele é o nosso. Só segurar na mão de Deus. Tá bom, pessoal? 1:04. Amanhã estaremos de volta aqui na Voz da Cidade. Que Deus abençoe a todos. Que assim seja. Tchau, pessoal. Até amanhã.

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1: Estamos iniciando a partir de agora o nosso Show da Tarde pela Nevasca FM nesta terça-feira gelada, dia 11 de agosto de 2026. Temperatura 9 graus aqui em São Joaquim. Tempo fechado, tempo enferruscado. Muito boa tarde para você aqui da cidade, muito boa tarde para você lá do interior. Aonde quer que esteja ouvindo a Rádio Nevasca, em qualquer lugar do mundo, pela internet, pelo nosso aplicativo, ou aonde quer que esteja nesse momento sintonizado na 104,1. Eu sou Adilson Alves com vocês até as 4 horas da tarde, atendendo aí a sua participação, claro, dentro das nossas possibilidades, com a sua música de sua preferência. E hoje eu convido você que você participe. Só não esquece de mandar o seu nome completo, aonde você mora, tá bom? Vai lá no nosso WhatsApp 49 991 17 8488. Vamos sortear logo mais para você uma cesta com frutas e verduras e misturas caseira da Feira de Agricultura Familiar. Vai lá, participa e boa sorte para você, porque a Nevasca é a voz da comunidade. 1:06. Boa tarde para você.

Estamos apresentando o nosso show da tarde. Começou a garoar, né? Começou a garoar em São Joaquim? Então tá aí, né? Conforme a previsão do tempo do Ronaldo Coutinho, tá chegando a chuva aí. Quero atender aqui o Leander. Gostaria de parabenizar seu pai, o Jader, que hoje está completando mais um ano de vida. Quero dizer que eu amo muito, muito, e queria agradecer por tudo que ele faz por mim. Obrigado por tudo, pai. Te amo. A música do Lucas Luco, 11 vidas. Agradeço por atendido. Tá bom então, Jader? Faça isso aí mesmo. Dê aquele abraço no seu pai e agradeça a Deus por ele existir na sua vida. Daqui a pouquinho a sua música aqui na nossa programação, tá bom, amigo? 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
6: Na Nevasca, 1h43, boa tarde. 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

0: nosso show da tarde, Diego e Vitor Hugo, Gustavo Mioto, onde não pega celular aqui na nossa programação. Agora são 1:58, 1:58. Você está na melhor companhia, está na 104,1. Já está participando do sorteio de hoje? Ainda não? Então vai lá no nosso WhatsApp, 49 991 17 8488. Vai lá, manda o seu nome completo, onde você mora, dizendo que quer concorrer a cesta com frutas e verduras e misturas caseira da Feira de Agricultura Familiar, com parceria com a Rádio Nevasca. Então vai lá e participa. É logo mais, pertinho das 4 horas, vai ser o sorteio aqui no nosso sistema. Se eu não chegar até na sua mensagem, não se preocupa, porque até hoje eu não consegui, né? Não chegar nem na metade das mensagens, né, Amanda? Muitas participações, então a gente não consegue. Graças a Deus, a audiência da Rádio Nevasca aqui na Serra Sul, estamos sempre em primeiro lugar aqui, todos os momentos. Que coisa boa, né? Mas você não deixa de participar, não. Você pode ser o contemplado ou a contemplada. Um dia sai o seu nome aqui, pode ter certeza disso. Pode ser hoje, por que não? Tá garoando aqui em São Joaquim, temperatura está despencando, e você está por casa, tá aí no seu trabalho, tá no carro, tá aqui próximo a São Joaquim nas BR, está em outro município, onde a rádio está chegando nesse momento, em qualquer lugar do mundo pela internet, por que não? Manda ali a sua mensagem para nós, 49 991 17 8488, manda seu nome completo, onde você mora, e diz que você quer participar do sorteio. Boa tarde, Adilson, quero participar do sorteio, é o Flávio Luiz Pereira Costa, do bairro Santa Cruz. Ô, tio Flávio, um abraço, amigo, tudo de bom pra você. Nosso amigo Renato Velho, lá de Bom Jardim da Serra, né, Renato? Boa tarde, Renato.
1: Alô, amigos da Rádio Nevasca, boa tarde, Adilson Alves, aquele abraço. Abraço aí aos ouvintes que estão na sintonia da Rádio Nevasca. Adeus, toca pra nós aí com trio Parada Dura. Aceita que dói menos. Eu ofereci a galera que tá na sintonia da Rádio Nevasca FM. Aquele abraço.
0: Obrigado, Renato. Um abraço também pra você. Muito obrigado aí pela sua companhia. A Rosângela. Rosângela, boa tarde.
2: Boa tarde. Queria participar do sorteio, Rosângela Barbosa Orencio, do Bentinho. A música Gustavo Lima. Obrigado, que Deus abençoe.
0: Rosângela, lá do Bentinho, né, Rosângela? Um abraço aí pra vocês, muito obrigado pela sua participação. Boa tarde, sou Aline Maria da Silveira, Rio Grande do Sul. Queria pedir uma homenagem para o meu esposo Jader, que hoje completa mais um ano de vida. Que Deus abençoe muito, e dizer a ele que eu amo muito ele e agradeço a Deus por ele ser essa pessoa maravilhosa na minha vida. Tá bom, então, muito obrigado aí pela sua participação. Parabéns, Jader, que essa data se repita aí por muitos e muitos anos, em nome da sua esposa e de todos seus familiares, amigo. Parabéns. Vamos até a previsão do tempo, então, agora vamos chamar o homem. Daqui a pouquinho eu volto para atender mais participações. Vamos chamar o homem aí do tempo, Ronaldo Coutinho, lá no Clima Terra.
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0: Ronaldo Coutinho começou o garoá aqui em São Joaquim. E o tempo, como é que fica, Ronaldo? Boa tarde.
4: Boa tarde. É, o tempo segue nublado, condição de chuva no decorrer da tarde, podendo ter ou não trovada, e temperatura baixa. Hoje a mínima ficou em 1.4 em Urupema, Bom Jardim, na faixa de 1.2, entre 1 e 2 aqui em São Joaquim, Urubici também. Ou seja, fez frio. E pelo visto vai ficar nublado, pouco, nenhum sol, e não passa muito aí dos 10, 13 graus de temperatura, um pouquinho mais, um pouquinho menos. Mantém a tendência de tempo assim mais para chuva e períodos melhor e frio nessa quarta. Pode ter alguma chuva, alguma coisa mais forte, alguma trovada, alguma coisa com granizo e vento, ou algum pancadão mais forte de chuva. E períodos de melhora. Mantém a tendência de tempo também bom não instável na quinta, com condição de chuva, podendo vir já pela manhã e principalmente à tarde e noite. Continua quente, continua friozinho, dá uma subida, tudo mais para frio. Na sexta, um pouco mais frio que na quinta, com chuva, trovada, período de melhora. Sábado também, esquenta mais um pouco, talvez melhore um pouquinho à tarde. E quem sabe no domingo passe sem chuva ou alguma pancada pela manhã e depois melhora. Da Climaterra, Ronaldo Coutinho.
0: Obrigado pelas informações do tempo, Ronaldo Coutinho, direto do Climaterra, a previsão do tempo. Até o próximo contato, Ronaldo.
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3: Na Nevasca, 2:07, boa tarde. 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

0: nosso show da tarde. Mensagem errada, Jean Giovanni. Agora são 2:21, 2:21. Muito boa tarde para você. Estamos apresentando o nosso show da tarde. Vamos até Florianópolis com o nosso colega Cadu Reis, direto da Caerte. Ele que vai participar no direto da redação da Nevasca FM. Cadu, boa tarde.
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2: A Assembleia Legislativa de Santa Catarina realiza o Seminário Estadual de Gestão de Fundos Sociais nesta terça-feira no Palácio Barriga Verde, em Florianópolis. O encontro reúne gestores municipais, organizações da sociedade civil, conselheiros e especialistas com o objetivo de qualificar a gestão dos recursos do Fundo da Infância e Adolescência e do Fundo Estadual do Idoso. Um incêndio causou a destruição de uma fábrica de salgadinhos em Indaial, no Vale do Itajaí, nesta terça-feira. Equipes do Corpo de Bombeiros Voluntários atenderam a ocorrência e conseguiram controlar as chamas com a utilização de cerca de 40 mil litros de água. A Defesa Civil Estadual emitiu aviso de observação para temporais isolados com chuva persistente e pontualmente intensa nesta terça-feira em Santa Catarina. O risco para ocorrências como alagamentos e destelhamentos é moderado no Grande Oeste, Planaltos, Vale do Itajaí e Litoral Norte do Estado.
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8: Na Nevasca, 12:26, boa tarde. 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

Muito bem, agora faltando 20 minutinhos para as 3 da tarde, estamos apresentando o nosso show da tarde. Boa tarde, Adilson, gostaria de participar do sorteio da cesta com frutas e verduras. Meu nome é Rosalina de Souza. É a dona Rosalina, mora no bairro Santa Paulina. Um abraço para a senhora. Muito obrigado aí pela sua participação. A Giovana está dando bom dia. Boa tarde, né, Giovana? Boa tarde para você. Muito obrigado aí pela sua companhia. Boa tarde, gostaria de participar do sorteio da cesta. Meu nome é Patrícia Antunes Cabral. Gostaria de pedir uma música. E aí, tempo? E aí, o tempo? É com Chitãozinho e Chororó. Tá bom então, Patrícia, aquele abraço pra você. Muito obrigado pela sua participação. A Rita Aparecida também está participando lá do painel, né, Rita? Aquele abraço pra você.

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16: Temperatura 9 graus, tempo nublado com garoa em São Joaquim. Boa tarde.
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16: Na Nevasca, 2:45. 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

0: Daniel, vivo o nosso amor aqui na nossa programação do nosso show da tarde. Agora são 2:59. Tem mais gente participando e você já está participando? Vamos sortear logo mais uma cesta com frutas e verduras e misturas caseira da Feira de Agricultura Familiar, com parceria com a Rádio Nevasca. Vai lá, manda seu nome completo, aonde você mora e boa sorte para você. A Rosa Pacheco, do bairro Jardim Bandeira, está participando. Boa sorte para a senhora. Boa tarde, gostaria de participar do sorteio. Me chamo Andréia Semferte, moro aqui no Jardim Minuano. Andréia, boa sorte para você, obrigado pela sua participação. A Iracema Borges, de São Miguel, também está participando. Um abraço para vocês aí de São Miguel, Iracema. Muito obrigado pela sua participação. Ah, boa tarde, Adilson. Gostaria de participar do sorteio da sexta. É Marlene Aparecida de Oliveira, aqui do Bentinho. Um abraço, Marlene, para vocês aí do Bentinho. A Giovana, Maria Giovana da Silva, também lá do bairro Jardim Minuano, está participando. Um abraço, Giovana, muito obrigado pela sua participação. Daqui a pouquinho eu volto para atender mais participações, porque são muitas, graças a Deus, né? São muitas. E você, manda sua mensagem também, boa sorte. Vamos até o Clima Terra falar com Ronaldo Coutinho.
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0: Ronaldo Coutinho, o tempo como é que fica, Ronaldo? Boa tarde.
2: Boa tarde. É, o tempo segue nublado, condição de chuva no decorrer da tarde, podendo ter ou não trovada, e temperatura baixa. Hoje a mínima ficou em 1.4 em Urupema, Bom Jardim, na faixa de 1.2 e entre 1 e 2 aqui em São Joaquim, Urubici também. Ou seja, fez frio. E pelo visto vai ficar nublado, pouco nenhum sol. E não passa muito aí dos 10, 13 graus de temperatura, um pouquinho mais, um pouquinho menos. Mantém a tendência de tempo assim mais para chuva e períodos melhor e frio nessa quarta. Pode ter alguma chuva, alguma coisa mais forte, alguma trovada, alguma coisa com granizo e vento, ou algum pancadão mais forte de chuva. E períodos de melhora. Mantém a tendência de tempo também bom não instável na quinta, com condição de chuva, podendo vir já pela manhã e principalmente à tarde e noite. Continua quente, continua friozinho, dá uma subida, tudo mais para frio. Na sexta, um pouco mais frio que na quinta, com chuva, trovada, período de melhora. Sábado também, esquenta mais um pouco, talvez melhore um pouquinho à tarde. E quem sabe no domingo passe sem chuva ou alguma pancada pela manhã e depois melhora. Da Climaterra, Ronaldo Coutinho.
0: Obrigado, Ronaldo, pelas suas informações. Direto do Climaterra, Ronaldo Coutinho, e a previsão do tempo, 3:02.
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0: 3:20, 3:20. Vamos seguindo, vamos novamente até Florianópolis, garoando em São Joaquim. Vamos a Florianópolis novamente com o nosso colega Cadu Reis, ele direto da Caete, que vai participar novamente aqui no direto da redação da Nevasca FM. Boa tarde, Cadu.
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2: O 18º Simpósio Brasil Sul de Suinocultura começa nesta terça-feira em Chapecó, no oeste de Santa Catarina. O evento reúne médicos veterinários, zootecnistas, produtores, pesquisadores, estudantes e representantes da agroindústria para debater temas estratégicos para a cadeia produtiva. O Tribunal de Contas de Santa Catarina inicia nesta terça-feira a 27ª edição do ciclo de estudos de controle público da administração municipal. A série de encontros para orientar agentes públicos sobre os regramentos que envolvem emendas parlamentares começa pelo município de Lages, no Planalto Serrano, e vai percorrer as macro-regiões catarinenses até setembro. Condições do tempo para esta terça-feira em Santa Catarina com a meteorologista da ACAERT, Daniele Lima.
3: O tempo segue instável, com céu nublado a encoberto. No litoral sul e na Grande Florianópolis, correm maiores aberturas de sol.
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0: Na Nevasca, 3:25. Boa tarde. 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
11: É mais uma vez.

0: nosso show da tarde, Fernando Sorocaba, deixa eu amar você.
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0: É muita gente participando, muita gente mandando a sua mensagem. Boa tarde para todos, estão sempre na 104,1.

0: É, e hoje é a sexta com frutas e verduras e misturas caseira da Feira de Agricultura Familiar para você. Manda o seu nome completo, onde você mora e boa sorte, uma parceria com a Rádio Nevasca. Quem está participando da localidade do Boava é Johnny Cardoso. Um abraço para vocês aí do Boava. Adilson, boa tarde, gostaria de participar do sorteio. Isaías Fernandes, lá da Marelli, um abraço para vocês aí da Marelli. O João Nilson Pereira também está participando, né, João Nilson? Aquele abraço para você, só não mandou onde mora, né? Um grande abraço, João. Ah, o Gilmar, lá do Bentinho, um abraço para vocês aí do Bentinho, um grande abraço, boa sorte. Muito obrigado pela sua participação. A Maiane Rodrigues de Souza também mora lá no Bentinho, né, Maiane? Aquele abraço para todos vocês aí no Bentinho. Mais uma moradora lá do Boava, a Kátia Padilha Lima. Ô, Kátia, aquele abraço para vocês aí do Boava. Boa sorte. Do bairro Jardim Bandeira, quem está participando é Maria Jaciane Braga. Maria Jaciane Braga, do bairro Jardim Bandeira. O Gilson do Uber, lá do bairro Madre Paulina. Ô, Gilson, aquele abraço, meu amigo. Muito obrigado pela sua participação. 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
4: Temperatura 9 graus, tempo nublado com garoa aqui em São Joaquim. Boa tarde.
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4: Na Nevasca 3:43. Boa tarde. 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

0: É o nosso show da tarde, fechando o programa de hoje com Amado Batista, com participação especial de Gustavo Lima aqui na nossa programação do show da tarde de hoje. Pra você que tá ouvindo a Rádio Nevasca, então a partir de agora cruza os dedos e boa sorte pra todos. Vou pedir pra Amanda acessar lá o sistema, né, Amanda? É com você, vai lá. Vamos ver quem é o ganhador ou a ganhadora da cesta com frutas e verduras e misturas caseira da Feira de Agricultura Familiar com parceria com a Rádio Nevasca. Valendo! Final do telefone 5308. 5308 foi para a localidade do Boava. Quem levou foi Kátia Padilha Lima. Kátia Padilha Lima foi a ganhadora da cesta com frutas e verduras, com parceria com a Rádio Nevasca. Pessoal, amanhã tem mais. Amanhã tem o vale combustível do Alto Posto Portal. Amanhã 10 litros de combustível, tá bom? Amanhã aqui no show da tarde. Fique agora com Robson Padilha e o Sul Canta. Tchau, pessoal. Até amanhã. Se cuidem. Que Deus abençoe todos nós. Que assim seja.
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2: Alô, meu rincão, buenas, buenas, buenas, amigos ouvintes das mais distantes partes desta pátria da nossa querência brasileira, tchê. Eu não podendo estar aí para apertar a tua mão, mas eu vim através deste microfone te dar meu boa tarde. Boa tarde, São Joaquim. Boa tarde, Santa Catarina. Boa tarde, meu Rio Grande. Boa tarde, Brasil. É com emoção, satisfação e alegria que eu, Robson Padilha, venho bater na porta do teu rancho, escancarar as cancelas do teu rádio, levar até você o melhor da música regional brasileira, com este programa Campeiro e Galdério Sucanta, que bate na marca, apresentado todas as tardes, nesse mesmo horário, de segunda até sexta-feira. Hoje terçou, minha gente, é isso aí, hoje terçou, terça-feira chuvosa, após o almoço, a chuvinha vem agalopeada, encharcando os pelegos, friozito em São Joaquim. Iniciamos o bloco de Chapecó, Uruguaiana, com Ricardo Porto, nós temos o Cordiona Corcova de Bagual, tá certo, nós temos Prece Nova, aí com José Mendes Júnior, vamos que vamos.

0: Mas que marca Bagual Indiada. Quero mandar um abraço ali pro pessoal do Empório Sempre Verde, que estão ligado com a gente. Um abraço, meu povo, bueno. A Marília também tá com o Badilhão, Neri do Táxi. Ali o Dudu Grilo, rapaz, mandando uma marca lá pro povo do Luizinho. Aí a música Fandangue em Soledade com João Luiz Correia. Tá bueno, já tocamos já, sei pra ti, tá certo, amigo? Vem agora, são 4:09, Leona. Vamos que vamos, e dele que dele.
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0: As que coisa boa, né, Indiada? Agora vamos no direto da redação.
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0: Opa, vamos que vamos, dele que dele. Agora são 4:16, 4:16. Vamos conversar com a Milena Abreu, diz ela que empresas inadimplentes, atrasos no recolhimento do FGTS afetam cerca de 11 milhões aí de trabalhadores. Fala pra nós esse assunto aí, Milena Abreu.
2: Cerca de 11 milhões de trabalhadores brasileiros estão com os depósitos do Fundo de Garantia por Tempo de Serviço, FGTS, em atraso. O atraso no FGTS é, na verdade, uma inadimplência de empregadores que deixam de recolher o percentual mensal do fundo. Situação que frequentemente só é descoberta pelo trabalhador no momento de uma demissão, aposentadoria ou compra da casa própria, por exemplo. Em valores, essas dívidas das empresas somam atualmente 12 bilhões e 600 milhões de reais. A falta de recolhimento do FGTS traz prejuízos diretos ao trabalhador, uma vez que impede o acesso aos valores garantidos por lei e dificulta o planejamento financeiro em momentos de necessidade ou emergência. As empresas com pendências no repasse do fundo ficam sujeitas a fiscalizações, além de perderem o certificado de regularidade, que bloqueia o acesso a empréstimos bancários e a participação em licitações públicas. Se você é trabalhador com carteira assinada, uma dica é acompanhar com certa frequência os extratos do FGTS. Isso pode ser feito de forma simples e rápida pelo aplicativo do FGTS no celular. E caso seja identificada qualquer irregularidade, o trabalhador deve procurar o setor de recursos humanos da empresa ou fazer uma denúncia junto ao Ministério do Trabalho. Da Rádio 2, Milena Abreu.
0: Valeu, Milena. Obrigado pelas informações. Valeu, menina.

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4: Olha a hora, olha a hora, olha a hora certa. Agora são 4h23 da tarde. Tchê. 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Buenas tardes, gauchada véia baguala. Quero mandar um abraço ali pro povo da Se Resolve. Um abraço pra vocês e na Se Resolve, gurizada. Tô atracando no mas, vamos que vamos dele que dele. Ô tio Aurélio Chaves, como é que tá o amigo especial, homem?
12: Boa tarde, meu amigo Robson. Satisfação, amigo. É, Robson, hoje a pedida, se fosse possível, era a castelhana aí. Tamo na escuta da programação, amigo. Cargurizado aqui com o Thiago e o Pedro. Tamo fazendo umas obras aqui, cortando uma lenha. E organizando uma armadilha aqui pra pegar o javali. Estão tomando conta do pomar.
4: Não froche, não froche. Vamos pegar esse java. Um abraço pra vocês aí. Boa tarde, Padilhão. Toca a marca, meu velho pai. E oferece pra todos que estão ouvindo a Nevasca. Tá bom, então, seu Odilon Pereira de Souza, lá do Marmeleiro. Tocamos. Adriana, lá de Bom Jardim da Serra. Ela quer escutar a marca Pala Rubro, aí do Quarteto Coração de Potro. E oferecer pra todos que estão na escuta da rádio. Deixa pra mim que eu toco. Vamos que vamos, em Diada Galponeira. Castelhana batendo na marca.

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0: Oh, coisa boa, né, indiada?
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0: Vamos lá conversar com o Ronaldo Coutinho do Prado para ver a previsão do tempo. Alô, Ronaldo! Ô, Ronaldo, fala para nós da previsão, Ronaldo. Fala para nós da previsão, chefe. Fala para nós aí agora.
3: A dormência é da maçã, né? As temperaturas ficaram baixas aqui na nossa região. Tivemos uma tarde fria. As máximas ficaram aí na faixa de 9, 12 graus, 9, 11 graus aqui na nossa região. A maioria ficou girando em torno de 10 e alguma coisa. Na Ipagre não chegou a 10 graus. Aqui em casa passou um pouquinho de 10. E nos locais mais quentes, 11, 12. Um clima assim extremamente fresquinho. Com chuva também, né? Chuva fraca. Ainda pode ter alguma chuva, alguma trovada até o final da noite. Amanhã tem condição de chuva, trovada, período melhor e continua frio. Aquece um pouquinho em relação a hoje, mas continua frio. Condição para o campo fica ruim, para atividades ao ar livre em geral e umidade. Na quinta também tem chuva, trovada, período de melhora, sobe um pouco a temperatura, não chega a fazer calor, mas diminui o frio. E tem chuva e períodos de melhora. Na sexta também teremos condições de chuva e períodos de melhora na região. E a temperatura permanece, no geral, mais baixa. Dá uma subida na quinta e fica mais frio de novo na sexta-feira. Então, um tempinho que continua com aquela oscilação boa em relação a para quem quer fazer alguma coisa ao ar livre em geral. Então, fica com condições de chuva nessa quinta. Na quinta-feira pode ter períodos de melhora. Na sexta-feira também, não é ruim o dia todo. Alguns períodos de tempo seco. No sábado também, talvez um pouquinho melhor à tarde, mas também tem chuva e períodos de melhora. No domingo pode chover pela manhã e melhorando à tarde. Na segunda está indicando tempo seco e alguma chuva rápida na terça. É um vai e volta para quem que precisa fazer alguma coisa de longa duração, 2, 3 dias de tempo seco, está difícil. O importante é que vamos ter aí oscilação na temperatura. Vai ter momentos de calor e momentos de frio. Pode vir um frio mais forte no final da próxima semana. Da Climatera, Ronaldo Coutinho.
0: Valeu, Ronaldo. Obrigado pelas informações do tempo, amigo.
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4: Olha a hora certa, agora são 4h42. A rádio mais ouvida, tanto na cidade como no interior da cidade, é a rádio do teu coração e dos melhores ouvintes. Uma garoa galopeada charqueando os pelegos, frio chegando, mas barbaridade, né? Tchê, São Joaquim, a temperatura agora na nossa cidade tá desse jeito assim, ó. Vamos ver como é que tá a temperatura, ô Padinha, vamos ver como é que tá essa temperatura.

0: Eita, baixo, baixo, baixo. Aqui é a tia Cândida Muniz, grande amigona tua.
1: Aí, tia
0: juntamente
1: Cândida.
0: Com meu filho, o Cinevan, é meu WhatsApp. Juntamente com meu filho, o Cinevan, com o Cinevan, tá pedindo uma música, Bugre de Mato. Seu aniversário de sua mãe, tia Cândida, hoje, 11 de agosto, 66 anos de idade. O bolo tá aqui. Fica com Deus. Bugre do Mato. Cinevan, que pé.
1: Azá, tia Cândida, né? Parabéns por mais um ano de vida e por mais uma abóbora colhida na lavoura da amizade. Aí foi avisar só agora que tava de aniversário, né? Daí não vai dar nem de eu ir comer esse bolo e comer a carne, né, tia Cândida? Barbaridade, né, tia? Mas o dia que vem São Joaquim vai trazer um pedaço do... Não, daí vai mandar fazer um bolo pra nós comer aqui na rádio. Parabéns, tia Cândida. O Paulo Lima em Floripa ligado comigo. Um abraço, Paulo. Certo, vamos que vamos. Gritos de liberdade e bugre do mato, tia.

Barbaridade Indiada Buena, agora são 4h57. Vocês estão ligados no programa Sucanta, que vem batendo na marca. Manda mensagem pra gente, peça sua música galo poleira, 991178488. Boa tarde, meu povo bueno.

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1: Olha a hora, olha a hora, olha a hora certa. Agora são 17h05. Opa, são 17h05. A rádio mais ouvida daqui pra aí, minha gente, Buenacha. Buenas. Buenas, buenas tardes, amigos e amigas, gaudérios e gaudérias de todas as querências. Temos chegando de novo no teu rancho para escancarar as cancelas do teu rádio agora. Ali o Gui, ligado com a gente. Alô, Gui, como é que tá, meu?
12: Boa tarde, Robson Padilha. Bota aí milongas abaixo de mau tempo aí. Fazendo um favor aqui da invernadinha, só toca a Rádio Nevasca. Tem milongas abaixo de mau tempo aí pra nós, que esse tempinho de chuva aí é só. Só curtindo as modão.
1: Valeu, parceiro velho, tocamos, deixa também, quero mandar um abraço lá, sabe pra quem? Pro meu amigo argentino. Ô, argentino, como é que tu tá, homem velho? Tá bom? Um abraço, tá na lida da poda. Tio Zé de Novaes chegando no pé do oito.
13: Boa tarde, meu amigo Robson Padilha, aqui é o José de Novaes, roda a música aí com Baitaca, Fundo da Grota. Oferece aí a todo o pessoal que tá na escuta da programação, oferece aí pra gurizada ali da Planta Certa, que estão com o radião ligado, sintonizado. Grande abraço, Padilhão.
1: Valeu, tio Zé, deixa que eu toco, vamos que vamos inteiro aí, gurizada. É.
14: Bueno, nada nasce por acaso. Mauro Moraes, essa pessoa maravilhosa, um dos melhores compositores, um dos grandes compositores. Porque nós temos essa relação de amigos, nos visitamos, e grande parte o Mauro vem me visitar. E conhecendo um pouco da minha vida, criou uma história em cima do meu cavalo baio, da minha vida, do que eu sou, da minha namorada. É muito bom. Milonga abaixo de mau tempo.

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1: As que marca baguala na indiada, meu amigo Marcelo Piratinha. Alô, Marcelão, como é que tá, amigão?
2: Estamos aqui na fazenda dos cachorros do meu pai, né? Cruzeiro. Dando uma arrumada nos trinques, nas portas, nas coisas, nas... dando uma geralzinha na garagem. E te escutando, meu amigo, velho. Parabéns pelo teu programa, que Deus te abençoe. E manda uma pra nós aí, bem bonita. Um abraço.
1: Valeu, Marcelão. Vou mandar que o saudoso Rogério Pereira gostava. Chiro Missioneiro, nasci pra aguentar um tirão. E na sequência, nas armadas do laço, mas que tal?

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16: Olha a hora certa, agora são 5h25 da tarde. Vamos que vamos. 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Buenas, buenas tardes, amigos e amigas, gaudérios e gaudérias de todas as querências. Estamos chegando de novo no teu rancho para escancarar as cancelas do teu rádio com esse programa que leva a música gaudéria até você, né, tio Zé de Novaes? Ô, tio Zé! Chegando aqui também nosso amigo Edson Muniz, ligado com o Padilhão. Um abraço para ti, meu amigo velho. É, temos na volteada, né, indiada? É isso aí, chegou aqui um áudio do bicho velho. Que manda, Xé?
9: Boa tarde, meu amigo, tudo certo? Como é que tá a lida? Estamos aqui na escuta aqui do amigo aqui no Tacílio Costa, Santa Catarina. Chuva que Deus manda. É, queremos escutar uma moda aqui do Grupo Rodeio, Na Vida por Sorte. Se der, manda pra nós, hein? Edson Muniz, aqui de Otacílio Costa.
16: Tá bom, deixa pra mim que sou canhoto.
9: Chasque.
16: Um abraço, parceiro velho, deixa que nós ajeitamos a marca Domador de Estouro. Iniciamos o bloco com Baitaque Fundo da Grota.

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0: As que marca baguala, nem dia da buena, mas barbaridade, é o programa Sul Canta que bate na marca. Chegando mensagem pra nós, o Leandrinho. Ô, bicho, velho, como é que tá, meu? Como é que tá, meu?
1: Moda cheia, bagual.
0: Azar, bicho, velho.
2: Boa noite, Robson.
0: Boa noite,
2: bem?
0: Tudo, e a senhora?
2: Gostaria de oferecer uma música pro José Alcir Martins.
0: Dona Isabel.
2: Aqui da Fazenda Invernadinha. Que ele tá lá no galpão tratando os terneiros e escutando o radinho.
0: Tá, beleza, aqui. Pura.
2: E também quero oferecer pro meu marido, Francisco de Assis.
3: Daqui a pouco, velho.
0: Beleza, então um abraço pra vocês aí. Tio Ed Souza nas Crioulas ligado com a gente, o Márcio Lima da Lima Caro, um abraço, Márcio. Vamos que vamos, né, meu grande amigo Márcio Lima, rapaz, aí que eu me refiro. Gente, vamos no Direto da Redação agora ver o que nós temos de novidades.
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0: Direto da redação, nós vamos conversar com Humberto Ferretti, diz ele que Brasil vai produzir ainda menos feijão na safra atual. Vamos ver essa história aí, Humberto.
6: Depois de encolher no ciclo 24-25, a produção de feijão vai diminuir de novo na safra 25-26. A Conab fala em uma queda de 5% da área de cultivo para 2 milhões e 500 mil hectares. Já o rendimento esperado é 4,4% maior, perto de 1.200 quilos. O resultado será uma produção pouco acima de 3 milhões de toneladas, queda de 1,4%. Isso na soma de todas as colheitas, já que o feijão é considerado uma cultura de ciclo curto e de todas as variedades. Da Rádio 2, Humberto Ferretti.
0: Valeu, Humberto, obrigado pelas informações. Seguimos com os comerciais e o último bloco musical, minha gente.

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1: Brigadão, brigadão, brigadão, flash do econômico, minha gente.
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1: Olha a hora, olha a hora, olha a hora certa. Agora são 5h46 da tarde, endiada. A rádio mais ouvida daqui pra aí. Vamos que vamos.

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1: Buenas, buenas tardes, Galdérios e Galdérias de todas as querências. Estamos chegando de novo no teu rancho, tchê. 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Dá uma chegadinha ali, conversa com eles, dá uma conversadinha com esse povo bueno. Eu quero mandar um abraço pra quem? Pessoal lá do Urubici de rádio ligado com a gente aí, rapaz. O Ricardo, vocês conhecem o Ricardo? Ô, tio Ed, o Ricardo tá lhe mandando um abraço aí, tio Ed. O Ricardo, velho, conhece ele não?
2: Buena, buena, sumido. Manda uma musiquinha lá pro Ed Souza e pro Zela nas crioulas. Estão os dois companheiros lá em roda de uma chapada velha de pinhão. Ed Souza e o Zé do Pericó. Pra cima, companheiro.
1: As agurizada baguala, eu vou mandar pra eles a do Paulo Costa e Jolis Correia, aquela tiro de laço, tá bueno?
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Omar Cabaguala, hoje ganhei um presente do Rafael Flores aí, que coisa boa, obrigado, tio Rafa, pelo presente, tchê, grande amigaço da gente, coisa buena. Meu amigo André Santonade, de rádio ligado com a gente aqui também, quero mandar um abraço pra onde? Pra Frutícola, né? Pra Frutícola, lá na Carol, ô Carol, tudo certo? É, um abraço pra vocês aí, pra você, pro Adriano, pro teu rapazinho, e eu quero mandar pra todo esse povo da Vado Piquete Fazenda Boa Vista, música do Daniel Medeiros, homenagem a Urupema. Essa semana nós estivemos lá no rodeio lá do Painelaço e fui lá no acampamento da Fazenda Boa Vista. Ô, acampamento bagual, rapaz. Aí a Carol se atracou nos pastéis, batata frita e carnaiada. Um abraço a todos os integrantes do Piquete Fazenda Boa Vista e vocês escutem isso aqui. Essa aqui é do Daniel Medeiros e é pra vocês aí, tá bueno? Homenagem a Urupema. Surgiu.

0: Valeu, valeu, valeu, minha gente. Agora vamos para a previsão do tempo, hein?
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0: Ronaldo Coutinho do Prado, boa noite, Ronaldo. Fala pra nós sobre a previsão do tempo que o povo quer saber, Ronaldo Coutinho.
2: Boa noite. Tivemos hoje um dia ótimo para a dormência da maçã, né? As temperaturas ficaram baixas aqui na nossa região. Tivemos uma tarde fria. As máximas ficaram aí na faixa de 9, 12 graus, 9, 11 graus aqui na nossa região. A maioria ficou girando em torno de 10 e alguma coisa. Na Ipagre não chegou a 10 graus. Aqui em casa passou um pouquinho de 10. E nos locais mais quentes, 11, 12. Um clima assim extremamente fresquinho. Com chuva também, né? Chuva fraca. Ainda pode ter alguma chuva, alguma trovada até o final da noite. Amanhã tem condição de chuva, trovada, período melhor e continua frio. Aquece um pouquinho em relação a hoje, mas continua frio. Condição para o campo fica ruim para atividades ao ar livre em geral e umidade. Na quinta também tem chuva, trovada, períodos de melhora, sobe um pouco a temperatura, não chega a fazer calor, mas diminui o frio. E tem chuva e períodos de melhora. Na sexta também teremos condições de chuva e períodos de melhora na região. E a temperatura permanece, no geral, mais baixa. Dá uma subida na quinta e fica mais frio de novo na sexta-feira. Então, um tempinho que continua com aquela oscilação boa em relação a para quem quer fazer alguma coisa ao ar livre em geral. Então, fica com condições de chuva nessa quinta. Na quinta-feira pode ter períodos de melhora. Na sexta-feira também, não é ruim o dia todo. Alguns períodos de tempo seco. No sábado também, talvez um pouquinho melhor à tarde, mas também tem chuva e períodos de melhora. No domingo pode chover pela manhã e melhorando à tarde. Na segunda está indicando tempo seco e alguma chuva rápida na terça. É um vai e volta para quem que precisa fazer alguma coisa de longa duração, 2, 3 dias de tempo seco, está difícil. O importante é que vamos ter aí oscilação na temperatura. Vai ter momentos de calor e momentos de frio. Pode vir um frio mais forte no final da próxima semana. Da Climaterra, Ronaldo Coutinho.
0: Valeu, Ronaldo Coutinho do Prado, obrigado, amigo!
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0: No Brasil, são 6 horas da tarde. A hora do Ângelo. A hora da oração da Ave Maria. Chega o entardecer e o dia se despede lentamente. O céu se cobre de cores suaves e o silêncio da paz nos convida para mais um momento de oração. E é nesse instante que muitos corações, onde quer que estejam, se voltam todos para Maria. Maria, mãe que acolhe, conforta e nos acompanha no caminho das nossas vidas. E é nesse momento especial, deixamos de lado todas as nossas preocupações, deixamos de lado todos os ruídos e as correrias do dia para abrirmos espaço para nossa fé, para abrirmos espaço para nossa gratidão, para abrirmos espaço para o silêncio da nossa alma. A hora da Ave Maria, ela é mais que uma tradição. É um abraço bem apertado do nosso coração. É tempo de confiar e de agradecer. É tempo de pedir proteção para a família, proteção para os lares e proteção para o mundo. Que Maria, com sua doçura e todo aquele cuidado, abençoe cada casa, abençoe cada pessoa e cada caminhada. E que a sua presença nos inspire a seguir com mais esperança, mais coragem e muito mais amor. Vamos todos nós juntos elevar essa prece tão simples, mas cheia de significado. Tão simples, mas cheia de graça. Ave Maria, que és tão cheia de graça. A Ave Maria de hoje vai para todas as almas do purgatório. A Ave Maria de hoje vai para todas as crianças do mundo inteiro. A Ave Maria de hoje vai para você que está completando mais um ano de vida. Parabéns, hoje é o dia do teu aniversário. A Ave Maria de hoje vai para você que parou com o que estava fazendo para rezar, orar, refletir a oração da Ave Maria. Maria passa na frente e vai abrindo as porteiras. Maria passa na frente e segue abrindo as porteiras. Salve Maria, Padre Darcy.
3: Salve Maria, Robson Padilha. Salve Maria, meu irmão, minha irmã, que nos acompanham nesta tarde, refletindo através da oração da Ave Maria, o que nos diz a carta aos Romanos, no capítulo 8, versículo 28. Aos que amam a Deus, tudo coopera para o bem. Contém uma das verdades mais profundas da espiritualidade cristã. À primeira vista, pode parecer uma promessa simples de que tudo na vida terminará bem. Contudo, quando refletimos com mais profundidade, percebemos que ela revela uma atitude interior, uma forma de viver, interpretar a realidade à luz da fé. Quando existe boa vontade no coração humano, os acontecimentos deixam de ser apenas fatos isolados e passam a ser oportunidades de crescimento. A boa vontade é a disposição interior de acolher a vida como ela se apresenta, sem revolta, sem orgulho exagerado nas vitórias. Quem cultiva essa disposição aprende a transformar circunstâncias difíceis em aprendizado, momentos felizes em gratidão. Assim, até aquilo que inicialmente parece negativo pode se tornar caminho de amadurecimento. Também tudo coopera para o bem quando percebemos, de fato, que a nossa vida não é somente rodeada de coisas negativas. A vida é feita de contrastes, dias de luz, dias de sombra. Quando aceitamos essa realidade com equilíbrio interior, evitamos dois extremos que frequentemente nos afastam da paz: o desespero diante do sofrimento ou a soberba diante das conquistas. A tranquilidade diante das mudanças da vida nasce de uma confiança profunda que existe um sentido maior que ultrapassa nossa compreensão imediata. Outro ponto essencial é aquilo que de fato nós vivemos no nosso interior: a paz, sustentada pela fé. A fé não elimina os desafios, mas transforma a forma como enfrentamos quando o coração está ancorado em Deus. As dificuldades deixam de ser muros intransponíveis e se tornam etapas do caminho. A resignação, nesse contexto, não é passividade ou fraqueza, mas a coragem de aceitar aquilo que não podemos mudar e continuar caminhando com esperança. Que nós sejamos, ao final deste dia, abençoados e abençoadas, e por intercessão de Maria, peçamos a bênção. Oremos. Quando o sino da igreja tange ao longe a Ave Maria, é chegado o momento de recordar a oração que rezou o anjo mensageiro de Deus, na saudação mais expressiva de todos os tempos. E a vossa bênção pedimos, Nossa Senhora, para que a vossa proteção nos afaste de todo o mal. Querido irmão, querida irmã, se possível, reze comigo em voz alta. Ave Maria, cheia de graça, o Senhor é convosco. Bendita sois vós entre as mulheres, e bendito é o fruto de vosso ventre, Jesus. Santa Maria, Mãe de Deus, rogai por nós, pecadores, agora e na hora de nossa morte. Amém. Que Deus nos abençoe ao final deste dia, protegendo a nossa vida, a nossa família, e confiando que aqueles que amam a Deus sempre receberão o bem. Que nós tenhamos coragem para enfrentar as dificuldades e fé para não desanimar, e que sejamos abençoados e abençoadas em nome do Pai, do Filho e do Espírito Santo. Amém. A todos uma santa e abençoada noite, e fiquem com Deus.
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2: Boa noite, senhoras e senhores, amigos ouvintes do programa A Hora da Corneta, desta terça-feira, dia 11 do mês de setembro de 2026. São Joaquim, temperatura agora 6 graus, umidade 93%, vento de 6 km, uma chuvinha leve aqui na nossa cidade de São Joaquim. Hoje, dia 11, hoje é o dia da televisão, dia do advogado, dia também do estudante, dia do garçom e dia internacional aí da logosofia. Notícias da região, notícias do estado, notícias do Brasil e notícias do mundo para vocês aí. Nós vamos iniciarmos hoje o programa falando um pouco sobre a região, né? Pessoal aí, o Cleiton Robson, quero pedir pro pessoal que tenha mais capricho para não jogarem lixo na estrada geral aí dos Alto da Boa Vista, que liga Bom Jardim com São José dos Ausentes, porque é um perigo do gado comer aquele lixo. E eles sabem que tem uma baita de uma lixeira que o prefeito mandou colocar aqui perto da escola dos Altos. Então, pessoal, serve para todas as regiões, para todos os interiores e também da cidade. Se tem as lixeiras para você jogar os seus lixos, por que você jogar o seu lixo na beira da estrada? Por que você jogar o lixo no meio do campo, no meio do mato? Se tem as lixeiras. E se não tiver as lixeiras, traga para a cidade e jogue. Não jogue na natureza, porque tem os animais silvestres e também tem o gado. Tem o gado que tá pastando e você sabe que o gado muitas vezes morre por ano aí, que a gente sabe, por causa de plásticos. Aí que os animais comem o plástico não digere e acaba matando. Então a gente pede encarecidamente, eu tô pedindo em meu nome, pros amigos, que quando for jogar um lixo, jogue nas lixeiras e não jogue os lixos pelo campo, pelos matos, pelas sangas, pelas estradas. A gente pede de coração para que não aconteça isso aí, para não ter problema. Então, quando você for jogar um lixo, pense duas vezes antes de jogar esse lixo. Além de você estar deixando poluindo a natureza, você pode estar matando um animal. Pense nisso. Outra coisa que a gente vê bastante, as mulheres, que a gente vê bastante nas beiras de estrada, as fraldas dos bebês. Meu Deus, que capricho, gente. Bárbaro, lá em casa, lá. Não. Meu Deus. Lá jogava assim, jogava no meio do mato, jogava na beira da estrada. Não só lá em casa, como vários lugares. Aquelas fraldas não queimam. Aquelas fraldas você bota pra queimar e não queima. Então traga, bote no lixo da cidade aí, que o pessoal sabe onde é que vai colocar. Mas não jogue, não deixe exposto nos lugares. A gente pede encarecidamente, eu tô pedindo em meu nome, pra você que às vezes é acostumado a jogar um lixinho aqui, um lixinho. Jogue nas lixeiras que você vai estar não poluindo a natureza e não matando os animais, certo, gente? Fica a dica aí. Agora vamos com notícia para vocês, Milena Abreu, sobre segurança. Delegacias especializadas no atendimento à mulher registram mais 780 mil atendimentos em 2025. A Milena tem essa informação.
3: As delegacias especializadas no atendimento à mulher de todo o país realizaram 782.474 atendimentos ao longo de 2025. Ao todo, foram 329.451 vítimas atendidas. Número que mostra que muitas vezes as mulheres precisam voltar para mais de um atendimento. Os dados são do Ministério da Justiça e Segurança Pública, que compilou informações de 530 das 585 unidades policiais especializadas em todo o país. Os números foram divulgados por ocasião dos 20 anos da Lei Maria da Penha, celebrados no dia 7 de agosto. Ameaça, lesão corporal, injúria, importunação sexual, estupro e feminicídio feminicídio, além de violência psicológica, estão entre as principais ocorrências registradas. Recorte por região mostra que o Sudeste concentrou o maior número de vítimas do ano passado, pouco mais de 125.700, o que representa praticamente 48% do total. Em seguida, vem as regiões Nordeste, com 20% das vítimas, Centro-Oeste, com praticamente 17%, Sul, com 8% e Norte, com 7,5% do total de vítimas. O levantamento aponta também que os atendimentos resultaram em mais de 300 mil pedidos de medidas protetivas de urgência, que ajudam a afastar os agressores e a resguardar a integridade das vítimas. O relatório ressalta a importância de denunciar os primeiros sinais de agressão e reforça o papel do acolhimento policial, embora indique que a maioria das unidades especializadas ainda enfrenta desafios para manter o funcionamento contínuo durante 24 horas por dia. Lembrando que em situações de urgência ou para denunciar violência contra a mulher, a população pode ligar gratuitamente para o número 180, que é a Central de Atendimento à Mulher, que funciona todos os dias 24 horas em todo o país. Em caso de emergência com agressão em andamento, a Polícia Militar deve ser acionada imediatamente pelo telefone 190, garantindo o socorro rápido e a segurança da vítima. Da Rádio 2, Milena Abreu.
2: Obrigado, Milena, pelas informações. Ô, Milena, me diga uma coisa, já que você tá falando pra gente aí sobre essas informações, sobre as empresas inadimplentes aí, atrasos no recolhimento de FGTS, que afetam cerca de 11 milhões de trabalhadores. Fala pra gente aí sobre esta notícia, sobre essas empresas que não fazem esse recolhimento.
3: Cerca de 11 milhões de trabalhadores brasileiros estão com os depósitos do Fundo de Garantia por Tempo de Serviço, FGTS, em atraso. O atraso no FGTS é, na verdade, uma inadimplência de empregadores que deixam de recolher o percentual mensal do fundo. Situação que frequentemente só é descoberta pelo trabalhador no momento de uma demissão, aposentadoria ou compra da casa própria, por exemplo. Em valores, essas dívidas das empresas somam atualmente 12 bilhões e 600 milhões de reais. A falta de recolhimento do FGTS traz prejuízos diretos ao trabalhador, uma vez que impede o acesso aos valores garantidos por lei e dificulta o planejamento financeiro em momentos de necessidade ou emergência. As empresas com pendências no repasse do fundo ficam sujeitas a fiscalizações, além de perderem o certificado de regularidade, que bloqueia o acesso a empréstimos bancários e a participação em licitações públicas. Se você é trabalhador com carteira assinada, uma dica é acompanhar com certa frequência os extratos do FGTS. Isso pode ser feito de forma simples e rápida pelo aplicativo do FGTS no celular. E caso seja identificada qualquer irregularidade, o trabalhador deve procurar o setor de recursos humanos da empresa ou fazer uma denúncia junto ao Ministério do Trabalho. Da Rádio 2, Milena Abreu.
2: Muito obrigado, Milena, pelas tuas informações. Agora nós vamos conversar com a Fabíola Altran. Diz ela que levantamento mostra que saques superam depósitos na poupança em julho. Ô, Fabíola, fala pra gente aí sobre essa notícia aí.
4: As retiradas da poupança superaram os depósitos em julho, é o que mostra um relatório do Banco Central. No sétimo mês do ano, saques ultrapassaram os depósitos em 7 bilhões 150 milhões de reais. Em comparação com junho de 2026, tanto os depósitos quanto as retiradas caíram. Em julho, as aplicações diminuíram 1,9% e os saques 0,1%. O resultado mostra piora em relação ao mesmo mês do ano passado. Em julho de 2025, os depósitos chegaram a cerca de 363 bilhões e meio de reais e as retiradas a quase 370 bilhões. Na comparação anual, as entradas subiram 2%, mas os saques avançaram um pouco mais, 2,2%. Mesmo com esses dados, o volume total mantido na poupança permaneceu praticamente estável em julho em relação a junho. Da Rádio 2, Fabíola Altran.
2: Obrigado, Fabíola, pelas informações aí sobre esses depósitos e as retiradas dos depósitos. Ô, Fabíola, sobre o desenrola Andy Plantes, é opção para o trabalhador informal mudar de empréstimo com juros mais baixos? Fala pra gente aí também, já que você tá. No gatilho, como se diz o ditado?
4: Trabalhador informal que está com as finanças em dia pode aderir ao Desenrola Adimplentes. Pelo programa lançado esta semana, é possível trocar empréstimos mais caros por crédito com juros de até 1,99% ao mês e valores de até R$15 mil. Essa modalidade do Desenrola também atende, além de trabalhadores informais, estudantes e ex-estudantes que estão com o Fundo de Financiamento Estudantil em dia. Pode participar o trabalhador que não é CLT, que não seja servidor público, aposentado ou pensionista do INSS. Além disso, é necessário ter uma operação de crédito não consignado com saldo devedor e ter pago pelo menos 4 parcelas. E mais, a dívida deve estar em dia ou com atraso de no máximo 90 dias e o saldo devedor tem que ser de até R$15 mil por instituição financeira. É possível contratar um novo crédito para quitar totalmente a dívida anterior com juros de até 1,99% ao mês. A nova prestação não pode ir além de 90% da parcela original, entre outras condições. Da Rádio 2, Fabiola Altran.
2: Obrigado, Fabiola. Obrigado. Então agora vamos chamar os comerciais para depois das vir com mais notícia para vocês aí, certo, gente?
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2: Olha a hora certa, agora são 6:26 da noite. 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Boa noite, amigos, amigas, senhoras e senhores, estamos chegando de novo com a utilidade pública. Olha só, a Florestal Santa Luzia está contratando homens para trabalhar no ramo de produção de madeira. Não é necessário você possuir experiência. Está contratando também mecânico de manutenção e estagiário de nível técnico de elétrica, eletrotécnica ou eletromecânica. É de segunda a sexta-feira, das 8 ao meio-dia e da 1 até às 5:48. Boa remuneração. 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Dá uma chegadinha aí que você arruma um serviço para você, certo? 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Seguimos com mais notícia para vocês. Olha só, SUS passa a oferecer novo teste para rastrear câncer colorretal. Essa aí é uma notícia muito boa aí que a Fabíola Tran tem para passar para vocês.
4: Novo exame de diagnóstico de câncer colorretal passa a ser oferecido no Sistema Único de Saúde. O teste imunoquímico fecal foi incluído na tabela de procedimentos disponíveis aos pacientes do SUS. O exame pesquisa sangue oculto nas fezes e será utilizado para o rastreamento da doença, indicado a cada 2 anos para mulheres e homens assintomáticos com idade entre 50 e 75 anos. Mas o teste não é indicado para pessoas sintomáticas ou com suspeita de câncer colorretal, que é aquele que afeta o intestino grosso e o reto. Ele detecta pequenas quantidades de sangue oculto, invisíveis a olho nu, e pode indicar pólipos, lesões pré-cancerígenas ou câncer no intestino. O paciente recebe um kit para coleta em casa e depois encaminha para o laboratório, e pode ser feito com apenas uma amostra. De acordo com o Ministério da Saúde, o procedimento pode ampliar o acesso de mais de 40 milhões de pessoas à prevenção e detecção precoce da doença. Esse tipo de câncer hoje é o segundo mais frequente no Brasil. Da Rádio 2, Fabíola Altran.
2: Obrigado, Fabíola, pelas informações, Fabíola. Agora são 6:29. Olha aí, eu me... Meu amigo Rafael Flores, asa, bicho velho, né? Um grande abraço pro nosso amigo Rafa, que tá escutando a gente, levando o padilhão de carona por onde quer que ande. É isso aí, um abraço pra ele. Tá certo, tá indo lá no Mauro agora. Na hora que eles estiverem por lá, nós vamos mandar um saludo pra esses dois irmãos. Vamos com mais notícia pra vocês aí, agência Rádio Web. Nós temos aqui, ó, por que a menopausa também mexe com o cérebro aí pra mulherada para escutar essa notícia. E você que é mulher que tá escutando a gente, a Fabi, a Fernanda Nardo, tem essa notícia para vocês aí.
13: No episódio passado, eu descobri que aqueles sintomas que eu vinha sentindo tinham um nome: climatério. Mas aquela descoberta respondeu apenas parte das minhas perguntas, porque eu continuava esquecendo palavras, perdi o fio da conversa, me senti um pouco confusa e cansada mentalmente. Eu também precisava compreender o que estava acontecendo dentro da minha cabeça. Eu sou a Fernanda Nardo e esse é o segundo dos três episódios da série O Tempo do Corpo, uma produção do RW+, o núcleo de conteúdos especiais do Grupo Rádio Web. Foi conversando com outras mulheres que eu percebi que eu não era a única tentando encontrar palavras para explicar aquela confusão mental. A Aline Barbosa, de 44 anos, que eu conversei lá no episódio anterior, encontrou uma comparação que traduz exatamente essa experiência.
14: Então, foi recente que eu consegui dar um nome, assim, pro que eu vivi e estou vivendo ainda. Que é como se você estivesse dirigindo na neblina. Você não enxerga aquela neblina pesada na serra com dia de chuva ainda junto, assim. Que as pessoas ligam um alerta, pisca alerta do carro, para poder enxergar alguém. E não pode parar, porque é mais perigoso, pode vir alguém e bater em você, mas você precisa continuar dirigindo e tentando, né? Lentamente, só continuar ir indo.
13: A analogia da Aline ajudava a descrever a sensação, mas ela também levantava outra pergunta. Por que tantas mulheres viviam a mesma experiência? Na busca por respostas, encontrei o livro Cérebro e Menopausa, da neurocientista Lisa Mosconi. Foi ali que eu descobri que o climatério e a menopausa não transformam apenas o corpo. O cérebro também passa por uma fase de adaptação à queda dos hormônios. Em pesquisas com exames de imagem, a autora mostra que durante essa transição, o cérebro pode consumir menos energia porque passa a processar a glicose com menos eficiência. É uma mudança temporária que ajuda a explicar muitos dos sintomas que eu e tantas outras mulheres vivemos. A psicóloga especialista em menopausa, Kátia Oliveri, detalha essa relação.
15: Eu acho que hoje em dia a gente está começando a ter uma noção de que a menopausa é uma transição neuroendócrina. Então, ela tem, sim, a questão hormonal. E esses hormônios que começam a cair, principalmente o estrogênio, que é o hormônio principal da mulher. E quando ele cai, existem várias consequências dentro do nosso corpo. E o nosso cérebro tem muitos receptores de estrogênio que comandam humor. E os sintomas cognitivos são os primeiros que aparecem. Irritabilidade, a falta de energia, afeta o sono, e aí é uma bola de neve. Você não dorme bem, você fica sem energia no dia seguinte, você já não consegue mais fazer atividade física como antes, você ganha peso, autoestima baixa, cai a libido. Olha a sequência.
13: Depois de ouvir isso tudo, eu comecei a olhar para trás, entender algumas situações que na época pareciam apenas distração. Como um dia em que eu bati no carro do meu vizinho, que estava sempre estacionado no mesmo lugar, atrás do meu. Eu simplesmente entrei no carro, dei a ré e bati. Só depois que eu percebi que eu tinha batido no carro dele. Hoje eu percebo que não era só um lapso de memória. Eu sentia que minha cabeça estava diferente. E essa mudança, ela não fica só na memória. Ela também atravessa as emoções. A professora de yoga, que eu também falei no episódio passado, a Juliana Belo, lembra do momento em que percebeu que já não reagia às situações da mesma forma.
16: O meu estupim, assim, vamos dizer, foi numa situação com a minha filha. Eu sou uma pessoa calma e teve um certo momento ali com a minha filha que eu acabei tendo uma reação que não era eu, assim, porque eu tive um descontrole, assim, por uma coisa muito pequena. E o que mais me chocou foi o olhar dela para mim, que foi um olhar de muito medo. Aquilo me pegou, eu fiquei muito mal pelo que eu fiz com ela, né? O grito que eu dei, eu não bati, porque eu não bato, não foi nada disso. Mas foi um descontrole meu sobre ela, que é uma coisa que eu nunca tinha feito, né? Então, ali pra mim foi quando eu percebi que tinha algo errado. Que eu falei, peraí, essa aí não sou eu, né?
17: Enquanto eu conversava com outras mulheres, eu percebia que quase todas descreviam a mesma sensação, a de não se reconhecer. Durante décadas, a medicina estudou o corpo masculino como padrão e restringiu a saúde da mulher quase que exclusivamente aos órgãos reprodutivos. A neurocientista Lisa Moscone chama isso de medicina do biquíni. O cérebro feminino, durante muito tempo, ficou fora dessa jogada. Não por acaso, sintomas como alterações de humor, insônia e névoa mental foram frequentemente tratados como estresse, ansiedade ou até mesmo histeria, palavra que vem do grego histera, que significa útero. Hoje a ciência mostra que essa história é muito mais complexa. Minha tia-avó, Marilze Pereira, tem 75 anos e atravessou a menopausa numa época em que esse assunto era um tabu. Perguntei se ela lembrava daquele período. Ela disse que não sentiu nada, que apenas seguiu a vida.
18: Antes não se falava sobre isso, a mãe da gente também nunca falou sobre nada, o que a gente aprendeu foi sozinha. Então, menopausa, menstruação, nada disso se falava. Mas estamos aqui, né? Isso é que importa. Era um tabu. Nossa, falar sobre qualquer assunto relacionado à sexualidade era assim, quase que um pecado.
17: Foi aí que eu pensei: como reconhecer os sinais de uma fase da vida sobre a qual quase ninguém falava? Aquilo que não ganha nome dificilmente ganha espaço para ser compreendido. Hoje o desafio é outro: entender que nem todo sofrimento é provocado pelo climatério, mas também não ignorar que ele faz parte, sim, dessa fase da vida. A psicóloga Kátia acompanha mulheres que vivem exatamente esse momento.
15: Porque eu acho que o que é mais assustador é a mulher chegar nessa fase e não saber o que está acontecendo com ela. Isso gera medo, gera insegurança, gera uma dificuldade muito grande, porque a gente está falando de um tabu em que o primeiro preconceito é o da própria mulher em se enxergar nesse momento. Porque elas não se reconhecem mais, física e emocionalmente. O corpo não responde mais do mesmo jeito. E essas alterações que acontecem no cérebro têm um desencadeamento em várias áreas da vida da mulher. Então você acha que é uma coisa individual, mas a menopausa não é individual. Porque ela afeta as relações sociais, ela afeta a família, ela afeta as relações de trabalho dela.
17: Depois de todas essas conversas, eu parei de me perguntar se havia alguma coisa errada comigo. Entender o que estava acontecendo já mudou muita coisa, mas eu queria ir além. Queria descobrir o que realmente ajuda a atravessar essa fase da vida, o que a ciência já sabe e o que ainda está sendo descoberto, e o que outras mulheres aprenderam ao encontrar o próprio caminho. É por aí que a nossa investigação continua no próximo episódio.

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1: Muito obrigado, né, pelas informações. Obrigado pelas informações aí, então, de vocês aí, foi muito bem elaborado, foi muito bem colocado as palavras, obrigado. Agora são 6h40, olha a hora, 6h40, mas antes disso eu tenho mais uma notícia pra vocês. Vocês sabiam que a taxa das blusinhas pode voltar a ser cobrada a partir do dia 9 de setembro? Então quer dizer que já passou, né? Vamos ver o que a Milena tem pra falar pra nós. Então, agosto, temos no mês de agosto, setembro pode ser cobrado aí. Milena, fala pra nós sobre essa taxa aí, Milena.
2: A isenção da chamada taxa das blusinhas, que é um imposto de importação sobre compras internacionais de até $50, pode chegar ao fim em 8 de setembro, caso o Congresso Nacional não aprove a medida provisória, que zerou a alíquota de 20%. Editada pelo governo federal em maio, a proposta ainda precisa passar pelo crivo de senadores e deputados para virar lei definitiva. O ritmo das votações em Brasília, no entanto, está mais lento nas últimas semanas, principalmente por causa do calendário eleitoral. Se a regra atual perder a validade sem a apreciação dos parlamentares, a taxa das blusinhas voltará a ser cobrada automaticamente a partir do dia 9 de setembro. A isenção divide opiniões. Plataformas estrangeiras de e-commerce, por exemplo, defendem a manutenção do benefício para baratear o consumo, mas o varejo nacional alega que a concorrência acaba ficando desleal e coloca em risco, inclusive, muitos empregos aqui no país. Além disso, como o volume de compras internacionais cresceu muito com a isenção da taxa, o próprio Ministério da Fazenda está monitorando a situação e já admite sugerir a volta do imposto se o volume das importações continuar prejudicando a indústria brasileira. Da Rádio 2, Milena Abreu.
1: Obrigado, Milena, pelas suas informações, né? Gente, como eu tava falando pra vocês aí sobre os lixos que o pessoal joga na beira da estrada, pelos campos, pelos matos, não é só aqui na região de São Joaquim, nem é só na região de Bom Jardim, em todo lugar, pessoal lá do Campo Belo também mandaram mensagem pra gente, pessoal do Capão Alto, diz que o pessoal joga muito lixo na beira da estrada. Então, o pessoal que é acostumado a jogar esses lixos, pelo amor de Deus, não joguem. Não jogue, porque vocês sabem que, além de estar poluindo o meio ambiente, poluindo as nascentes d'água, você pode matar um animal. Tanto o animal silvestre como o gado. O gado vai lá, come um plástico, uma fralda, e dá problema, dá intoxicação. Então a gente pede, assim, em meu nome, encarecidamente para vocês, que não joguem mais lixo na beira das estradas. Ah, mas não tem lixo, não tem lata de lixo, mas traga aqui na cidade é cheio de lata de lixo. Não custa nada você trazer, você que mora no interior, trazer os lixos pra tu jogar aqui nas lixeiras da cidade. Não custa nada, às vezes não tem lixeira ali. Traga, jogue aqui na cidade no latão de lixo. Faça o certo. Sempre comece por você. Sempre comece por você. Não espere dos outros. Sempre comece por você. Que assim o mundo fica melhor. Tá certo? Agora são 6 horas e 46 minutinhos.

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8: Olha a hora, olha a hora, olha a hora certa, agora são 6:46. A rádio mais ouvida daqui pra aí, né, gente? Boa noite, senhoras e senhores, amigos, ouvintes do programa A Hora da Corneta desta terça-feira, dia 11. Temperatura agora em São Joaquim na casa dos 6 graus centígrados, uma chuva leve, uma garoinha galopeada encharcando os pelegos, como diz o ditado, umidade do ar 93%, vento de 6 quilômetros por hora. Hoje é o dia da televisão, dia do advogado, dia do estudante, dia do garçom e dia internacional aí da logosofia. Quero mandar um abraço pro meu amigo Rafael Flores. É isso aí, um abraço pra você, Rafael. Um abraço pra você. Aí, manda, ô Rafa, como é que tá ali, da boa? Ele e o Mauro, né, de jaqueta nova. Azar, mas ficaram importante, né? Ficaram importante aí com a jaqueta nova, mas olha aí, rapaz, ele e o tio Mauro, dois grandes amigos aí que a vida nos deu. Um abraço para vocês, vocês dois que estão ligados nesse programa que leva as informações para todos os que estão no prefixo 104,1. Vamos dar um giro por aqui, ô Padilhão? Vamos dar uma olhada aqui nas notícias. Vamos com cobertura nacional. Mas antes disso, vamos com a cobertura estadual, previsão do tempo. Semana começa fria e chuva, retorna a partir de terça-feira no sul. Quem tem essa notícia para vocês é a Maria Clara Sasaki.
9: A semana começa com um tempo firme em boa parte da região sul do Brasil e ainda com temperaturas baixas devido à massa de ar frio que acompanhou a frente fria que passou durante o último final de semana. Agora a tendência de chuvas bem isoladas apenas no oeste do estado do Paraná ao longo desta quinta-feira. A partir de terça, entre terça e quarta, novas áreas de instabilidade vão dar origem a outra frente fria na região sul do Brasil. Então vai voltar a chover nos 13 estados da região a partir de terça-noite. Essa chuva se espalhando entre quarta e quinta-feira atinge o Rio Grande do Sul, Santa Catarina, o estado do Paraná também, e até o final da semana essa chuva

0: A chuva pode ganhar intensidade mais uma vez com risco de temporais espalhados pelos 3 estados da região. Com relação às temperaturas, no começo da semana essa sensação de friozinho, depois temperaturas amenas, mas com tempo bem chuvoso e não há expectativa aí para calor extremo na região sul do Brasil e nem tempo abafado, é mais essa condição de tempo instável mesmo e o alerta de chuvas mais significativas lá para o final da semana. Maria Clara Sasaki, da Tempo OK Meteorologia, em parceria com a agência Rádio Web.
1: Valeu, valeu pelas notícias aí, Sasaki, obrigado. Agora vamos com cobertura nacional. Olha só, nós temos aqui sobre cidadania. Gás do Povo, famílias já podem usar Vale para recarga do botijão. Notícia aí é boa, né? Essa notícia é boa pro povo. A Érica Braz aí tem essa notícia para vocês.
2: Famílias de todo o Brasil que têm direito ao Gás do Povo já podem usar o Vale para fazer a recarga do botijão de 13 quilos. O responsável familiar pode ver se o Vale está disponível no aplicativo Meu Social Gás do Povo. Quem ainda não tem o app pode fazer o download. E para fazer a troca, basta que o responsável familiar procure no app uma revendedora credenciada mais próxima. A troca do Vale pelo gás é simples, como explica a secretária Ana Lúcia Alonso, do Ministério do Desenvolvimento e Assistência Social, Família e Combate à Fome.
3: A revenda credenciada é uma loja que faz a troca do botijão de gás por um botijão cheio. Se apresentando na loja ou ligando para ela, você tem o direito de fazer a recarga a cada 2 meses ou a cada 3 meses, de acordo com o tamanho da sua família. Se você encontrou a sua revenda, é só se apresentar e fazer o pagamento da recarga com o cartão da Caixa Econômica Federal com chip, que pode ser o cartão do Bolsa Família, ou então você pode usar o seu celular. Como funciona? Você diz o seu CPF, a credenciada vai digitar isso dentro da maquininha azul da caixa, ela chama azulzinha, e aí você vai receber um token, uma senha no seu celular. O que, que é essa senha? É o código que autoriza a transação. Então ele é muito importante e só você pode saber ele. Quando você entrega esse código, a azulzinha faz o ateste de que você é você mesmo e você tem a recarga já garantida.
2: Ana Lúcia explica também quem tem direito ao Gás do Povo.
3: O Gás do Povo é uma lei federal. Quem está no Cadastro Único e tem renda per capita de até meio salário mínimo, ou seja, meio salário mínimo por pessoa na família, tem direito ao Vale. Nesse ano, se você é beneficiário do Bolsa Família, com pelo menos 2 pessoas na sua família, o Vale está disponível para você. Pesquise, encontre dentro do aplicativo do Meu Social se você tem ou não direito e acompanhe a evolução do programa para garantir que você possa fazer a sua recarga.
2: O Disque Social do MDS está disponível para retirar dúvidas sobre o Gás do Povo. Basta ligar no número 121 de qualquer lugar do Brasil. A ligação é gratuita. Reportagem Érica Braz.
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1: Obrigado, Érica, pelas informações. Agora vamos com exportações brasileiras para os Estados Unidos. Cai 12,2%. Eduardo Amaral tem esta informação.
5: Terça-feira, 11 de agosto de 2026. Este é o Giro de Notícias. Eu sou Eduardo Amaral e você acompanha os destaques do momento. As exportações brasileiras para os Estados Unidos somaram 21 bilhões de dólares entre janeiro e julho de 2026. O resultado representa uma queda de 12,2% na comparação com o mesmo período do ano passado. O recuo também representa cerca de 2 bilhões e 900 milhões de dólares a menos em vendas, levando os embarques para o mercado americano ao menor nível para o período nos últimos 3 anos. Já passa de 180 o número de mortos em razão do terremoto que atingiu a Colômbia nesta segunda-feira. Os números são da imprensa colombiana. Com 7,4 graus na escala Richter, este foi o tremor mais forte a atingir o país no século XXI. O epicentro do terremoto foi na cidade de San José del Palmar, na região oeste da Colômbia. A inflação dos alimentos no Brasil encerrou em 0,07% durante o mês de julho. O resultado levou o Índice Nacional de Preço ao Consumidor Amplo, o IPCA, a acumular 4,44% em 12 meses, dentro da meta do governo. O resultado se alinha com a estimativa apresentada pelo Boletim Focus, o estudo elaborado pelo Banco Central junto com o mercado financeiro. Candidatos selecionados no Fundo de Financiamento Estudantil, o FIES, já estão sendo convocados na lista de espera do processo seletivo do segundo semestre. Todos os inscritos nesta edição, que ainda não foram pré-selecionados, devem acompanhar a classificação no site do FIES até o dia 24 de setembro para não perder a vaga. Os pré-selecionados devem complementar as informações da inscrição na página do programa em até 3 dias úteis a partir da convocação. 3 clássicos regionais marcam as quartas de final da Copa do Brasil. O sorteio que definiu os confrontos foi realizado nesta terça-feira e coloca Grêmio Inter, Cruzeiro Atlético e Palmeiras e Santos na disputa por uma vaga nas semifinais. Vasco e Vitória terão um único duelo que não é um clássico regional. As partidas de ida das quartas de final da Copa do Brasil acontecerão entre os dias 26 e 27 de agosto. Já as partidas de volta acontecem entre os dias 2 e 3 de setembro. O Giro de Notícias é uma produção da agência Rádio Web. Texto e apresentação, Eduardo Amaral. Edição, Mário Melo.
1: Obrigado mesmo. E agora vamos para a previsão do tempo e início do programa A Hora da Corneta. Obrigado por vocês estarem aqui com a gente. E agora vamos pro programa mais gaúcho da noite, tchê.
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1: Ronaldo Coutinho do Prado, boa noite, Ronaldo. Fala pra nós aí sobre a previsão do tempo, ô Coutinho. Diga pra gente como é que vai ficar esse tempo aí, que o povo quer saber.
7: Boa noite. Tivemos hoje um dia ótimo pra dormência da maçã, né? As temperaturas ficaram baixas aqui na nossa região. Tivemos uma tarde fria. As máximas ficaram aí na faixa de 9, 12 graus, 9, 11 graus aqui na nossa região. A maioria ficou girando em torno de 10 e alguma coisa. Na Ipagre não chegou a 10 graus. Aqui em casa passou um pouquinho de 10. E nos locais mais quentes, 11, 12. Um clima assim extremamente fresquinho. Com chuva também, né? Chuva fraca. Ainda pode ter alguma chuva, alguma trovada até o final da noite. Amanhã tem condição de chuva, trovada, período melhor e continua frio. Aquece um pouquinho em relação a hoje, mas continua frio. Condição para o campo fica ruim, para atividades ao ar livre em geral e umidade. Na quinta também tem chuva, trovada, período de melhora, sobe um pouco a temperatura, não chega a fazer calor, mas diminui o frio. E tem chuva e períodos de melhora. Na sexta, também teremos condições de chuva e períodos de melhora na região. E a temperatura permanece, no geral, mais baixa. Dá uma subida na quinta e fica mais frio de novo na sexta-feira. Então, um tempinho que continua com aquela oscilação boa em relação a para quem quer fazer alguma coisa ao ar livre em geral. Então, fica com condições de chuva nessa quinta. Na quinta-feira pode ter períodos de melhora, na sexta-feira também, não é ruim o dia todo, alguns períodos de tempo seco. No sábado também, talvez um pouquinho melhor à tarde, mas também tem chuva e períodos de melhora. No domingo pode chover pela manhã e melhorando à tarde. Na segunda está indicando tempo seco e alguma chuva rápida na terça. É um vai e volta para quem que precisa fazer alguma coisa de longa duração, 2, 3 dias de tempo seco, está difícil. O importante é que vamos ter aí oscilação na temperatura. Vai ter momentos de calor e momentos de frio. Pode vir um frio mais forte no final da próxima semana. Da Climaterra, Ronaldo Coutinho.
1: Valeu, Ronaldo. Obrigado pelas informações do tempo, tchê. Valeu. Agora são 6h58, meu povo bueno.
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1: Buenas! Buenas, buenas noites, gauchada do meu pago, vamos chegando sem floreio, é o programa Campeiro Alma Campeira dessa noite grongueira, terça-feira fria na cidade de São Joaquim, pra você que tá ligado comigo, tanto aqui na cidade como no interior da cidade, você que tá na boleia do teu carro, você que tá na boleia do caminhão, você que tá pelo celular, pelo computador, você que tá ao pé do fogo de chão, em volta do fogão, pra você que tá fazendo uma boia com os amigos, obrigado pela parceria. Aí, São Joaquim agora tá com 5 graus, umidade 93, um vento de 6 km, uma chuvinha galopeada encharcando os pelegos. Hoje, dia 11, dia da televisão, dia do advogado, dia do estudante, dia do garçom e dia internacional aí da logosofia. Bueno, vamos que vamos! Chegando mensagem pra gente aqui também, diretamente da Sogueria Maciel, homem, é. Nosso amigo Marcos, rapaz, o Marcos Trançador, um dos grandes guasqueiros desse meu Brasil velho, desse meu Rio Grande velho, ele me assinou Padilha, manda uma bem gaúcha da minha escolha e oferece pra o nosso amigo Antoninho Linassi. Um abraço aí, meu amigo Antoninho Linassi, também o Marcos, aí o pessoal da Sogueria Maciel. Temos fazendo um carreteiro de charque, mas que coisa buena, tchê. Mas aí que eu me refiro, eu vou mandar pra vocês esse aqui do Mano Lima e Baitaca, Guasqueiro e Domador. Na sequência nós temos Cujo Teixeira, Esses Cavalos do Mundo, Paulo Dias Garcia, A Rua das Tropas e Rogério Villagrã, Posteiro. Fique ligadinho que o Alma Campeira tá começando, tchê!

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0: barbaridade, tchê, que marca louca de baguala. Agora são 7:08, 7:08. Jefferson tá ligadaço com a gente, ele, tio Haroldo, aquele forte abraço, meu grande amigo Jefferson.
1: Boa noite, meu amigo Robson Padilha. Eu e o Haroldo Costa estamos escutando o teu programa agora, só curtindo. E mande uma música aí pro senhor Haroldo Costa, que é todo dia ele ouve o teu programa. Um forte abraço do teu amigo Jefferson Costa, aqui do Rincão do Tigre, meu amigo velho.
0: Mas aí que eu me refiro a esses dois grandes amigos, o Haroldo e o Jefferson. Valeu, indiada! Pra vocês, Rua das Tropas, Paulo Garcia e Rogério Vidagrã, posteiro. Vamos que vamos, indiada!

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6: Olha a hora certa, agora são 7h19, viajante. A rádio mais ouvida, tanto na cidade como no interior da cidade, tchê. Buenas, buenas noites, gaudérios e gaudérias, gaúchos e gaúchas de todas as querências. Estamos chegando de novo no teu rancho, escancarando as cancelas do teu rádio, que é esse programa que leva a música galponeira até você. Meu amigo Nido, lá do Campo Belo, rapaz, de rádio ligado, é campeão internacional da dupla na vacaria. Azate, Nido, velho, prazerzão mandar uma marca bem taura pro amigo, né? Esse final de semana nós estava ali no rodeio do painelaço, né, tchê? Naquele barral, velho, Medonho, né, Tinido? Eu vou mandar pra vocês aí, eu tirei da marca do Porca Véia, Rodeio na Vacaria, tá bom, amigo velho? Certo? Nós temos aqui também uma do Rogério Vidagran, tem Zaino da Pitangueira, nós temos uma do Pedro Hortaça, Fandango, Beira de Estrada, mas que coisa? É, 99117-8488, 99117-8488, você manda a tua mensagem e pede a tua música gaúcha, certo? Bandeira Maragata pra todos os que estão ligados no Alma Campina pela Rádio Nevasca, tchê.

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5: Olha a hora, olha a hora, olha a hora certa, tchê. Agora são 7h39. 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Buenas, buenas noites, amigos e amigas, gaudérios e gaudérias de todas as querências. Temos chegando no teu rancho, escancarando as cancelas do teu rádio. Quero mandar um abraço pro Antônio Lima, solteiro, bicho, é laçador, campeiro. Esse Antônio Lima é uma lenda. Ô, João Jorge, como é que tá, meu amigo velho? Preparado pro fandango nesse final de semana? Esse Jorge Ribeiro é taura, rapaz, amigão da gente. Amigão da gente, só pode ser o Antério que tá passando lá pela frente, né? Só pode ser o Antério, Titoio. É o Antério que tá de taxi, tá de taxi. Um abraço, de Antério, velho, um abraço, meu grande amigo. Buenas, Padilhão, Jorge Ribeiro na escuta. Vou mandar, ô Jorge Ribeiro, vou te mandar essa aqui do Porca Véia, Patagüeiro, pode ser? Ô Moca Nunes, cansado do painelaço, Moca Nunes, e vocês, como é que passaram, homem? Um abraço pra você, meu amigo Moca. Ele pediu aí, ô Padilha, me toca Baile na Serra, mas olha, com os serranos, mas claro que nós tocamos Baile na Serra com os serranos anos pro amigo, mas é homem do céu, é nós na volteada, é isso aí, o Marcão também tá de rádio ligado, pediu pra mim, o Padilha me joga uma do João Marco Quelboca, pode ser aquela de Frei Pelego na mão, mas deixa pra mim que nós tocamos. Nosso amigo Johnny das Caipira, como é que tá, homem velho? Aí, Rosa, um abraço pro Johnny das Caipira, que curtiu a marca do José Cláudio Machado. Aquele abraço. Boa noite, saudades, abraço. Qual do José Cláudio Machado que o amigo quer que eu toque? Que nós tocamos pra ti, tá bom, meu amigo velho? É só tu me dizer a marca. Se eu não toquei, eu toco ela pra ti, certo? Agora são 7h41. Pra você que tá mateando, pra você que tá preparando uma boia, pra você que tá jantando, pra você que tá bebendo uma canha, pra você que tá tomando uma caipira, porque o Johnny das Caipira é o melhor do Brasil, hein? E vai estar na cavalgada das prendas do São José dos Ausentes, ele e a primeira dama das caipiras, aí que eu me refiro. Um abraço, índia da véia baguala, vamos que vamos, e dele que dele,

Mas que marca bagual, agora são 7h48. Esta próxima música eu quero mandar lá pro Johnny das Caipiras e a dona Cátia Laís Lourenço, a primeira dama das caipiras, José Cláudio Machado, Cantar Galo Poreiro, e na sequência de Frei Pelego na Mão. Mas que tal, indiada? Vamos que vamos!

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1: Às vezes, João Marcos Kelboca, em Bas Barbaridade, né? E agora são 7:57, faltando 3 minutinhos para as 8 horas da noite. Nós vamos dar uma ida lá na Climaterra, falar com o Ronaldo Coutinho do Prado Tchê.
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1: Ronaldo Coutinho do Prado, boa noite, Ronaldo. Fala para nós sobre a previsão do tempo. Vem chuva aí ou não?
3: Boa noite. Tivemos hoje um dia ótimo para a dormência da maçã, né? As temperaturas ficaram baixas aqui na nossa região. Tivemos uma tarde fria. As máximas ficaram aí na faixa de 9, 12 graus, 9, 11 graus aqui na nossa região. A maioria ficou girando em torno de 10 e alguma coisa. Na Ipagre não chegou a 10 graus. Aqui em casa passou um pouquinho de 10. E nos locais mais quentes, 11, 12. Um clima assim extremamente fresquinho. Com chuva também, né? Chuva fraca. Ainda pode ter alguma chuva, alguma trovada até o final da noite. Amanhã tem condição de chuva, trovada, período melhor e continua frio. Aquece um pouquinho em relação a hoje, mas continua frio. Condição para o campo fica ruim, para atividades ao ar livre em geral e umidade. Na quinta também tem chuva, trovada, período de melhora, sobe um pouco a temperatura, não chega a fazer calor, mas diminui o frio. E tem chuva e períodos de melhora. Na sexta, também teremos condições de chuva e períodos de melhora na região. E a temperatura permanece, no geral, mais baixa. Dá uma subida na quinta e fica mais frio de novo na sexta-feira. Então, um tempinho que continua com aquela oscilação boa em relação a para quem quer fazer alguma coisa ao ar livre em geral. Então, fica com condições de chuva nessa quinta. Na quinta-feira pode ter períodos de melhora. Na sexta-feira também, não é ruim o dia todo. Alguns períodos de tempo seco. No sábado também, talvez um pouquinho melhor à tarde, mas também tem chuva e períodos de melhora. No domingo pode chover pela manhã e melhorando à tarde. Na segunda está indicando tempo seco e alguma chuva rápida na terça. É um vai e volta para quem que precisa fazer alguma coisa de longa duração, 2, 3 dias de tempo seco, está difícil. O importante é que vamos ter aí oscilação na temperatura. Vai ter momentos de calor e momentos de frio. Pode vir um frio mais forte no final da próxima semana. Da Climaterra, Ronaldo Coutinho.
1: Valeu, Ronaldo Coutinho do Prado. Obrigado pelas informações, Ronaldo. E agora vamos para os comerciais.
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1: Olha a hora, olha a hora, olha a hora certa. Agora são 8:02 da noite, indiada. a rádio mais ouvida tanto na cidade como no interior da cidade. A voz da comunidade. Buenas, buenas noites, gauchada. Chegamos de novo, né, tia? Chegamos de novo e vamos tocando marca. Vamos tocando marca, véia baguala. Né, tio Quila? Mandar um abraço pro tio Quila, rapaz. O Aquiline também aí, ó. Aí a sua prenda. Um abraço, tio Quila e a dona Adriana. Eles que estão de rádio ligado com a gente aí. Pediu a marca Cavalo Preto. E nós vamos carcar essa marca, véia baguala. Boa noite, Padilhão. Toca pedido de pai pra filho, Cristiano. Deixa que nós tocamos, Cristiano. Chegando um áudio por aqui também.
0: Alô, Padilha, meu amigo velho, boa noite, Padilha.
1: Boa noite.
0: Acabei de chegar da peleia agora, né?
1: Azar.
0: Foi pegar da peleia, barbaridade,
1: Padilha. Mas não frouxou o garrão,
0: Padilha,
1: né?
0: Manda aquela, se der pra tocar aquela marca lá de Baitaca, Fundo da Grota, manda pra nós aí,
1: já,
0: Padilha.
1: Essa eu já
0: aquele
1: tô.
0: Abraço, com
1: eu,
0: certeza que aí, do seu amigo velho, Lano Grafite, minha nega velha já tá dormindo.
1: Ah, olha aí, eu...
0: Tive que rachar uma lenha.
1: Claro, né, pra não
0: esquentar, né, Padilha, pra poder tomar aquele de banho.
1: Isso.
0: Um abraço do coração, Padilha.
1: Valeu, amigão. É assim, ó, eu vou tocar com a Bruna da Viola, porque eu já toquei o Fundo da Grota, eu já toquei o Fundo da Grota, tá bom, amigo velho? Eu vou tocar outra marca, pode ser pedido de pai pra filho com Baitaca, que aí daí eu já toquei o Fundo da Grota hoje, mas eu toco essa aqui pra ti também, bueno? Cavalo Preto, os Bertuzzi, Baitaca, pedido de pai pra filho, e nós temos aqui Garotos de Ouro, ou de Casa, com participação do Adelar Bertuzzi, tchê.

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2: Olha a hora certa, minha gente, agora são 8h20. É a rádio do teu coração e dos melhores ouvintes, né, Tietê?

0: Buenas, buenas noites, amigos e amigas, gaudérios e gaudérias de todas as querências. E esfriou bem aqui em São Joaquim, né, tchê? É nos campos de cima da serra. É isso aí, vamos ver como é que tá a temperatura agora, tá na casa dos 5 graus. Umidade 94, um vento de 6 km, uma chuvinha leve, uma garoinha galopeadinha, né, tchê? Hoje é dia 11 do mês de agosto, dia da televisão, dia do advogado, dia do estudante, dia do garçom e dia internacional da logosofia. Vamos com Os Loucos lá da Fronteira com César Oliveira e Rogério Melo. Na sequência, Luiz Carlos Borges, Mauro Ferreira, aí com a marca Pião do Meu Bagé. Essa daqui eu quero mandar lá pro meu amigo Saulo, do CTSS, ele e o Samuel. Bueno?
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Marca Baguala, né, Nido? Pra você e pro Cauã e no Campo Belo, né, tchê? Os tiranos, quando me espalho num tiamamé. Marca especial de primeira, tchê. Abrimos a porteira do Brete agora pra última invernada musical, mas antes disso, Ramo Rechagua.

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5: Olha a hora certa, olha a hora certa, agora são 8h40, minha gente, buena. A rádio mais ouvida, mais querida, a rádio dos melhores ouvintes, tchê. Ô, barbaridade, indiada, abrimos as cancelas da última invernada musical do programa Alma Campeira, mas barbaridade, né, tchê?
6: Oi, boa noite, só não tenho o número do seu Adilson.
5: Não tenho o número do seu Adilson, vamos que vamos, e dele que dele, deixa eu ver aqui o Luquinhas, lá Santos, Bom Jesus, aqui do CT Luiz Gabriel Camargo de Castro, aqui de Bom Jesus, pedi uma marca China Atrevida, aí com João Luiz Correia, rapaz, é a China Atrevida, música velha, baguala, baguala, baguala mesmo, né, tchê? É, nós vamos tocar com o João Luiz Correia, grupo Camperismo. Deixa eu ver o que é que nós temos por aqui também, meu amigo Moca Nunes. Oi, é, Moca? Azagurizinho ganhou um troféu da vaca parada, rapaz. O Hélito Nunes aí, ele dizia assim, ó, e foi homenagem ao meu pai, coração gaúcho, ganhou troféu esse final de semana lá, né? Olha que coisa boa, né, tio Hélito?
7: Pode mandar uma música pro meu pai, o muro e o freio de ouro.
5: Vou ficar devendo, homem do céu, vou ficar devendo hoje essa marca, o muro e o freio de ouro. Aí, mas eu vou mandar muro tapado lá pro teu pai, tá, nego velho? Vou mandar muro tapado lá pro teu papai. China Atrevida, iniciamos a lida campechana, tá bueno? Na sequência nós temos o muro tapado e a marca do N. Medeiros com alma presa na espada.

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0: Valeu, minha gente. Obrigado pela parceria de todos vocês. É isso aí. Bença minha mãezinha do meu coração. Bença meu paizinho do meu coração. Te amo muito, minha mãe. Te amo muito, meu pai. Um abraço, um queijo, a melancia, a gila de brinde a todos vocês. Fique com Deus, que eu sigo com ele, gente. Tá certo? Fique com Deus aí.
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2: 9 horas.
3: Está no ar a voz do Brasil. As notícias do governo federal que movimentaram o país no dia de hoje.
4: Olá, boa noite.
3: Boa noite para você que nos acompanha em todo o país.
4: Terça-feira, 11 de agosto de 2026.
3: Vamos aos destaques do dia.
4: Plano da Apex quer diversificar destino das exportações brasileiras.
3: Iniciativa busca apoiar empresas impactadas pelas tarifas impostas pelos Estados Unidos. Luana Karen.
5: Entre os mercados alternativos